0: habitantes abaixo do piso mínimo.
1: Educação.
2: Desempenho de mais de 30 milhões de estudantes brasileiros passa por avaliação.
1: Divulgados os dados do Índice de Desenvolvimento da Educação Básica. Jéssica Gonçalves.
3: O IDEB permite acompanhar o desenvolvimento da educação básica brasileira. Os dados indicam a evolução da aprendizagem e a estrutura da rede de ensino.
2: E professores podem participar do Banco de Avaliadores do Programa Nacional do Livro e do Material Didático.
1: Eles vão ajudar a escolher as obras que irão para as salas de aula da Rede Pública de Ensino. Luciana Colares de Holanda.
4: Hoje são cerca de 20 mil profissionais cadastrados e os avaliadores são capacitados para atuar na avaliação das obras.
2: Hoje, na apresentação da Voz do Brasil, Mariana Jungmann e Luciano Seixas.
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2: Agora é lei. Estão em vigor novas regras para o frete dos caminhoneiros.
1: A lei trata do pagamento mínimo pelo transporte e medidas de fiscalização e punição em caso de não cumprimento.
5: A nova lei consolida regras para o transporte rodoviário de cargas no país e estabelece o pagamento do piso mínimo do frete a motoristas, com metodologia de cálculo pela Agência Nacional de Transportes Terrestres, a ANTT. Guilherme Boulos, ministro da Secretaria-Geral da Presidência, falou sobre a medida.
6: O piso do frete é o valor mínimo que um caminhoneiro, sobretudo um caminhoneiro autônomo, que trabalha para levar mercadorias e abastecer o povo brasileiro nos quatro cantos, é um valor mínimo que ele tem que receber por frete, por viagem que ele faz, por entrega que ele faz.
5: A lei estabelece ainda prazo de até 30 dias úteis para o pagamento do frete, além da atualização da tabela a cada 6 meses. Também estão previstas punições mais duras para empresas que contratarem fretes abaixo do piso mínimo, com multas que podem chegar a R$1 milhão. E para que seja cumprido o piso, o texto determina a obrigatoriedade da apresentação do Código Identificador da Operação de Transporte, CIOT, antes do caminhão iniciar a viagem, o que também impacta na fiscalização, como explica o ministro dos Transportes, George Santoro.
7: O CIOT também é um mecanismo de combate ao comércio ilegal de mercadorias, ao comércio feito sem nota fiscal. Ele vincula todo o transporte de mercadorias aos documentos eletrônicos fiscais.
5: Originalmente publicado como medida provisória, o texto passou por uma série de mudanças no Congresso Nacional, sendo aprovado no Senado em julho deste ano. Com a sanção, o texto vira uma regra permanente. Reportagem Gabriela Noronha.
2: O desempenho de mais de 30 milhões de estudantes brasileiros passou por uma nova avaliação de aprendizagem.
1: Foram divulgados hoje os dados mais recentes do IDEB, o Índice de Desenvolvimento da Educação Básica, e também as médias em português e matemática do SAEB, o Sistema de Avaliação da Educação Básica.
2: Os índices consideram os anos iniciais e finais do ensino fundamental e também do ensino médio na rede pública e privada.
1: O resultado foi anunciado pelo Ministério da Educação. Confira os detalhes na reportagem de Jéssica Gonçalves.
3: Para calcular o IDEB, que é o Índice de Desenvolvimento da Educação Básica, o MEC utiliza as taxas de aprovação coletadas pelo Censo Escolar, junto com o desempenho dos estudantes em língua portuguesa e matemática no SAEB, o Sistema de Avaliação da Educação Básica. O IDEB permite acompanhar o desenvolvimento da educação básica brasileira. O cálculo é feito por meio de uma escala que vai de 0 a 10. O índice dos anos iniciais do ensino fundamental passou de 6 em 2023 para 6,3 em 2025. Na rede pública, a pontuação foi de 5,7 para 6,1 em 2 anos. Para os anos finais do ensino fundamental, o IDEB nacional subiu de 5 para 5,3. Na rede pública, o indicador alcançou pontuação 5 contra 4,7 em 2023. No ensino médio, o IDEB passou de 4,3 para 4,5. Os dados indicam a evolução da aprendizagem e a estrutura da rede de ensino, que que atende mais de 30 milhões de estudantes em todo o território nacional. Para o ministro da Educação, Leonardo Barchini, os resultados apontam qual deve ser a prioridade daqui para frente.
6: Toda estratégia do Ministério da Educação, que é demanda do Plano Nacional de Educação aprovado em abril deste ano, é que a gente tenha um foco especial na aprendizagem.
3: Já o SAEB, o Sistema de Avaliação da Educação Básica, é aplicado a cada 2 anos para medir o desempenho de estudantes da educação básica por meio de testes e questionários. Em uma escala que vai de 0 a 500, no 5º ano do ensino fundamental, a nota em português passou de 207 para 215 pontos. Em matemática, de 218 para 227. Já no 3º ano do ensino médio, em português, o resultado foi de 269 para 272. Em matemática, de 263 para 268. Em 2025, foram avaliados quase 6 milhões de alunos em mais de 70 mil escolas. Reportagem Jéssica Gonçalves.
2: Estudantes que participam do processo seletivo do ProUni, o programa Universidade para Todos, podem conferir o resultado da segunda chamada.
1: O prazo para os pré-selecionados comprovarem as informações da inscrição começou hoje e vai até sexta-feira da próxima semana, dia 14.
2: A documentação exigida para essa comprovação deve ser apresentada diretamente na instituição de ensino superior para a qual o estudante foi pré-selecionado.
1: O resultado pode ser acessado pelo portal Acesso Único ao Ensino Superior, em acessounico.mec.gov.br.
2: O Ministério da Educação chama professores e especialistas de todas as regiões do Brasil para participar do Banco de Avaliadores do Programa Nacional do Livro e do Material Didático.
1: O programa é responsável pela distribuição de livros para estudantes e professores da rede pública de ensino. As obras são renovadas a cada 4 anos.
2: Confira na reportagem de Luciana Colares de Holanda.
4: Professores e especialistas de todo o país podem participar da escolha dos livros que vão para as salas de aula da rede pública de ensino. Estão abertas as inscrições para o Banco de Avaliadores do Programa Nacional do Livro e do Material Didático, o PNLD. Os selecionados vão avaliar as obras inscritas nos editais do PNLD Atos Finais, voltado às obras didáticas, e do PNLD Literário Equidade, destinado às obras literárias. Nessa etapa da seleção, terão prioridade professores de língua portuguesa, matemática, história, geografia, ciências, arte, educação física e língua estrangeira, pedagogos e profissionais formados em letras, com foco em literatura e formação de leitores, também terão preferência. De acordo com Anita Stefani, diretora de apoio à gestão educacional da Secretaria de Educação Básica do MEC, hoje são cerca de 20 mil profissionais cadastrados. O banco é atualizado constantemente e os avaliadores são capacitados para atuar na avaliação das obras.
8: Essa capacitação busca garantir que todos os participantes utilizem os mesmos referenciais durante a análise e utilizem, né, de uma forma correta as fichas de avaliação, contribuindo para a qualidade técnica.
4: A participação no Banco de Avaliadores do PNLD é voluntária e gratuita. E a diretora de apoio à gestão educacional, Anita Stefani, explica que os profissionais selecionados no processo de avaliação pedagógica têm acesso a diferentes oportunidades de aprimoramento e reconhecimento.
8: Ao avaliarem as obras, eles estão também se formando como analistas de materiais didáticos e críticos em conteúdos, seja para a elaboração de materiais para os seus estudantes, quanto para a aplicação dessas obras didáticas na sala de aula.
4: Para se inscrever, basta acessar a página da plataforma de avaliação pedagógica do PNLD no endereço PNLD-avaliação.mec.gov.br e preencher as informações de perfil profissional. É preciso ter diploma de licenciatura plena ou de magistério reconhecido pelo Ministério da Educação e concluir um curso obrigatório disponível na própria plataforma. Reportagem Luciana Colares de Holanda.
1: E atenção para os prazos do Exame Nacional de Desempenho de Estudantes, o ENAD 2026.
2: Os inscritos para os cursos de bacharelado e tecnologia que tiveram o pedido de atendimento especializado negado podem recorrer da decisão até sexta-feira, dia 7 de agosto.
1: O recurso deve ser enviado pelo sistema ENAD, com a documentação que comprove a necessidade de atendimento, conforme as regras do edital. O resultado da análise será divulgado em 14 de agosto.
2: Um atendimento especializado é destinado aos participantes que necessitam de recursos específicos para realizar o exame.
1: As provas do ENAD 2026 para os cursos de bacharelado e tecnologia serão aplicadas no dia 29 de novembro.
2: O Serviço Geológico do Brasil faz o monitoramento das bacias hidrográficas brasileiras. Isso quer dizer que ele monitora a subida e descida dos principais rios do país.
1: O trabalho ajuda na agricultura, previne situações trágicas relacionadas a enchentes e orienta prefeituras em situações de seca, por exemplo.
2: Este ano, o Serviço Geológico do Brasil também faz parte do grupo de órgãos federais que está atuando no painel do El Niño e vem acompanhando e divulgando boletins sobre os impactos do fenômeno climático.
1: Sobre tudo isso, nós conversamos mais cedo com a chefe do Departamento de Hidrologia do SGB, Andréa Germano. Acompanhe. Doutora Andréa, bem-vinda à Voz do Brasil. É um prazer ter a senhora conosco aqui. Vamos falar então de El Niño, né? O Serviço Geológico do Brasil divulgou algumas previsões para as principais bacias hidrográficas do país para os próximos 3 meses. E aí eu queria começar então falando por região, começando aí pela região norte e, né, Amazônia. Os principais rios, pelo que eu já dei uma olhadinha, ainda estão nos níveis normais, mas já em situação de vazante. O que que a gente pode esperar para os próximos 3 meses?
9: Muito obrigada pelo espaço. O Serviço Geológico do Brasil agradece. O Serviço Geológico do Brasil é uma empresa ligada ao Ministério de Minas e Energia. E realmente a gente faz esse acompanhamento dos rios, o monitoramento dos rios há 57 anos, cobertura de toda a rede hidrometeorológica nacional e monitoramento de níveis de rios e volume de chuvas. A região norte, hoje está nesse período, como você falou, já de vazante, né? No, na sua normalidade, em todos os rios, a sua normalidade. E assim, o que preocupa é esse atraso do início das chuvas. Isso pode prejudicar aí a vazante, no caso, não ser mais crítica, né? Então, assim, esse atraso do período de chuvas realmente é hoje a nossa preocupação, mas por enquanto na sua normalidade. A gente faz simulações, né, para caso não chova, caso chova, então a gente vai tendo esse acompanhamento diariamente num cenário de 3 meses para poder também ter providências, a Defesa Civil tomar providências logísticas para as ações do norte.
1: Quer dizer assim, se a gente já está com os rios em vazante e as chuvas atrasaram, a gente pode ter uma baixa mais acentuada, é isso?
9: Exatamente, essa grande preocupação.
2: E no Nordeste há um alerta sobre os níveis dos reservatórios, né?
9: Exatamente. O SGB, ele acompanha junto com a Agência Nacional de Águas os reservatórios, né, através do sistema de acompanhamento dos reservatórios do Nordeste, também dos 9 estados do Nordeste, também em Minas Gerais. Mas a situação hoje, 5 de agosto, é de normalidade também, 50%, 51% da sua capacidade, né? Então a gente está mantendo esse percentual desde abril. Então ainda não é uma preocupação a região Nordeste.
1: Muito bem, então vamos falar agora de Sul, onde o El Niño talvez seja a região onde talvez a gente já esteja sentindo essa questão do El Niño de maneira mais intensa, né, mais acentuada. Já há problemas de cheias e transbordamentos. Como é que deve ser o próximo trimestre por lá, onde o alerta é maior?
9: E como você falou, né, a previsão de chuvas acima da média do El Niño pode levar muitos os rios, já materializado agora no mês de julho, tivemos muitas inundações. Para você ter uma ideia, mês de julho no sul, na região do Rio Grande do Sul, em média chover 130 milímetros, a gente teve localidades com 430 milímetros, provocando então grandes impactos aí de inundação. E a preocupação geralmente é essa, de o solo já está muito úmido e ainda esse aumento das chuvas na região sul poder causar mais impactos de inundações na região sul.
2: Agora, no Cerrado e Pantanal, André, onde já costumamos ter seca nesse período? O que esperar para as bacias desses biomas?
9: Então, no Cerrado, na região sudeste, em termos de chuva, os modelos meteorológicos, que é nosso serviço geológico, a gente não trabalha com meteorologia, né? A gente usa a meteorologia para poder explicar a hidrologia. Mas os modelos de meteorologia estão muito discrepantes, vamos dizer assim. O que a gente entende agora nesse momento, não dá para falar do cenário de chuva, mas nesse momento que realmente as temperaturas já estão muito elevadas, aí sim a preocupação é mais para a questão de incêndios florestais. Então, monitoramento de rios, ainda estamos na normalidade para
1: tudo outro, indicando ainda que Cerrado e Pantanal, em termos de águas, devem ficar ainda dentro da normalidade.
9: É, estamos já desde 2020, assim, com uma tendência de depreciação da capacidade dos rios na região do Pantanal, principalmente. Então, assim, na normalidade, já não digo que a gente já não vem vivendo muito tempo isso. Então, mas não vai ser mais crítico ou menos crítico este ano especificamente.
1: É, quando a gente fala, então, de mudanças climáticas, é disso que a gente fala, né? A gente vai observando uma mudança no comportamento natural, no comportamento da natureza ao longo do tempo, né? Não é só no trimestre, não é só no ano.
9: Perfeito.
1: A senhora disse já vem desde 2020.
9: Perfeito. Né? A gente não tem mais um Pantanal, uma região alagada há muitos anos. Então, isso realmente é mudanças climáticas, não só o efeito de El Niño também, né? Então, isso é uma mudança climática que a gente vem evidenciando, principalmente nessa região.
2: Agora, doutora Andréia, como é que funciona esse monitoramento do Serviço Geológico do Brasil? Conta para o nosso ouvinte um pouco mais sobre como é esse trabalho.
9: O Serviço Geológico é o grande parceiro no campo e no escritório para fazer esse monitoramento, né? Além desse trabalho contínuo de monitoramento, de saber essas séries hidrológicas de longo período que nós monitoramos, a gente tem um serviço desde a década de 80, daí de realizar previsões hidrológicas, não só o momento atual, mas essas previsões hidrológicas, né, futuras. Começamos aí com bacias como o Pantanal, o Amazonas e o Rio Doce, que são bacias mais lentas, mas depois dos booms, dos desastres, como a gente chama aí nos anos de 2011, 2012, 2013, a gente começou a fazer sistemas de previsão hidrológica em bacias mais rápidas e também com o advento também de todo um monitoramento automático muito mais especializado, né? Então, assim, o que a gente faz? Além desse monitoramento do campo, a gente no escritório recebe essas informações automáticas que vêm pelos satélites, né? Então, de hora em hora a gente está recebendo o nível dos rios, a quantidade de chuva, e rodamos modelos matemáticos, hidráulicos, hidrológicos, para fazer essas previsões. Aí você vai me dizer, então a gente consegue saber com muita antecedência se vai inundar? Depende da região hidrográfica, depende da resposta da bacia hidrográfica. Então, se há localidades que a gente consegue fazer essa previsão com 75 dias de antecedência, mas outras localidades, em bacias mais de alta declividade, com uma menor área de drenagem, com até 4 horas de antecedência. Mas o que permite, no caso de inundações, retirar as famílias, então, assim, permite, a gente salva vidas com esse monitoramento e com esse sistema de previsão hidrológica.
2: Muito bem, nós conversamos com Andréia Germano, chefe do Departamento de Hidrologia do Serviço Geológico do Brasil. Muito obrigado por sua entrevista aqui à Voz do Brasil.
9: Muito obrigada a vocês. Até logo. Tchau, tchau.
1: Segurança no abastecimento de água passa também pela recuperação do meio ambiente.
2: Está aberta uma chamada pública para apoiar projetos de restauração ecológica e soluções voltadas à proteção de mananciais que abastecem grandes centros urbanos.
1: A chamada foi feita pelo Banco Nacional de Desenvolvimento Econômico e Social e deverá prever investimentos de 15 milhões e 20 milhões de reais com prazo de execução de até 48 meses.
2: As ações devem ter foco em restauração ecológica e em soluções baseadas na natureza para combater a escassez de água nas regiões metropolitanas, como explica o superintendente da área de meio ambiente do BNDES, Nabil Kadri.
10: As propostas enviadas devem incluir ações de restauração ecológico-produtiva utilizando vegetação nativa em áreas estratégicas para proteção dos recursos hídricos, incluindo nascentes, margens de rios e outras áreas relevantes para conservação dos mananciais.
1: Os projetos deverão contemplar regiões do Distrito Federal e entorno, São Paulo, Rio de Janeiro, Ceará, Mato Grosso, Rondônia e Acre.
2: Mariana Dias Vilas Boas, pesquisadora do Serviço Geológico do Brasil, fala sobre a importância da recuperação e preservação de mananciais que abastecem grandes cidades.
11: Com a ampliação da vegetação, a gente vai ter uma maior taxa de infiltração, esses aquíferos vão ter mais água, vai chegar mais água também nos rios através desses afloramentos das nascentes. Então, os projetos de recuperação, eles são projetos importantíssimos e têm uma relação direta com a segurança hídrica nas grandes cidades. E reduz as consequências de inundação, eu aumento a recarga dos aquíferos.
1: A chamada pública está aberta até o dia 9 de setembro e pode ser consultada no site do BNDES.
2: O Brasil assumiu a presidência pro tempore da Aliança para a Segurança, a Justiça e o Desenvolvimento.
1: A entidade reúne países da América Latina e Caribe.
2: Na reunião de cúpula em Brasília, o Banco Interamericano de Desenvolvimento anunciou $4 bilhões para as ações integradas de combate ao crime organizado na região.
12: A América Latina concentra 8% da população mundial e é responsável por um terço dos homicídios ocorridos no mundo, de acordo com dados da Polícia Internacional. Esses números levaram à criação da Aliança para a Segurança, a Justiça e o Desenvolvimento, composta por 23 países e 14 instituições, como a Interpol. Um encontro em Brasília discute estratégias de prevenção e combate ao crime organizado na América Latina e Caribe. No primeiro ano de atuação da Aliança no combate ao crime organizado, foram destinados $1,4 bilhões, o que corresponde a 60% dos recursos previstos para os 3 primeiros anos da iniciativa. A alta demanda dos países membros levou o Banco Interamericano a reavaliar os recursos destinados ao programa, elevando o montante para $4 bilhões. O ministro da Justiça do Brasil, Wellington Lima Silva, fala sobre a importância da aliança.
13: Nós estamos absolutamente convencidos da necessidade de intensificar essa interlocução com organismos multilaterais, em estabelecer tantas quantas sejam as tratativas, as interlocuções necessárias para aperfeiçoar e aprimorar essa estratégia.
12: Um protocolo também foi assinado para o repasse de R$5 bilhões ao Brasil, que assumiu a presidência pro tempore da Aliança pelos próximos 12 meses. Reportagem Cleide Lopes.
1: O Comitê de Política Monetária, o Copom, reduziu a taxa Selic, que é a taxa básica de juros da economia, de 14,25% para 14% ao ano.
2: Em comunicado divulgado hoje, o Copom afirmou que o cenário internacional ainda exige cautela por causa das incertezas sobre os conflitos no Oriente Médio.
1: A taxa Selic influencia outras taxas de juros no país, como as taxas de empréstimos, financiamentos e aplicações financeiras.

0: Poder Judiciário e do Congresso Nacional. Boa noite.
1: Boa noite, até amanhã.
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5: Supremo Tribunal Federal começa a julgar se proibição a jogos de azar é compatível com a Constituição de 1988.
6: Presidente Lula sanciona projeto de lei que regulamenta relevância para admissão do recurso especial no STJ.
5: Acordo firmado entre Tribunal Superior Eleitoral e Advocacia Geral da União prevê boas práticas sobre o uso da

0: e o jogo do bicho e as máquinas caça-níqueis.
1: Os ministros analisam se essa proibição, criada há mais de 80 anos, ainda é compatível com a Constituição Federal de 1988 ou se ela ficou ultrapassada.
0: Na prática, o Supremo vai decidir se a exploração de jogos de azar deve continuar proibida e punida pela legislação penal brasileira ou se essa proibição é incompatível com a Constituição.
1: A decisão, porém, não tratará da regulamentação de cassinos ou da exploração comercial dos jogos, temas que devem ser abordados em outras ações que tramitam na corte.
0: O julgamento vai continuar na sessão plenária de amanhã.
1: O presidente da República, Luiz Inácio Lula da Silva, sancionou o projeto de lei que regulamenta a relevância para a admissão do recurso especial no Superior Tribunal de Justiça.
0: O projeto foi convertido na Lei 15.484 de 2026. Fátima Uchoa.
2: Com a relevância, segundo o presidente do STJ, ministro Herman Benjamin, o tribunal poderá concentrar esforços nos recursos que tratam de temas com maior impacto para a sociedade.
3: Não é de uma lei para atender interesses do Superior Tribunal de Justiça, mas da celeridade, da qualidade e da efetividade da prestação jurisdicional.
2: A nova lei deve tornar a prestação jurisdicional mais eficiente e permitir que o STJ concentre a atuação em casos com maior impacto jurídico, econômico, político ou social, que sejam importantes para uniformizar a interpretação da legislação federal, sem limitar o acesso dos brasileiros à justiça.
1: Tribunal Superior Eleitoral e Advocacia Geral da União assinam um acordo de boas práticas sobre uso da inteligência artificial nas eleições 2026.
0: O principal produto da parceria é o lançamento de um guia de boas práticas sobre o uso de IA no processo eleitoral. Fábio Ruas.
4: O documento vai servir como um manual de conduta com diretrizes técnicas detalhadas para partidos, candidatos, plataformas digitais, órgãos públicos e para a sociedade civil. O acordo ainda prevê a realização de cursos, seminários, workshops e eventos relacionados ao uso da inteligência artificial nas eleições, entre outras medidas.
1: Tribunal Superior do Trabalho mantém entendimento sobre desconto de dias parados em greves de longa duração.
0: Com a decisão, empresas vão poder descontar metade dos dias e trabalhadores vão ter de compensar a outra metade. Marla Lacerda.
5: A sessão de dissídios coletivos do TST autorizou duas empresas de Indaiatuba, no interior de São Paulo, a descontar metade dos 36 dias da greve realizada pelos empregados. Nessas situações, a Justiça do Trabalho admite, como regra adotada pela jurisprudência da Corte, a compensação da outra metade dos dias de paralisação. Esse entendimento, ele busca equilibrar o direito de greve com os efeitos da suspensão do contrato de trabalho durante o movimento. Para os ministros, o desconto integral dos dias parados pode gerar prejuízos econômicos excessivos aos trabalhadores.
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1: Uma boa noite.
0: E até amanhã.
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8: Eu sou Paula Groba.
9: E eu sou Humberto Pinheiro.
8: E estes são os destaques de hoje do Jornal do Senado, que começa agora.
9: Senado pode tornar hediondos e inafiançáveis crimes de pedofilia.
8: Pessoas com deficiência poderão ser consideradas idosas aos 50 anos.
9: Fim da aposentadoria compulsória como punição avança no CNJ e no Senado.
10: Boa noite.
11: Boa noite.
10: Crimes sexuais contra crianças e adolescentes podem passar a receber a punição mais rigorosa prevista na legislação brasileira.
11: O plenário do Senado pode votar o projeto que torna hediondos e inafiançáveis os crimes de pedofilia e outras violências sexuais contra crianças, adolescentes e pessoas vulneráveis. A reportagem é de

0: Bruno Lourenço.
1: Projeto de lei aprovado na Comissão de Constituição e Justiça inclui no rol dos crimes hediondos condutas como a corrupção de menores, a satisfação de lascívia, caracterizada pela prática de atos libidinosos na presença de criança ou adolescente, a divulgação de cena de estupro de vulnerável e o compartilhamento de pornografia. A matéria também classifica como hediondos os crimes previstos no Estatuto da Criança e do Adolescente ligados ao tráfico internacional de crianças e à pornografia infantil, como defendeu a relatora, senadora Elisiane Gama do Maranhão.
2: Nosso relatório é pela aprovação do projeto de lei com a redação corrupção de menores, satisfação de lascívia mediante presença de criança ou adolescente, favorecimento da prostituição ou de outra forma de exploração sexual de crianças e adolescentes ou de vulnerável, divulgação de cena de estupro ou de cena de estupro de vulnerável, de cena de sexo ou de pornografia.
1: O senador Everton do PDT do Maranhão apresentou proposta semelhante e pediu que as duas matérias sejam analisadas em conjunto pelo plenário.
3: Em que eu propus o aumento da pena dos crimes cometidos contra a dignidade sexual quando praticados na presença física ou virtual de crianças, adolescentes e também cônjuge, companheiro ou parente de vítima, consanguíneo ou afim, em linha reta ou colateral até o quarto grau.
1: A CCJ aprovou um pedido de urgência para votação no plenário.
4: E a Comissão de Relações Exteriores iniciou as discussões sobre as barreiras da União Europeia à carne brasileira.
0: O grupo de trabalho que trata do acordo do bloco europeu com o Mercosul ouviu integrantes do governo e do setor privado. Repórter Pedro Pincer.
5: A partir de 3 de setembro, passam a valer novas regras da União Europeia sobre o uso de antimicrobianos na produção animal. O bloco exige que o Brasil consiga comprovar que a carne exportada não foi produzida a partir de animais submetidos ao uso de antimicrobianos proibidos pelas autoridades europeias. De acordo com o presidente da comissão, senador Nelsinho Trade, do PSD de Mato Grosso do Sul, é preciso ouvir os setores que podem ser afetados pelas normas e buscar soluções em conjunto com o governo e a iniciativa privada.
6: Setores que, porventura, venham a se sentir prejudicados, nos acionam que nós iremos promover debates dessa natureza.
5: O chefe da missão do Brasil junto à União Europeia, embaixador Pedro Miguel da Costa e Silva, afirmou que o país terá de comprovar, por meio de auditorias, que consegue separar os produtos destinados ao mercado europeu e garantir que eles atendam às exigências do bloco. Representantes do setor privado afirmaram que o Brasil já dispõe da tecnologia necessária para fazer esse controle.
4: Aguarda votação no plenário um projeto que reduz para 50 anos a idade em que uma pessoa com deficiência seja considerada idosa.
0: O impacto do envelhecimento é maior para esse grupo de pessoas consideradas vulneráveis. Segundo a Organização Mundial da Saúde, pessoas com deficiência apresentam maior risco de desenvolver doenças crônicas, pior estado de saúde e, em alguns casos, podem morrer até 20 anos antes da população sem deficiência. Repórter Patrícia Oliveira.
7: O projeto que considera idosa uma pessoa com deficiência já a partir dos 50 anos, estende para esses indivíduos os mesmos direitos e a proteção garantidos às pessoas da terceira idade. A condição de idoso deverá ser definida por avaliação individual, médica, psicológica e social. Como destacou o relator do projeto na Comissão de Assuntos Sociais, senador Flávio Arnes, do PSB do Paraná.
8: Conforme a deficiência, podemos observar reduções na expectativa de vida que variam até algumas décadas para baixo. Se compararmos com a média da população, estamos longe de um patamar de igualdade.
7: Para o senador Paulo Paim, do PT do Rio Grande do Sul, relator na Comissão de Direitos Humanos, a proposta viabiliza a aplicação de conceitos de envelhecimento ativo específicos para pessoas com deficiência.
9: Minimizando os possíveis impactos negativos do avanço da idade em um grupo social especialmente vulnerável.
7: O projeto que altera o Estatuto do Idoso já foi aprovado também na Câmara dos Deputados e está pronto para votação no plenário do Senado.
4: E a aposentadoria compulsória de magistrados pode deixar de ser uma punição prevista na Constituição. Depois de o Conselho Nacional de Justiça oficializar o fim dessa penalidade no âmbito administrativo, o Senado pode analisar uma proposta que muda a Constituição sobre o mesmo tema. tema.
0: A relatora, senadora Elisiane Gama, do Maranhão, afirmou que a decisão corrige uma distorção histórica. Repórter Pedro Pincer.
5: O Conselho Nacional de Justiça aprovou por unanimidade a proposta de resolução que acaba com a aposentadoria compulsória como a sanção disciplinar mais grave a juízes. A resolução aprovada segue entendimento da primeira turma do Supremo Tribunal Federal e também prevê a possibilidade da demissão como uma das hipóteses de punição. E o plenário do Senado pode votar uma proposta de emenda à Constituição que prevê o fim da aposentadoria compulsória como punição aos magistrados, promotores e procuradores e militares. De autoria do então senador Flávio Dino, atualmente ministro do Supremo Tribunal Federal, o texto foi aprovado pela Comissão de Constituição e Justiça em abril. A relatora, senadora Elisiane Gama, do Maranhão, afirmou que a decisão corrige uma distorção histórica.
10: É inadmissível o que a gente viveu ao longo da história do Brasil com esse tipo de prêmio para quem comete um crime, de que nós não podemos permitir castas de servidores públicos com privilégios.
5: Pelas novas regras, nos casos mais graves, o magistrado poderá ser colocado em disponibilidade com proposta de perda do cargo. Nessa hipótese, será imediatamente afastado das funções e passará a receber remuneração proporcional ao tempo de contribuição até a decisão definitiva do STF sobre a eventual perda do cargo.
4: Você sabia que nas eleições os votos em branco e nulos não são transferidos para nenhum candidato e não podem cancelar uma eleição?
0: Na prática, quem escolhe uma dessas opções deixa a decisão para os demais eleitores. Conheça mais sobre esses dois tipos de votos com a repórter Marcela Cunha.
11: Voto em branco vai para quem está na frente? E uma maioria de votos nulos pode cancelar a eleição? A resposta para as duas perguntas é não. Para votar em branco, o eleitor aperta a tecla branco e confirma. O voto nulo acontece quando é digitado um número que não corresponde a nenhum candidato ou partido. Nos dois casos, o voto é excluído da contagem que define o resultado. Não é transferido, não beneficia nenhum candidato e não é somado ao vencedor. O consultor legislativo do Senado, Gilberto Guerzoni, explica como essas duas situações aparecem na urna.
12: Mas a gente já viu que reduziu bastante o número de votos em branco, né, já que a urna eletrônica abre uma tela, o eleitor tem que fazer alguma coisa de forma ativa ali, né? Ou ele propositalmente coloca um voto inexistente e confirma, o que leva à anulação do voto, ou ele tem que apertar a tecla de voto em branco.
11: Além de expressar uma decisão consciente, o voto nulo também pode ser resultado de um erro na digitação. Em 2026, serão 6 votos para deputado federal, deputado estadual ou distrital, 2 senadores, governador e presidente da República. Por isso, a recomendação da Justiça Eleitoral é levar uma colinha de papel.
4: E ao participar da abertura da exposição O Caminho do Voto, promovida pelo Tribunal Superior Eleitoral, o presidente do Senado, Davi Alcolumbre, afirmou que o processo eleitoral brasileiro está entre os mais confiáveis do mundo. Ele também elogiou a decisão do presidente do TSE, ministro Nunes Marques, de levar a mostra ao Congresso Nacional.
0: A exposição, aberta à visitação no anexo 1 do Senado, apresenta as etapas do sistema eletrônico de votação, do desenvolvimento das urnas à totalização dos votos e integra a programação da Semana Nacional do Sistema Eletrônico de Votação.
13: As pessoas que visitarem a exposição sairão daqui conhecendo melhor o percurso do seu voto e o papel que ele desempenha na construção do nosso país. Um Brasil comprometido com a democracia, com as eleições livres e diretas, com a alternância de poder e com a transparência no processo eleitoral.
0: Edição de Paula Groba e trabalhos técnicos de João Lira, o Jornal do Senado fica por aqui. Acompanhe agora as notícias da Câmara dos Deputados. Boa noite.
4: Boa noite e até amanhã.
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15: Câmara reforça a indenização por dano moral à vítima de violência doméstica.
16: Proposta facilita acesso de motoristas a postos de combustível nas estradas.
17: Projeto busca garantir saúde ginecológica de meninas a partir dos 10 anos.
18: Boa noite. Os deputados analisam proposta que visa assegurar a saúde ginecológica de meninas a partir dos 10 anos de idade no SUS.
7: O projeto está em regime de urgência e pode ser incluído na pauta de votações do plenário a qualquer momento, como informa o repórter Antônio Vital.
19: Está pronto para ser votado no plenário da Câmara, projeto que torna a regra a primeira consulta ginecológica das meninas a partir de 10 anos de idade no SUS, o Sistema Único de Saúde. O projeto foi apresentado pelas deputadas Adriana Ventura, do Novo de São Paulo, e Grace Elias, do PL de Minas Gerais, com o objetivo de permitir que as meninas e suas famílias recebam orientações preventivas e adequadas sobre temas como vacinação contra o HPV, cuidados de higiene íntima, preparação emocional para a primeira menstruação e informações sobre métodos contraceptivos. A vacina contra o HPV é recomendada a partir dos 9 anos de idade. A proposta obriga o Ministério da Saúde a elaborar um protocolo para o atendimento ginecológico dessa faixa etária. As meninas deverão ser encaminhadas à primeira consulta quando houver sinais de proximidade da menarca, como é chamada a primeira menstruação. Além disso, determina que as secretarias estaduais e municipais de saúde providenciem a formação contínua dos profissionais da área, especialmente ginecologistas, para que estejam preparados para atender as meninas. O texto também estabelece que a consulta será acompanhada por um responsável e, quando necessário, uma equipe multidisciplinar, que poderá incluir psicólogos e enfermeiros. De acordo com a deputada Adriana Ventura, uma das autoras da proposta, o objetivo é reduzir a incidência de gravidez precoce na adolescência, evitar doenças sexualmente transmissíveis e contribuir para a prática de hábitos saudáveis.
20: Tanto a vacinação como a HPV, que é recomendada a partir dos 9 anos, cuidado de higiene íntima, preparação emocional para essa fase da primeira menstruação e demais, bem como informação sobre métodos contraceptivos, isso é importante para prevenir gravidez precoce e outras complicações de saúde. Ele é muito simples, mas a gente acredita que ele pode provocar mudanças profundas na orientação das meninas brasileiras.
19: O projeto que torna a regra, a primeira consulta ginecológica das meninas a partir de 10 anos de idade no SUS, ganhou o regime de urgência e pode ser votada a qualquer momento no plenário da Câmara, sem passar pela análise das comissões permanentes da Casa. Da Rádio Câmara, de Brasília, Antônio Vital.
14: Educação.
21: Jorge Sola, do PT da Bahia, defende projeto de sua autoria que regulamenta as escolas de saúde pública do SUS. A matéria, já aprovada na Câmara e em tramitação no Senado, reconhece instituições estaduais e municipais que formam profissionais, organizam estágios e apoiam residências.
22: Essa rede de escolas de saúde pública precisa e merece o seu reconhecimento, a sua regulamentação, para que dê, primeiro, mais visibilidade, mais estabilidade e maior capacidade de ampliar o orçamento destinado à formação de recursos humanos, ampliar o empoderamento dessas escolas para o ordenamento das práticas e dos estágios. Muitas vezes você tem a necessidade de organizar as vagas dos hospitais públicos, nos hospitais da rede do SUS, para a formação profissional, e até, né, definir políticas públicas que visem estimular a formação de profissionais que ainda temos uma carência.
7: Jorge Sola assinala ainda que as escolas têm papel central na organização dos processos seletivos para residências médicas e na formação de especialistas em áreas com carência no país. Para ele, a falta de um marco legal e de uma estrutura de articulação nacional limita o potencial das instituições.
21: Professora Luciane Cavalcante, do PSOL de São Paulo, é autora do projeto que isenta do imposto de renda professores e demais profissionais da educação básica e superior. Ela explica que a medida busca valorizar a categoria e ampliar os investimentos na educação.
7: A deputada afirma que o Brasil investe pouco em educação, paga baixos salários aos docentes e que muitos municípios não cumprem o piso nacional do magistério. Professora Luciane Cavalcante argumenta ainda que, assim como outros setores recebem incentivos fiscais, os profissionais da educação devem ser priorizados.
23: Esse projeto, ele visa colocar no centro do orçamento público e do financiamento das políticas públicas os profissionais da educação. Quase 30% de todo o rendimento dos profissionais da educação ficam retidos na fonte com o pagamento do imposto de renda. Os profissionais da educação já trabalham em várias escolas para poder complementar a sua renda. Eles trabalham com alto número de estudantes por turma, então eles precisam desse investimento.
14: Trabalho.
21: A Câmara aprovou o projeto de lei que limita a jornada máxima de trabalho dos psicólogos a 30 horas semanais, sem redução do salário. A repórter Maria Neves traz mais informações sobre o texto que já foi encaminhado para análise dos senadores.
1: Uma das autoras do projeto, a deputada Érica Cocai, do PT do Distrito Federal, explica que atualmente a lei que regulamenta a atuação dos psicólogos não prevê limite de jornada de trabalho. Com isso, eles ficam submetidos a 44 horas semanais. De acordo com a deputada, a categoria é a única entre os profissionais que lidam com a saúde e atenção psicossocial que não tem jornada de 30 horas.
2: Profissionais de psicologia têm o direito a uma jornada de trabalho que possibilite que ele tenha tempo para o seu aprimoramento acadêmico, mas ao mesmo tempo tempo para que possa cuidar da sua própria existência. Por isso, 30 horas para a psicologia é uma necessidade, não apenas dos psicólogos e psicólogas, mas uma necessidade do país que precisa desses profissionais atuando em todos os espaços.
1: A deputada Natália Bonavides, do PT do Rio Grande do Norte, também assina a proposta. Ao apresentar o texto, as autoras argumentaram que a redução da jornada de trabalho vai contribuir para a preservação da qualidade de vida e o adequado exercício da atividade profissional, que demanda elevado desgaste emocional e mental. O texto beneficia os profissionais com contrato de trabalho no setor privado. Para psicólogos que trabalham em empresas públicas como seletistas, a nova jornada dependerá de dotação orçamentária e de autorização na Lei de Diretrizes Orçamentárias. Da Rádio Câmara de Brasília, Maria Neves.
14: Economia.
3: Marcelo Crivella, do Republicanos do Rio de Janeiro, aponta como positivos os resultados de emenda à Constituição que estende a imunidade de IPTU a templos religiosos instalados em imóveis alugados. Ele explica que a regra passou a valer em 2023.
6: Em 2022, ela foi promulgada, essa emenda à Constituição, em fevereiro de 2022. Como o IPTU incidia 1º de janeiro, ela passou a ter efeito apenas em 2023. O que significa ela? Antes dessa emenda, tinha a imunidade de IPTU apenas os templos próprios, aqueles que foram construídos pelos fiéis. Mas nós sabemos, pelo censo do IBGE 2022, que dos 580 mil templos religiosos, católicos, espíritas, evangélicos, 400 mil funcionam em imóveis alugados e eles não tinham a imunidade do IPTU. Com a emenda constitucional 116, passaram a ter.
21: Marcelo Crivella orienta igrejas, creches, asilos e orfanatos a procurarem as prefeituras caso tenham efetuado o pagamento do IPTU entre 2023 e 2026. Ele alerta que a cobrança é indevida nos casos amparados pela emenda, com possibilidade de restituição dos valores.
3: Bandeira de Melo, do PV do Rio de Janeiro, é um dos autores de projeto que cria um modelo próprio de funcionamento para as cooperativas solidárias. O texto define essas organizações como sociedades sem fins lucrativos, com regras de autogestão e articulação com a Política Nacional de Economia Solidária.
21: Bandeira de Melo informa que a proposta busca reduzir a burocracia para iniciativas da economia solidária, com prioridade para grupos economicamente frágeis. O projeto também prevê estímulo à participação das cooperativas solidárias em compras públicas, licitações e ações de desenvolvimento comunitário.
14: Desenvolvimento Regional.
3: Paulo Soares, do Podemos de São Paulo, apresentou o projeto que cria um programa para incentivar a universalização da coleta e tratamento de esgoto. Ele explica que a iniciativa também institui um fundo de assistência para socorrer municípios sem condições financeiras de investir no saneamento básico.
24: Uma defesa da sustentabilidade e da compensação ambiental. Em que sentido? Aquele município que está cumprindo com todos os seus deveres na questão de saneamento, nas questões ambientais todas, ele ser recompensado por um fundo. E esse fundo também, ao mesmo tempo, socorrer os municípios que não têm condições financeiras de avançar no saneamento básico. Essa é uma gestão que envolve meio ambiente, envolve saúde pública.
21: Paulo Soares pede urgência na aprovação da matéria, ressaltando que o saneamento ainda apresenta desigualdades profundas entre regiões do país. O congressista esclarece que os recursos do fundo virão de penalidades, de fiscalização e de aportes internacionais de fomento.
5: Turismo.
3: Projeto de lei apresentado por Domingos Neto, do PSD do Ceará, visa facilitar o acesso de micro e pequenas empresas de turismo a financiamentos públicos. A proposta prioriza empreendimentos localizados fora das regiões metropolitanas.
21: O texto de Domingos Neto permite o uso de fundos garantidores e seguros de crédito em substituição ou complemento às garantias tradicionais. Para ele, a medida amplia o acesso aos recursos do Fungetur e dos fundos constitucionais para modernizar e fortalecer o turismo regional.
5: Transportes.
3: Avança na Câmara proposta que busca facilitar o acesso de motoristas a postos de combustível nas estradas. A repórter Silvia Munhato tem os detalhes.
8: A Comissão de Viação e Transportes da Câmara dos Deputados aprovou o projeto que busca melhorar o acesso dos motoristas aos postos de combustíveis e rodovias sob concessão pública. A proposta inicial do deputado Capitão Augusto, do PL de São Paulo, dava 180 dias de prazo para que as concessionárias elaborassem planos de adequação das rodovias, evitando retornos muito distantes. O relator, deputado Zé Trovão, do PL de Santa Catarina, afirma que o problema é real.
9: E esse motorista, às vezes, ele tem que caminhar 5, 6 quilômetros para frente, fazer um retorno e voltar. O que nós estamos determinando hoje é o seguinte: olha, nós vamos criar acessos mais claros e mais fáceis para esses motoristas, para que o cara não corra o risco, às vezes está na reserva, está chegando no final do seu combustível, vai fazer um retorno, ou um retorno que não está bem sinalizado, um retorno perigoso e acabar acontecendo um acidente.
8: Mas o deputado modificou o texto para atribuir à Agência Nacional de Transportes Terrestres a tarefa de tratar do problema no âmbito de sua atuação normativa e contratual. A proposta, que pretende facilitar o acesso do motorista aos postos de combustíveis em rodovias sob concessão, será analisada agora pela Comissão de Finanças e Tributação. Da Rádio Câmara de Brasília, Silvia Munhato.
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5: Segurança Pública.
21: Bibo Nunes, do PL do Rio Grande do Sul, é autor de projeto que amplia as punições para quem picha bens públicos ou privados. O parlamentar destaca que o texto prevê a suspensão da carteira de habilitação e das linhas telefônicas do infrator.
12: Nós temos que acabar com a pichação. Só suja a cidade tem que ser punido. É punindo que se gera respeito. Os pichadores, eles têm uma competição para ver quem é o louco mor, quem é o que consegue pichar e estragar o monumento que mais chame a atenção da sociedade. Então, esse projeto é para dar penalidade, punir quem presta esse desserviço ao Brasil, que é a pichação. E que nós, brasileiros, possamos ter nossas cidades, os nossos monumentos respeitados.
3: O congressista observa que a pichação causa, além dos danos materiais, prejuízos ao turismo. Bibo Nunes acrescenta que o projeto inclui a cobrança do ressarcimento pela restauração do bem pichado, com responsabilização do autor ou dos responsáveis legais em caso de menor de idade.
21: Alexandre Lente, do União de São Paulo, propõe substituir a prisão em regime fechado pela prisão domiciliar para quem deixar de pagar pensão alimentícia. O projeto do deputado também permite monitoramento eletrônico e saída para o trabalho remunerado.
3: Alexandre Leite explica que a prisão em regime fechado ficaria restrita a casos excepcionais, quando houver ocultação de bens ou má-fé do devedor. Ele argumenta que a medida busca aumentar as chances de pagamento da pensão sem impedir o exercício da atividade profissional.
5: Justiça.
21: Os deputados aprovaram nova regra sobre indenização por dano moral à vítima de violência doméstica. Entenda na reportagem de Paula Bittar.
0: A Comissão de Constituição e Justiça da Câmara dos Deputados aprovou uma proposta que reforça na lei o direito de indenização por dano moral nos casos de violência doméstica e familiar contra a mulher, desde que haja pedido expresso da acusação ou da parte ofendida. A reparação será fixada pelo juiz, inclusive criminal. A relatora na comissão, deputada Lídice da Mata, do PSB da Bahia, destacou a importância de garantir a indenização a essas mulheres.
4: Ela é uma vítima da violência e isso é conhecido pela sociedade e impacta sobre sua imagem na sociedade. E, portanto, ele garante o direito dessas mulheres a uma indenização por danos morais. A violência deixa as marcas que vão muito além das agressões físicas. Elas provocam sofrimento, ela compromete a saúde mental, ela afasta as mulheres do seu trabalho, ela deixa a mulher em situação de trauma. E por isso mesmo é essencial que a legislação assegure também o direito à reparação desses danos.
0: Segundo Lídice da Mata, a proposta tem inegável relevância, pois ao inserir a possibilidade expressa de reparação civil por dano moral decorrente de violência doméstica, fortalece a proteção dos direitos fundamentais à dignidade da pessoa humana, à integridade física, psíquica e moral e à igualdade de gênero, assegurando à vítima um instrumento adicional de reparação no âmbito civil. A proposta que estabelece o direito de indenização por dano moral nos casos de violência doméstica e familiar contra a mulher já pode seguir ao Senado, a menos que haja recurso para votação pelo plenário da Câmara. Da Rádio Câmara de Brasília, Paula Bittar.
14: Consumidor.
3: Tarcísio Mota, do PSOL do Rio de Janeiro, é coautor de projeto que regulamenta a publicidade das apostas online. A iniciativa trata a atividade como tema de saúde pública e de defesa do consumidor, com o objetivo de restringir a propaganda das chamadas bets.
11: Do mesmo jeito que nós temos hoje regulações muito rígidas sobre propaganda, por exemplo, para as drogas legalizadas, como tabaco ou álcool, é preciso ter regras muito rígidas para as propagandas dessas casas de aposta online. Por exemplo, é inadmissível que elas continuem a financiar times de futebol, financiar campeonatos de futebol, que são inclusive a origem de grande parte dessas apostas. É inadmissível que no meio da transmissão de um jogo de futebol, você tenha propaganda dessas casas de aposta como se fossem simples informações jornalísticas.
21: Segundo Tarcísio Mota, o projeto cria medidas preventivas para reduzir o endividamento e os impactos do vício sobre as famílias. O parlamentar também defende regras mais rígidas com foco na proteção da saúde mental e dos direitos dos consumidores.
3: Projeto de Raimondo, do PT do Rio de Janeiro, proíbe a veiculação de propagandas de apostas online em emissoras de rádio e televisão. De acordo com o deputado, a medida busca reduzir a exposição da população às chamadas bets em veículos que operam por concessão pública.
13: Então, o que a gente queria, na verdade, é que as bets não existissem no nosso país. Nós lutamos contra elas, mas enquanto a gente não consegue abolir as bets no Brasil, e nós haveremos de abolir um dia, nós queremos proibir que elas sejam divulgadas, publicizadas nos meios de comunicação de televisão e rádio.
21: Raimon explica que o objetivo é minimizar os impactos das apostas sobre a saúde mental, o orçamento das famílias e o endividamento da população. Ele acredita que reduzir o alcance desse tipo de atividade protege os consumidores mais vulneráveis.
3: Termina agora o Jornal Câmara dos Deputados, produzido pela Rádio Câmara, com trabalhos técnicos de Everson Urani e apresentação de Val Monteiro e Luciana Vieira. Uma boa noite para você.
21: A Voz do Brasil volta amanhã. Boa noite.
14: 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Boa noite.

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1: Olá pessoal, por aqui nós estamos chegando juntos com você no programa Sertanejo Classe A. Tá pintando o nosso programa, que você sabe, né? Que só tem moda boa, só sucessos aí, pra você aumentar o volume do rádio e curtir com a gente, tá bom? Pode aumentar o volume.
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1: Daqui a pouquinho, muito mais músicas em nossa programação. Eu volto em instantes.
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2: 22:35.
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4: Compadre.
5: Oi, senhor.
4: Você já assuntou tanto que vida de rico é complicada?
5: É, de vera. Vida de rico é muito difícil. Em tempo é morrer, né, compadre?
4: Em tempo é morrer, aí o rico tem uma vertigem.
5: Dá um desmaio.
4: Só futar do infarto do miocárdio.
5: Uruze.
4: E pomposamente venha falecer.
5: Ai, marvado. Mas isso é pura complicação, né, não, compadre?
4: Pobre não. Pobre só afuntem.
5: Dá uma sapituca.
4: Tem um sedeco. Dá um cangolê e tomba pra lá e bucutu.
5: É verdade. Bate com as 10, né, compadre?
4: Pita o bazé, compadre. Torra a buta. Entrega a rapadura, ó. E adeus.

0: Mulher de rico, só produz um do riquinho.
1: Compadre, não sei, não é uma pergunta. O que vier a dizer pra criação, compadre? Será criação de porca, compadre?
2: Deixa de ser rudo, compadre. Por criação é o seguinte: vamos com o senhor dar uma brincada assim mesmo, de acordo, mas acomode. Daí uns dias começa a ficar mais bonita.
1: Fica bonita.
2: Vai ficando assim briosa.
1: Fica briosa.
2: Fica fortona.
1: Fortona.
2: 9 meses depois, botou com o buguelo. Isso aqui é para criação.
1: Ué, compadre, Antônio está em casa, mas ainda tá procriando sem base.
2: Não tô bem acreditando, compadre, mas em todos os casos, benzo a Deus, meus parabéns.

0: de bom, hein, compadre?
1: É verdade.
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1: É bobo demais.

0: hein, compadre?
1: É, birrento, senhor. O homem tem tupete mesmo.
0: Tem tupete, compadre. Ele é de palavra. Ele quando fala que não paga, não paga, não.
1: É, e ele é duro nas tamancas, viu, compadre?
0: Duro, inclusive, pra cozinhar. O povo lá de Riba danou com ele. Ele meteu o pé no toco, falou, não pago. E pelo que eu sei, não pagou, não.
1: É, e ele quando fala que não paga, ele não paga mesmo.
0: Não adianta ficar ganjando aquilo que ele não paga. Aquilo é dar pra virada.

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1: Vou lhe tomar um cafezinho, mas volto já.
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3: 22:51.
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1: Daqui a pouquinho, mais sucessos pra você.
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1: Você está ouvindo o Sertanejo Classe A, de volta com você com mais um bloco de música boa.
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1: Daqui a pouquinho tem mais sucessos.
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2: 23 horas e 25 minutos.
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0: que nós ouvimos por aqui também em nossa programação. Daqui a pouquinho a gente volta, hein? Vou lhe tomar um café, já já mais músicas pra você.
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0: Obrigado. Vamos trazer um convidado maravilhoso. É o Hermes. O Hermes, vamos lá, cadê o Hermes? Bastante de palma pra ele, que ele merece. Uma das vozes mais bonitas do Brasil. Fala boa noite pro povo ver, sentir o peso da voz.
1: Senhoras e senhores, boa noite.
0: Obrigado. Vamos lá então, vamos cantar, né?
2: Vamos lá.
0: Vamos cantar com o Hermes. Essa música chama assim, ó, Demo.

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4: 23:58.
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1: Chegando mais sucesso em nossa programação, deixa cair os modão.

0: agora é hora da gente ir embora, voltar na estrada. Mais uma vez, obrigado você pelo carinho da audiência aqui do amigo Elbert Andrade com a sua rádio, com o sertanejo Classe A. Eu volto na próxima edição. Um abraço e até!
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0: Ou apaixonado, ouvindo as mais lindas canções românticas com toque especial.

Muito bom estar contigo a partir de agora. Aqui, o melhor do romantismo está no ar, o Cidade Love, trazendo sempre as mais belas canções para você. Chega mais, o Cidade Love está chegando para você se apaixonar.

0: canção linda é essa, hein? Já já tem mais, depois do intervalo.
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1: 0:30.
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0: Estamos de volta com Cidade Love, o amor que contagia toda a cidade.
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0: Cidade Love, sempre com as canções que tocam o coração de toda a cidade. Já já tem mais, não saia daí.
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2: 0:45.
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0: Estamos de volta com Cidade Love, o amor que contagia toda a cidade. Cidade.

0: 5 horas.
1: Neste momento, a Rádio Grande Lago, ZYJ 330, 580 kHz, com estúdios situados na Avenida Brasil, 1720, primeiro andar, município de Santa Helena, estado do Paraná, inicia suas atividades referentes ao dia de hoje. Senhor, no silêncio deste dia que amanhece, venho pedir-te a sabedoria, a paz e a força. Quero olhar hoje o mundo com olhos cheios de amor, ser paciente, compreensivo, manso e prudente. Quero ver teus filhos, meus irmãos, além das aparências, como tu mesmo os vês. E assim, não ver senão o bem em cada um.

seja tão bondoso e alegre que todos quantos chegarem a mim sintam a tua presença. Reveste-me de tua beleza, ó Senhor, e que no decurso deste dia

5 horas, 5 minutos, 5 e 5. Bom dia! Bom dia, bom dia, bom dia, Santa Helena. Bom dia, região oeste do Paraná. Bom dia, Paraná. Bom dia, Brasil. Bom dia, mundo. Estamos chegando com mais um programa. Alvorecer de minha terra. Bom dia, bom dia, bom dia. A nossa madrugada especial aqui. Cadê os heróis da madrugada das 5? Bom dia. Mas o pessoal que já acordou cedo já está por aí, né? Antes já das 5. O pessoal já está tomando mate, já preparou um cafezinho, já está organizando as coisas já por aí, né? Bom dia, bom dia, bom dia. Meus amigos, minhas amigas. A todos vocês, meu compadre, minha comadre, interior cidade se ligando aí. Pessoal lá no sítio tirando um leite da vaquinha, fazendo ordenha e ouvindo o nosso programa. Agradecendo a Deus pela oportunidade de estar aqui mais uma vez. Pelo acordar, pelo nosso trabalho, pela saúde, pela família, por tudo que vai ser o dia de hoje, com certeza vai ser um belo dia. O nosso grande abraço a todos vocês, aí do outro lado do rádio. Quando ela abrir a casa, sempre com a nossa audiência maravilhosa, muito obrigado pela sintonia mesmo de coração. Os borrões foram meus prantos que caíram sobre as letras. Vai ligando, vai participando aí do nosso programa, o telefone WhatsApp 45-3268-1212. Você manda o seu alô, manda o seu recado aqui para o nosso programa. Então, fique à vontade, mande aí. Hoje, dia 11 de agosto, é o dia 223 do ano. 61,1% do ano já está se passando. Hoje é dia internacional. Hoje é dia do estudante, né? Dia do estudante. O dia vem clareando. Hoje é dia da televisão. Hoje é dia da televisão. Dia do advogado. Dia de Santa Clara de Assis. E dia também do garçom. E também hoje marcando o dia internacional da logosofia. A ciência pelo pensador e educador humanista argentino. É uma ciência, né? Criada por Carlos Bernardo Gonzalez Pecoteche, que tem a finalidade de buscar o autoconhecimento próprio do próprio indivíduo através da revelação de conhecimentos de natureza transcendente. O termo logosofia se originou a partir de duas palavras gregas, logos, que significa palavra, e termo, e o termo sofia, que quer dizer sabedoria, formando o significado de a sabedoria da palavra, conhecida como a ciência da razão. Entre os principais objetivos da logosofia está o constante desenvolvimento do homem, do conhecimento de si mesmo, das leis universais, o desenvolvimento e o domínio profundo das funções de estudar, de aprender, de ensinar, de pensar e de realizar.

Hoje e amanhã não está tão gelada, ontem estava mais, né? Bom dia, bom dia, bom dia, gente. Então, vamos em frente, vamos abrindo o nosso programa, o alvorecer de minha terra, sempre é especial aqui na nossa manhã, né? Bom dia, minha gente.

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5 horas 26 minutos, 5:26, acertando a hora, minha gente. 5 mais 26 minutos, 5:26, bom dia. É, amanhã de terça-feira, madrugada de terça-feira, bom dia. Obrigado aí, gente, pela audiência aqui no nosso programa.

Vamos em frente, né, minha gente? Bom dia na madrugada, aqui na programação Grande Lago. Alvorecer de minha terra, do jeito que o povo gosta, com muita música. A música, o sertanejo, raiz. Bom dia, bom dia.

0: gente. Essa é das antigas, hein? Bah, faz lembrar muita coisa, hein? Tempo que a gente não tinha nem nascido ainda. É, tocava essa música. As Mocinhas da Cidade. É bonita essa música, né, gente? Mandar um abraço pra comadre Nica, tudo bem, comadre? Tudo certo na madrugada? A audiência aqui está já com o fogãozão aceso, com o jipão aceso, aí na nossa manhã, bom dia.
1: Bom dia, bom dia, Cleine. Hoje não amanheceu aquele ventinho gelado, né? Amanheceu fresquinho, mas não gelado, vento, né? Tá? Cleine, toca a música Palco do Mundo com o trio Parada Dura, beleza? Obrigado.
0: Valeu, obrigado. Nós que agradecemos aqui na nossa programação.
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0: São 5 horas 34 minutos, 5 e 34.

o destaque aqui no nosso programa, aí na sequência, acertando a hora 5:34. Que o que nós temos de informação aqui?

será que é? Deixa eu ver essa notícia. Uma notícia que é interessante, né? É, foi às 5 horas atualizado. Mas

0: sensação estranha. Brasileira acordou com cama balançando. Terremoto foi o mais forte da Colômbia no século, diz a agência.
1: Oh, minha mensageira, leve para
0: é o mundo. O mundo tá mostrando, né, os efeitos aí, né, gente? Lula eleva o tom contra emendas do Congresso e Flávio intensifica críticas ao STF. A pesquisa, né? 20% dos eleitores decidem voto para presidente na última semana.

0: Justiça determina que garotinho cumpra a sentença que o deixa inelegível por 8 anos. Lá no Rio de Janeiro, grupos extremistas usavam o Telegram para recrutar e planejar ataques em Brasília.
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0: China pede a OMC para participar das consultas do Brasil sobre tarifaço.

0: Também é destaque: Brasil vai ter que pagar tarifa de 55% para vender carne à China. É, mas tá aí, ó. É, gente, escondido em caminhão. Voo secreto de Trump para deixar a Turquia após a ameaça do Irã. Escondido em caminhão.
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0: Frio dá lugar ao calor no Sudeste e Sul, volta a ter temporais nesta semana. Chuva volta com chance de granizo e tempestades no Rio Grande do Sul aí, gente. Que coisa.

0: 50 mil soldados.
1: É, gente.
0: A Rússia recorre à Coreia do Norte diante de crise de recrutamento. A Rússia está pedindo 50 mil soldados da Coreia do Norte. E com certeza a Coreia vai mandar, né? Pois os políticos. Enfim. Você sabia que a Rússia já usou tudo que tinha que usar contra a Ucrânia e não consegue? Por um simples detalhe, a Rússia achou que ia acabar. É igual o presidente Lula falou, né? Uma cervejinha, uma conversa no boteco e acabar com a guerra, lembram? Assim pensou a Rússia, que ia acabar com a Ucrânia em questão de pouco tempo. Com os tanques, com artilharia, com isso, com aquilo. Centenas, centenas e centenas de soldados. Pois é. É, mas não. Já usou tudo que tinha que usar, sabia? Eu pesquisei muito sobre essa questão aí, o porquê que não avança a Rússia. Sabe por quê? Porque a Ucrânia se especializou em tecnologia de drones. Um tanque que vale não sei quantas centenas de dólares, um drone é

usa em tempo real o NIL, uma tecnologia de satélite, uniu ao Google Maps real. Ele vê a Ucrânia, vê a situação em tempo real. Aí vê o que está acontecendo lá em tal cidade, lá num cantinho, lá uns caminhões se movimentando com mísseis, né, com foguetes, com tanques. Prepara um drone aqui e manda para lá. E manda um ainda para filmar, manda dois, um com bomba e outro para filmar. E carca em cima, como diz aí o ditado, né? Em cima de onde está a situação que leva a perigo. E não sei quanto, 250 quilômetros de distância, até 200 quilômetros. É impressionante, gente. E a Rússia praticamente não tem, né? O Google Maps e essa tecnologia também. Tem uns canais, inclusive brasileiros, que estão por lá, né? Servindo até na Ucrânia, até na Rússia, né? Mais na Ucrânia, né? Claro, existem muitas perdas, mas vamos dizer assim, ó. Enquanto a Rússia perde 50 soldados, a Ucrânia perde 10, 15 no máximo. Está sendo mais ou menos essa a diferença. Não tem mais gente. Quando ela abrir a carta, vai lutar. As cidades praticamente lá. Maior que Santa Helena aqui, vamos dizer, aqui na sede. Abandonadas, totalmente abandonadas, sem ninguém. Só escombros. Com certeza ela entende, mesmo estando mal escrita. Vamos em frente, minha gente.

Agora 5 horas 44 minutos, 5h44. Bom dia, meu povo. Na manhã, Grande Lago, eu vou trazendo aqui a música que a nossa ouvinte Anica pediu. Lá do disco Blusa Vermelha, de 1980, gente.

0: Aí o Vieira, o Vieirinha, Garça Branca, aqui na nossa manhã, Grande Lago 580, são 5 horas e 55 minutos, 5h55, alô André, bom dia. O André tá ligado aí com o nosso programa, sempre nas madrugadas também. Já mandou foto, a cuia tá aí ouvindo o nosso programa. O que tem pra hoje, meu amigo? Bom dia.
1: Ô, bombinha mensageira, leve
0: paz. Daqui a pouco, já na programação Grande Lago, o destaque para o momento espírita. E hoje, a infelicidade da vingança. A infelicidade da vingança.
1: Boa depressa, bombinha.
0: É o destaque aqui no nosso programa. Já já, na manhã, Grande Lago. Tudo certo aí, minha gente? É a terça-feira. Ah, hoje é revistar as redes, né? Uma passadinha aí. Bom dia, meu amigo ouvinte, o André Pescador. Bom dia, Cleni. Que Deus abençoe o nosso dia. Estou ouvindo o seu programa e pode tocar uma música para mim da Roberta Miranda, Esperança.
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0: Se for atendida, obrigado. Tem certeza que essa música mesmo, este é o nome? Não é aquela Bom Dia Minha Terra, será? Alô, é lá para as bandas de São Roque, né? Onair Lúcia Anderlin, tudo certo por aí? Aí, obrigado pela audiência na nossa manhã, no Paraíso Lanches. Aí ouvindo o nosso programa. Bom dia, bom dia, bom dia.

Essa aí é montagem, né, o André? Tá louco, né, meu? Essa é montagem, né, brother? Tá bom. Que coisa, né? Bom dia. Tá aí, ó. A gente tem que aprender a seguir em frente sem carregar fardos desnecessários. Perdoar sem levar a dor de uma ofensa. Deixar de lado o fato de viver o novo. Porque o caminho que nos leva a essa tal felicidade demorada e esperançosa, só consegue atravessá-lo quem carrega consigo leveza na alma e muito amor no coração. O resto, deixa pra lá, não vale a pena levar. Bom dia, bom dia.

0: escrevo.
1: Ah, tem aqui, né? É verdade, tem aqui a música. Esperança, Roberta. Roberta Miranda, eu volto daqui a pouco. Depois do Momento Espírita, não saia daí. 5h59, Brasil.

A infelicidade da vingança. Ele pertencia à nobreza e sua mais ardente obsessão era a continuidade de sua linhagem. Desejava, acima de tudo, um herdeiro que ostentasse com orgulho o brasão da família. No entanto, o destino lhe trouxe um filho que carregava uma gagueira acentuada. O orgulho paterno, ferido em sua vaidade, transformou-se em profunda rejeição. Cada encontro entre os dois era marcado por humilhações e gritos, o que apenas agravava a dificuldade do pequeno. Com a morte precoce da mãe, a criança foi isolada em uma propriedade distante, abandonada aos cuidados de criados. Foi ali que encontrou uma alma generosa que tomou para si a sua educação. Desejando desesperadamente conquistar o amor do pai, o garoto dominou a gagueira, se esmerou nos estudos, na equitação, nas artes. Mas, nas raras vezes em que o pai comparecia àquela propriedade e ele demonstrava o que já conquistara, continuava a receber somente desprezo. Essa atitude fez brotar em seu íntimo as raízes amargas da revolta. No leito de morte do pai, olhando para aquele homem que sempre o desprezara, o jovem pronunciou um juramento terrível. Jamais geraria um filho. A linhagem que o pai tanto prezava morreria com ele. Aquela seria a sua vingança. Os anos caminharam. O rapaz tornou-se homem respeitado e convidado para os mais nobres salões. Festas, banquetes e honrarias faziam parte de sua rotina. Mas as portas do seu imenso castelo guardavam apenas o silêncio e a solidão, quebrada unicamente pela companhia dos livros. Generoso com os servos e aldeões, ele se negava ao direito de constituir um lar e de sentir o calor de uma família. A vingança que ele julgava ser contra o pai se tornara um cárcere para si mesmo. Então, a providência divina colocou uma moça em seu caminho. Ela não era apenas bela por fora, exalava a beleza do espírito. Ao ouvir-lhe as confidências do amargo juramento ao pai, ela lhe falou das glórias de construir um lar, dos efeitos benditos do perdão. E o questionou em ocasião propícia. De que lhe valia alimentar esse ódio? Quem afinal estava sendo destruído por essa escolha, senão ele mesmo? Ela o conduziu pelas alamedas do afeto. Falou-lhe do perdão que rompe os grilhões da amargura e fê-lo ouvir a canção do amor, que cobre a multidão dos equívocos. Aos poucos, a doce melodia desfez a rigidez daquele coração. Ele se foi transformando, permitindo-se observar o valor da família e as alegrias da paternidade responsável. Quando nos prendemos à dor do passado, permitimos que quem nos feriu continue governando nossas emoções. A vingança é sempre um caminho destrutivo que impede o crescimento e seca a alma. O perdão, por outro lado, é um ato de profunda libertação. É a cura, a paz interior e o recomeço. Perdoar não é esquecer o erro alheio, mas esvaziar o peito da dor para que a felicidade possa finalmente entrar. Escolher perdoar é o maior presente que damos a nós mesmos, libertando-nos de mágoas e dores acumuladas. Pensemos nisso. Permitamo-nos ser felizes.

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1: 6:09, já fechando as 6:10.
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1: Bom dia, bom dia, bom dia. Na nossa programação Grande Lago, já na segunda hora, né? Cheia da nossa programação. Cadê a turma das 6 por aí, gente? Bom dia. 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Hoje marcando aí quase nada de chuva, né? Parcialmente nublado, com pancadas de chuva, mas é bem ralinha, né? Para amanhã, muitas nuvens, não chove. Quinta-feira também, pouquíssima, tem uma previsãozinha de a probabilidade de 53%. Então é quase nada, né? A quinta-feira, agora na sexta, muda a coisa, muda por aqui, hein? Claro que isso pode mudar também, viu, gente? Pode se espalhar por hoje, amanhã, depois de amanhã, enfim. Sexta-feira está marcando 98% de probabilidade, com 47,4 milímetros de chuva. É, gente. Muita chuva aí na sexta. Sábado, tempo bom. Domingo, muitas nuvens, não chove. E vai ser assim, gente. Nuvens, chuva, nuvens, né? Parcialmente nublado. Ontem estava frio. O domingo foi um domingo frio também, né? É, geladinho. E ontem estava geladinha também. Hoje já está diferente a previsão. Aqui nos estúdios da Rádio Grande Lago, nesse momento, 15 graus. Bom, vamos em frente, minha gente. Bom dia, bom dia, bom dia. Ah, com Marcelone Bender. Terça-feira começando. Bom dia, Cleni. Que hoje seja um dia abençoado, regado de fé, amor, vitórias. Onde tem amor e fé, tem as mãos de Deus no controle de tudo. Gostaria de ouvir a música Garça Pantaneira com As Pantaneiras. As Pantaneiras. Tem As Pantaneiras?

0: ó, as pantaneiras. E tem mesmo. Tem as mulheres aqui que cantam, né? Outras, eu acho que num programa lá que as da estão se apresentando, né?
1: O dia vem claro.
0: Viola Minha Viola, elas foram lá se apresentar, da Inesita, né? E a gente traz agora então o destaque para a música das Pantaneiras.
2: Simone e Miriam voltam ao nosso programa para dar continuidade ao talento das mulheres cantadoras e violeiras. A história da dupla começa em uma orquestra onde elas decidiram que era hora de juntar o repertório caipira. Vem pra cá, as Pantaneiras! Coisa boa, meu Deus do céu. Conta pra mim agora a história da dupla e vocês, o porquê do nome Pantaneiras.
3: Então, Inesita, nós nos conhecemos em uma orquestra de violeiras. Na época eu trabalhava com voz profissional, né? E comecei a trabalhar as vozes das cantoras da orquestra. E aí conheci a voz maravilhosa da Miriam e falei, nossa, ela tem que fazer dupla comigo. E aí nós começamos a dupla, as Pantaneiras.
2: Quanto tempo?
3: Foi em 2009, né, Pantaneira?
4: 2009.
3: Desde 2009 que nós estamos com a dupla. E agora num trabalho novo que a gente está iniciando. E sempre com a música caipira em evidência, né?
2: Tem que pôr, né? Bom, quais são as influências de vocês na música caipira? Que gênero, que local?
3: Então, para mim foi mais a música raiz mesmo, né? Tião Carreiro e Pardinho, Liu e Léo, Lourenço Lorival, Zé Carreiro e Carreirinho.
2: Graças a Deus.
3: Graças a Deus. Graças a Deus, os meus pais me colocaram muito cedo nesse meio para conhecer esses artistas maravilhosos e foi quem mais me influenciou, né? Foram eles. Agora acredito que a Miriam pode falar um pouquinho, né?
4: Bom, para mim também Tião Carreiro, Bambico, né, viola. E também cresci, vem de família, né? Cresci nos meus pais, meu pai toca sanfona, irmão, vem da família.
2: E é raiz mais, mesmo.
4: É raiz mesmo.
2: Verdade.
4: Então cresci no meio assim também.
2: É o caminho certo. Vamos cantar então?
3: Opa, bora. Vambora. Queria apresentar a vocês nosso maestro, músico que nos acompanha, o Marcos Santos, que está aqui e nos deu o prazer de nos acompanhar nessa nossa estada no Viola Minha Viola. Vamos lá.

0: Música linda demais, hein? Gostei. A garça pantaneira que voou direto aí. Quem conhece essa região? Eu trabalhei por duas vezes em Maracaju. Na Rádio Cidade Maracaju, né?
1: Nosso estado.
0: Sabe muito bem como é que é a situação lá, como é que é as coisas. Bem isso mesmo, né? Ei. Show de bola em Garça Pantaneira, por As Pantaneiras, aqui no nosso programa.

Muito bem, agora 6 horas mais 19 minutos, 6:19. O Maurício Thomas pediu aqui, ó. João Mineiro e Marciano, um beijo do adeus. Bom dia, Brasil.

Só musicão, hein? Bom dia! Bom dia, pessoal! Daí tomando mate por aí ou não? Tudo certo? Já se mexendo para mais um dia de labuta, de luta? Vamos lá, gente! Bom dia!

0: da Pompeia.
1: Vamos em frente com o nosso programa O Alvorecer de Minha Terra. Ei, nosso programa é bom demais com vocês aí do outro lado do rádio. Deixa eu ver o que nós temos por aqui. Alô, alô, bom dia.
2: É o Maneco.
1: Opa.
2: Queria escutar a música Vieira e Vieirinha, Beicinho Vermelho. Se possível, roda ela pra mim. Eu sou teu fã todas as manhãs. Obrigado.
1: Beicinho Vermelho. Essa é boa, né? E, Mané, aquele abraço pra você. Obrigado pela audiência aqui no nosso programa, hein? E bom demais. Tá aí ouvindo já o cantar do galo, tomando um mate, com certeza. O fogão velho queimando uma lenha, né? Ô, Mané, aquele abraço pra você, com a de Mercedes também, esposa aí, né? E todos os demais familiares, como se diz. Bom dia. Obrigado pela audiência. Ah, comadre Maria Inês também tá pedindo música, hein? Viva a vida, viva. Ô, Maria Inês, tudo bem? Com o Milionários é Rico, né? Ó, a Laura Marques também confirmando a audiência. Laura Marques, tudo bem, Laura? Como é que tá, comadre? Tomando um mate, ela nos invejou. Não é inveja, não, né? Ela mandou a foto. Eu quero ouvir essa cuia roncando. Eu só quero ver você gravar em um áudio pra mim dessa cuia roncando. Se ela ronca igual a mim, ó. Ei, coisa boa, hein? Agora, 6h24. O Maneco. E agora o Maneca.
3: Bom dia, Cleveland Santos. Turma das 6, estamos em pé, ouvindo o teu programa. Parabéns, Ciro Unibender. Essa sim é ouvinte do rádio. Sérgio Cupini. Zé Lucas e Camargo, tanta gente que te ouve na madrugada, o Tião Pires e Dona Maria lá no Pacuri. Tocaste as Pantaneiras, que bem escolhida da Cilone Bender. Eu sugiro que você localize para a gente mandar aí para toda essa nossa região do oeste paranense, do leste paraguaio, alto Paraná, as Brasiguaias. Acho uma bonita das Brasiguaias. Um abraço, bom dia para sua grande e merecida audiência.
1: Vamos em frente aqui no nosso programa. Essa música aí é de 1968. Eu não tinha nascido ainda. Eu nasci no ano de 1969. E eles já estavam aí na estrada, né? Fazendo música, animando o povão brasileiro. Então vamos ouvir o destaque com o Peicinho Vermelho, né, gente? E que beleza! Bom dia! Vieira e Vieirinha, 68.

Aí o destaque então pro Beicinho Vermelho, o Vieirinha de 1968, né, gente? Eu vou trazendo aqui um pedacinho, pelo menos, das Brasiguaias. Que, na verdade, a Leandra e a Tayana, eu já acompanho elas há muito tempo, né? Nos canais de YouTube, né? E a gente vai trazer... Estão crescidas, estava vendo aqui, estão crescidas as meninas já, né? Estão se espalhando. Acho que deve ser essa, né? Leandra e Tayane, uma playlist, um pedacinho pelo menos, aí do Tião Carreiro.

0: Alguém que vai mudar minha playlist de Tião? Vai não, hein?
1: Vai não, vai não.
0: Tá pra nascer alguém que vai...
2: É, não mexa na playlist das meninas aí, né? Muito bem, aí na nossa programação Grande Lago, 6h32. Nós vamos ao intervalo e também ao programa O Homem e a Terra, programa do IDR Paraná. E eu volto daqui a pouco na sequência, 6h32, meu Brasil.
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1: Olá, meu amigo, minha amiga, tudo certinho por aí, tudo na paz, tudo certo, que beleza, né? Por aqui também segue tudo tranquilo, graças a Deus, por isso estamos chegando mais uma vez na sua casa e no seu trabalho, né? Trazendo para você, para todo mundo que sempre tá por aí, mais uma nova edição do programa O Homem e a Terra. Aqui na produção e apresentação estou eu, Amarildo Alba, conversando com você nesta terça-feira de Lua Minguante, 11 de agosto de 2026. Dia do advogado, dia do garçom, dia do estudante, dia da televisão e dia de Santa Clara também. E ontem, dia 10, né, começou o prazo, olha só, para você, produtor rural, fazer a entrega do ITR, que é o Imposto sobre Propriedade Territorial Rural, referente ao exercício 2026. A data limite para atender este compromisso é 30 de setembro, agora que vem. Diferente dos anos anteriores, né? Em 2026, a declaração deve ser feita pelo portal de serviços do site da Receita Federal, na área de imóveis. No local, as informações devem ser preenchidas e transmitidas pelo serviço digital Minhas Declarações do ITR. O acesso é realizado com autenticação pela conta do gov.br. Apenas pessoas físicas com imóvel rural de até 100 hectares também podem declarar pelo programa ITR 2026, como no ano passado, programa que deve ser baixado, pode ser baixado lá do site da Receita. Em caso de dúvida, né, você produtor, claro, pode buscar aí apoio, pode buscar orientação do seu sindicato e do seu município. Ah, tem mais uma coisa, o imposto pode ser pago em até 4 parcelas mensais, desde que nenhuma seja menor que R$50, né? Então, se o valor for menor que R$100, o pagamento deve ser feito em uma única parcela. Então, para a primeira parcela ou para a única parcela, o vencimento deste imposto é 30 de setembro. E agora, né, a gente chama aqui a participação do médico veterinário Altemir Gregolin, que vai falar do IFC Brasil, que é o International Fish Congress, que acontece em Foz do Iguaçu entre os dias 2 e 4 de setembro. Destacando, né, ele vai destacar pra gente o que você participante poderá ver no congresso. O evento tem lá o congresso, também tem a feira de produtos e serviços, mas ele vai destacar aqui pra gente, né, o que terá na programação do congresso.

0: teremos no segundo dia um painel sobre os custos de produção e a rentabilidade, ou seja, está dando retorno, está dando lucro, qual é o nível de rentabilidade, qual é as tendências em relação ao futuro aí com o CPEA e também a CNA. Teremos um painel sobre nutrição. Nós estamos trazendo aquele que é conhecido como o Papa da Nutrição, o Albert Tate, dos Estados Unidos, para tratar dessa temática. Um painel sobre sanidade, quais são as doenças emergentes, os controles, a biosseguridade, né, que é uma preocupação grande, né? A gente tem que controlar a expansão, a difusão, prevenir as doenças. E um painel sobre genética. Nós estamos assistindo uma revolução nessa área de genética. A tilápia está virando o frango das águas e temos muitas novidades de empresas e também de instituições públicas, melhorando a eficiência, a conversão, o ciclo, que é de 7, 8 meses, dependendo da região do país, está vindo para 5 meses, 6 meses no máximo. Então tem muita novidade e também teremos um workshop Brasil-Paraguai para discutir a produção de tilápia no reservatório de Itaipu, teremos o Fórum Aqua 5.0 com a Embrapa sobre inovações tecnológicas, teremos um fórum com o Chile trazendo as inovações do salmão para tilápia também. Então é muita novidade, muito conteúdo e quem participar vai aprender muito, vai ter muita coisa nova aí para participar, assistir e debater.
1: Você ouviu aí o médico veterinário Altemir Gregolin, que falou do IFC Brasil International Fish Congress, que acontece em Foz do Iguaçu entre os dias 2 e 4 de setembro. Ele que destacou então que poderá ser visto, acompanhado lá no congresso, né, que faz parte do evento. Ah, mais uma coisa aqui, ó, você que está interessado também pode saber mais sobre tudo que vai acontecer, né, neste IFC Brasil, acessando o site do evento, que é, como diz o nome, né, IFC Brasil, escreve tudo junto, .com.br.

Bom, e agora vamos ver, né, como está o mercado dos principais produtos de nossa agricultura, de nossa pecuária, acessando o relatório com pesquisa de preços que o Departamento de Economia Rural, o DERAL, lá da Secretaria da Agricultura, divulgou na última sexta-feira, dia 7 de agosto. Vamos lá, vamos ver aqui primeiro o café. Café beneficiado, bebida dura tipo 6, produto vendido por R$ 1.566 a saca de 60 quilos, valorizando aí 4%, né, em uma semana. Erva mate em folha, produto entregue lá na indústria, R$ 18,38 a arroba. O arroz agulhinha em casca, R$ 97 a saca de 60 quilos. Feijão preto, R$ 190 e o feijão carioca, R$ 263 a saca de 60 quilos. Milho amarelo, R$ 57,50 a saca de 60 quilos. Mandioca padrão de amido, 580 gramas, padrão de referência, 540 toneladas. Soja, 124. Trigo para pão, pH 78, também pH de referência, 74 a saca de 60 quilos. Boi em pé, olha só, com valorização de 2%, né? Nesses últimos 7 dias, vendido então por R$ 351 a arroba. A vaca em pé com padrão de corte, 330. E o suíno tipo carne, em pé, preço pago ao criador independente, né? Aquele criador não integrado à indústria, R$ 4,92 o quilo. Esses foram os preços médios praticados nesta última sexta-feira, dia 7 de agosto, aqui no nosso estado, né, com valores pesquisados e divulgados pelo Departamento de Economia Rural, que é o DERAL, lá da Secretaria da Agricultura. 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

E agora, né? Eu conto pra você que temos duas caminhadas na natureza confirmadas pra acontecer aqui no nosso estado neste próximo domingo, dia 16. Em Maringá, temos lá o Circuito Águas do Pirapó, que sai às 7 da manhã, em frente à fazenda da Unicesumar. E em São José dos Pinhais, a 8ª caminhada Circuito Colônia Marcelino, que tem saída marcada para as 7h30 da manhã também, em frente ao Salão da Capela São Pedro, né? Da comunidade Colônia Marcelino. A caminhada de São José dos Pinhais tem 2.000 vagas e a de Maringá, 2.000.

0: 2.500 vagas. Era este, né, o recado que a gente tinha para hoje. Vamos ficando por aqui, desejando a todos vocês uma ótima terça-feira e até amanhã, quando estaremos aqui de volta, né, nesta mesma emissora, neste mesmo horário, para trazer para você, aí para todo mundo, né, mais uma nova edição do programa O Homem e a Terra. Forte abraço, fiquem com Deus e até lá.
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6h45, 6h45, gente, aí na nossa manhã, já não tão madrugada, né? 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

0: Vamos em frente com o nosso programa.
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0: E o destaque aí, gente, ó. Nós temos Libertadores hoje. 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Hoje tem o Fluminense às 19 horas, hein? Brasil aí na Libertadores. Primeiro jogo das oitavas. Fluminense Independiente. Deixa eu ver aqui. Rivadavia.
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0: Hoje também, aliás, amanhã tem o Palmeiras. Palmeiras amanhã, hein? Contra o Cerro Porteño. Jogão aí, hein? Palmeiras e Cerro Porteño. Nós teremos amanhã, esse jogo é às 19 horas. Amanhã teremos também o duelo brasileiro. Pois é, acontece, né? Amanhã, 21h30, Cruzeiro e Flamengo. Cruzeiro e Flamengo. Pela Libertadores também amanhã. Primeira partida das oitavas. Quinta-feira, 19 horas, tem Mirassol e LDU Quito. Quinta-feira tem. Mirassol e LDU Quito. Quinta-feira tem, 9:30 da noite, Rosário e Corinthians. Está aí o destaque na nossa programação.

Vamos em frente com a nossa programação. É, Grande Lago, deixa eu ver o que mais nós temos aqui, né? Ah, nós temos aí também a Sul-Americana, né, gente? Os times brasileiros da Sul-Americana. É, hoje às 9:30 tem Bolívar e São Paulo. São Paulo e Bolívar. Amanhã às 19:00 tem Bragantino e Atlético Mineiro. E quinta-feira tem Santos e Macará, aí na Sul-Americana. Muito bem, gente, são 6:50, meu povo. Mandar um abraço aqui o pessoal na nossa audiência. Vamos lá, tomando mate com Mate Seloir. Que cada segundo do seu dia seja guiado pelas mãos de Deus. Amém. Bom dia, comadre. A Seloir, né? Aqui ouvindo nosso programa, meu amigo Ari Moreira também. Ô, Ari, tudo certo? Bom dia, Cleni. Pediu uma morena luxuosa. Nossa, essa também é das antigas, né, meu compadre? Meu compadre. Tudo certo aí? Deixa eu ver aqui. Na nossa programação. Morena é do Porca Véia, né? Morena luxuosa. É, Porca Véia. Eu vou trazer então Porca Véia aqui no nosso programa. Deixa eu ver. Taratatã. Deixa eu arrumar aqui. Agora sim, né? Vamos lá. Vem aí. Bom dia. 6:51.

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0: 7:02, 7:02, hein, gente? Bom dia, bom dia, bom dia, meu povo. Aí a turma das 7 já acordando por aí. É, vamos lá. Vamos lá, minha gente. Bom dia.
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0: Tá na hora, né? Alô, seu Radaeli. Seu Radaeli tá sempre ligado também aqui na nossa manhã. Fala, seu Radaeli.
2: Bom dia, companheiro. Aqui nós acorda cedo. É, nós escuta o senhor Vitor, Sandito Nomás. Quero te pedir uma música, Os Filhos de Goiás, Um Triste Destino. É tão triste assim, mas é boa. Valeu. Um abraço, tudo de bom, compadre.
0: Valeu, ô seu Radaer. Essa é das antigas, né? Triste Destino.

Quero mandar um abraço também. É, nananana, aqui no nosso programa. Oh, Mary, tudo bem? A Mary lá da Tupperware, né? Grande abraço aí, Mary. Obrigado aí pela audiência. Tomando mate também, ouvindo o nosso programa. Bom dia, bom dia, bom dia. São 7 horas, 3 minutos, 7 e 3 aí, gente.

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Ei, os filhos de Goiás, hein, gente? Nossa, essa é das antigas. É, triste destino, hein? História realmente triste, assim. É, deixa eu ver aqui, 7:08 já? 7:08. Bom, eu vou fechando aqui o programa, agradecendo a todos vocês, com a audiência e o carinho. Eu volto depois do Jornal da Manhã, com a sequência da programação aí da sua manhã, a melhor na manhã é por aqui. Valeu, gente. Um grande abraço. Ótima, maravilhosa terça-feira para todos vocês. Até daqui a pouco.

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1: Cadeia Internet Fibra informa. Festival Prosa e Viola reunirá alunos do projeto e grupos de viola caipira dos municípios lindeiros no primeiro evento em Santa Helena. Iniciada sexta-feira passada, a Semana da Família prossegue em Santa Helena. Interessados podem se inscrever para vestibular da UTFPR, que tem vagas para Santa Helena. Santa Helena conquista vaga na final da chave prata de handebol e segue na liderança da bronze no futsal. STF forma maioria para reduzir penas de condenados pelo 8 de janeiro. Mais de 141 quilos de maconha são encontrados em caixas de encomendas. Idosa de 76 anos prende mão em máquina de macarrão. Polícia Militar do Paraná celebra 172 anos com solenidades na região. Suspeito de matar vizinho é encontrado escondido em área rural horas após o crime no Paraná. Mais de 1000 ampolas de medicamentos são encontradas em caixas de perfumes. Malas com celulares, perfumes e MacBooks sem notas são apreendidas em ônibus. Duas motos furtadas são encontradas escondidas em residência e homem é preso. Homem esfaqueado durante discussão em bar morre no hospital. 1.400 volumes são apreendidos e drogas estavam escondidas em depurador e caixa de encomenda. Prazo para declarar ITR 2026 já está em vigor. Conta de luz mais cara que a de 77 países freia competitividade no Brasil. Homem relata que recebeu e repassou R$16.500 a jovem para acusar vice de Flávio Bolsonaro. Estas e outras notícias agora no Jornal da Manhã, edição desta terça-feira, 11 de agosto de 2026.
2: Como vai o tempo e a temperatura?
1: Hoje, o tempo permanece com densa cobertura de nuvens no leste, Campos Gerais, sudeste e centro-sul, com possibilidade de chuva ocasional. A maior cobertura de nuvens mantém as temperaturas próximas a 10 graus e com pouca variação ao longo deste dia. Nas demais regiões, o sol aparece entre nuvens. Na faixa sul, especialmente nos municípios próximos à divisa com Santa Catarina, o escoamento em médios níveis favorece a ocorrência de chuva ao longo do dia. Amanhã, a instabilidade diminui, favorecendo a presença de sol entre nuvens e a redução das ocorrências de chuva. Apenas nas áreas próximas à divisa com Santa Catarina, ainda há possibilidade de chuva ocasional. Na quinta-feira, as temperaturas sobem em todo o estado, com valores acima de 25 graus e máximas superiores a 30 graus no noroeste. O aumento do calor está associado ao ingresso de ar quente e úmido do norte do Brasil, favorecido pela formação de uma área de baixa pressão sobre o sul do país. Com o avanço desse sistema, as chuvas retornam pelo sudoeste e se espalham pelas demais regiões ao longo do dia, com maior possibilidade de tempestades na faixa oeste. Na sexta-feira, o tempo permanece instável em todo o estado, com risco de temporais isolados. As temperaturas podem superar os 30 graus na faixa norte. No final de semana, será marcado pelo predomínio de sol nas diversas regiões paranaenses. A previsão do tempo indica para hoje em Santa Helena muitas nuvens, com temperaturas de 18 a 25 graus. Para amanhã, muitas nuvens com temperaturas entre 19 a 26 graus. Quinta-feira terá céu claro com temperaturas de 20 a 27 graus. Sexta-feira, a previsão é para dia parcialmente nublado com pancadas de chuva e temperaturas entre 19 a 25 graus. Sábado próximo teremos céu claro com temperatura oscilando entre 19 a 30 graus. Domingo terá poucas nuvens com temperaturas de 22 a 31 graus.
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1: Mais de 141 quilos de maconha são encontrados em caixas de encomendas. Mais de 141 quilos de maconha foram apreendidos em uma empresa de transporte e encomendas ontem em Cascavel. A ação foi realizada pelo setor antidrogas do Grupo de Diligências Especiais, o GDE, da Polícia Civil do Paraná, em conjunto com a Receita Federal e com apoio do Núcleo de Operações com Cães, o NOC. Toro, Raica e Blitz conseguiram identificar, com faro, aproximadamente 141 quilos e 300 gramas de maconha, acondicionados em caixas de papelão dentro da transportadora, localizada às margens da rodovia BR-277. Segundo a Polícia Civil, as encomendas tinham como destino as cidades de João Pessoa e Queimadas, na Paraíba. A droga foi apreendida e a Polícia Civil instaurou um inquérito policial para identificar os responsáveis pelo envio da carga e também quem receberia os entorpecentes no destino. As diligências continuam para esclarecer as circunstâncias do transporte da droga e identificar os envolvidos. Idosa de 76 anos prende mão em máquina de macarrão. Uma mulher de 76 anos de idade precisou de atendimento após prender a mão em uma máquina de fazer macarrão ontem em Cascavel. A ocorrência foi registrada em um condomínio residencial. Segundo as informações apuradas no local, a mão direita da idosa ficou presa no cilindro da máquina. Equipes de socorro foram mobilizadas para atender a ocorrência. Após o atendimento, a mão da vítima foi enfaixada e ela sofreu fraturas dos dedos. Polícia Militar do Paraná celebra 172 anos com solenidades na região. A Polícia Militar do Paraná completou 172 anos de história ontem, com solenidades em Cascavel e Toledo. As comemorações reuniram policiais e autoridades e também marcaram a entrega de homenagens por tempo de serviço. Em Cascavel, policiais receberam medalhas pelos anos dedicados à corporação. Entre os homenageados estava uma segunda sargento que recebeu a medalha de prata pelos 20 anos de serviço. A cerimônia teve um significado especial para a policial que perdeu o filho, médico, em agosto de 2023. Segundo ela, o apoio recebido dentro da corporação ajudou a enfrentar aquele momento. Ela disse que segue sem o seu filho, mas, por conta dessa grande família, ainda sobrevive e é muito bem cuidada, disse ela. Outro policial recebeu a medalha de ouro pelos 30 anos de carreira. Ele destacou a gratificação de exercer a profissão e afirmou que escolheria novamente a Polícia Militar. O comandante do 6º Batalhão da Polícia Militar, Tenente Coronel Divon Ciro, também destacou os resultados alcançados pela unidade. Segundo ele, o batalhão tem números expressivos em prisões, apreensões de armas e notificações de trânsito no estado. Para o comandante, um dos principais desafios é manter os policiais motivados para o trabalho diário. Um policial motivado tende a produzir muito mais e, no 6º Batalhão, isso é uma realidade, afirmou ele. Em Toledo, a comemoração ocorreu na sede do 19º Batalhão. Além dos 172 anos da Polícia Militar do Paraná, a solenidade também marcou os 21 anos de criação da unidade. Ao longo da história, a corporação ampliou a atuação em diferentes áreas, desde o policiamento preventivo e atendimento de ocorrências até operações de maior complexidade. Representantes de outras forças de segurança também participaram da solenidade. O delegado-chefe da Polícia Rodoviária Federal em Cascavel destacou a parceria com a Polícia Militar no combate à criminalidade. Em Cascavel, o desfile das tropas encerrou a programação comemorativa. A data marcou o reconhecimento aos policiais que atuam diariamente na segurança da população. Suspeito de matar vizinho é encontrado escondido em área rural horas após o crime no Paraná. Um homem de 35 anos de idade foi preso em flagrante suspeito de matar o vizinho de 38 anos ontem em Iporã, no noroeste do Paraná. Segundo a Polícia Civil do Paraná, o suspeito fugiu após o homicídio. A equipe da 15ª Delegacia Regional de Polícia de Iporã iniciou as diligências e conseguiu localizá-lo poucas horas depois. O homem estava escondido nas proximidades de uma propriedade rural do município e foi preso pelos policiais. As informações levantadas inicialmente apontam que vítima e suspeito eram vizinhos e mantinham um histórico de desentendimentos e discussões, especialmente relacionadas ao consumo de bebidas alcoólicas. A vítima, de 38 anos, era natural de Alagoas, enquanto o suspeito é morador de Iporã. Após a prisão, o homem foi encaminhado à Delegacia de Polícia de Iporã, onde foram realizados os procedimentos de polícia judiciária. Ele permanece à disposição da Justiça. A Polícia Civil continua investigando o caso para esclarecer as circunstâncias e a motivação do homicídio. Mais de 1000 ampolas de medicamentos são encontrados em caixas de perfumes. O que parecia ser uma carga de perfumes chamou a atenção dos servidores da Receita Federal durante uma fiscalização da Ponte Internacional da Amizade em Foz do Iguaçu. Dentro das caixas lacradas estavam escondidas 1025 ampolas de medicamentos utilizados para emagrecimento e outras 2 ampolas de anabolizantes. A abordagem aconteceu no sábado, quando um veículo ocupado por um casal e pelo motorista passou pela aduana. Durante a fiscalização, os servidores decidiram verificar o conteúdo das caixas de perfume. Foi então que encontraram os medicamentos escondidos dentro das embalagens. A carga foi avaliada em aproximadamente R$100 mil. O motorista informou que é estudante de medicina no Paraguai e que eventualmente realiza corridas particulares. Segundo a Receita Federal, não foram encontrados elementos que relacionassem o motorista ao transporte da mercadoria. Por isso, ele foi liberado juntamente com o veículo. Já o casal que estava no automóvel foi encaminhado à Delegacia da Polícia Federal. Os medicamentos apreendidos foram levados para a alfândega da Receita Federal. Malas com celulares, perfumes e MacBooks sem nota são apreendidos em ônibus. Duas malas carregadas com celulares, perfumes e MacBooks de origem estrangeira sem documentação fiscal foram apreendidas ontem em um ônibus que fazia a linha entre Cascavel e Londrina. A abordagem foi feita pela Polícia Rodoviária Estadual na PR-180, próximo ao trevo do aeródromo de Goiôerê. Durante a fiscalização, os policiais revistaram o compartimento de bagagens e encontraram duas malas com produtos estrangeiros sem a documentação necessária para comprovar a entrada regular no país. Por meio dos tickets das bagagens, a equipe identificou os proprietários como um homem de 24 anos e uma mulher de 49. Os dois foram levados ao posto da Polícia Rodoviária de Goiôerê para o registro da ocorrência. Após contato com a Polícia Federal de Maringá, eles foram identificados e liberados. As mercadorias foram apreendidas e encaminhadas ao depósito da Receita Federal em Maringá. O caso foi registrado como descaminho. Duas motos furtadas são encontradas escondidas em residência e homem é preso. Duas motocicletas furtadas foram recuperadas pela Polícia Militar no final da tarde de ontem em uma residência no Jardim Copagro, em Toledo. Um homem de 62 anos foi preso por receptação. As motos, uma Honda CG Titan 160 vermelha e uma Yamaha Fazer 250, haviam sido furtadas no domingo em pontos diferentes do mesmo bairro. Após diligências, equipes do 19º Batalhão da Polícia Militar chegaram a uma casa onde encontraram os dois veículos escondidos. Durante a verificação, também foi constatado que a Honda CG Titan estava com uma placa falsa. O homem encontrado na residência afirmou aos policiais que outra pessoa havia deixado as motocicletas no imóvel e pedido para que ele as guardasse. Ele alegou que não sabia que os veículos eram furtados. O homem recebeu voz de prisão por receptação e foi encaminhado à Delegacia da Polícia Civil de Toledo. As duas motocicletas também foram levadas à delegacia para os procedimentos necessários e posterior devolução aos proprietários. Homem esfaqueado durante discussão em bar morre em hospital. Morreu na tarde de ontem o homem de 32 anos que foi esfaqueado durante uma discussão em um bar no reassentamento Valmir Mota, na área rural de Cascavel. Márcio Cristiano de Almeida Lenhardt foi ferido durante a madrugada. Segundo testemunhas, ele estava no estabelecimento quando houve um desentendimento e durante a confusão foi atingido por golpes de faca. Após o ataque, populares colocaram a vítima em um veículo e seguiram até uma base da concessionária EPR Iguaçu, localizada nas proximidades, para pedir ajuda. Márcio recebeu os primeiros atendimentos e foi estabilizado antes de ser encaminhado ao Hospital Universitário do Oeste do Paraná, UOP. Apesar dos esforços das equipes médicas, ele não resistiu aos ferimentos e morreu ontem. O corpo deu entrada no necrotério da Polícia Científica no início da tarde para os procedimentos necessários. A Delegacia de Homicídios de Cascavel investiga o crime e trabalha para esclarecer as circunstâncias da discussão e identificar os responsáveis pelo esfaqueamento. 1.400 volumes são apreendidos e drogas estavam escondidas em depurador e caixa de encomenda. Fiscalização de carga apreendida na rodovia BR-277 em Cascavel revelou 1.400 volumes e 8,7 kg de drogas escondidos entre encomendas. A vistoria detalhada mostrou que 5 quilos e 100 gramas de haxixe estavam em uma caixa identificada como objeto esquecido em hotel, enquanto 3 quilos e 600 gramas de skunk foram encontrados dentro de um depurador de ar. Os detalhes foram divulgados após a triagem feita pela Polícia Rodoviária Federal e pela Receita Federal. O caminhão havia sido abordado na rodovia BR-277 e transportava encomendas fracionadas de Foz do Iguaçu para Maringá. Além dos entorpecentes, a fiscalização encontrou eletrônicos, garrafas de vinho, cosméticos e outras mercadorias estrangeiras sem a regularização necessária. Anabolizantes e medicamentos para emagrecimento introduzidos irregularmente no país também estavam entre os produtos apreendidos. O veículo foi levado até a sede da Receita Federal porque os documentos das encomendas estavam afixados individualmente nos volumes sem documentação fiscal consolidada da carga. A partir daí, os agentes iniciaram a inspeção das cerca de 1.400 encomendas. Durante a abertura dos pacotes, os tabletes de haxixe foram encontrados em uma caixa cuja etiqueta indicava se tratar de um objeto esquecido em um estabelecimento de hospedagem. Em outra encomenda, a fiscalização desmontou um depurador de ar e encontrou pacotes de skunk escondidos na estrutura interna do eletrodoméstico. Os dados de remetentes e destinatários presentes nas etiquetas foram recolhidos e, junto com as drogas, encaminhados à Delegacia de Polícia Civil de Cascavel. As informações serão utilizadas para tentar identificar os responsáveis pelas encomendas e apurar o tráfico de drogas. O motorista do caminhão não foi preso. Conforme o registro da ocorrência, ele trabalhava no transporte comercial da carga fracionada e não foram encontrados indícios de que soubesse da presença dos produtos ilícitos. As demais mercadorias permaneceram apreendidas pela Receita Federal para os procedimentos relacionados às irregularidades encontradas.
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6: 7:30.
1: Festival Prosa e Viola reunirá alunos do projeto e grupos de viola caipira dos municípios Indeiros no primeiro evento em Santa Helena. O projeto Prosa e Viola no Lago de Itaipu terá, dia 12 de setembro, o primeiro Festival Prosa e Viola ao Lago de Itaipu. O evento será em Santa Helena e reunirá alunos participantes do projeto e grupos de viola caipira dos municípios da região. O anúncio foi feito pelo coordenador cultural do projeto, Marcos Rafael Pires, durante encontro com gestores municipais de cultura e assistência social. O festival também deverá reunir grupos já consolidados de viola caipira dos municípios Indeiros, além dos estudantes atendidos pelo projeto. A proposta é promover um encontro regional voltado à valorização do instrumento e à integração entre os participantes. De acordo com o coordenador, a programação será aberta ao público e pretende ampliar a participação da comunidade nas ações culturais desenvolvidas pelo Prosa e Viola. O Prosa e Viola integra o convênio Esporte e Cultura no Lago de Itaipu, firmado entre o Conselho de Desenvolvimento dos Municípios Indeiros e a Itaipu Binacional. A iniciativa foi estruturada para oferecer formação musical por meio do ensino da viola caipira. Na primeira etapa desse ano, o projeto disponibilizou 480 vagas com 30 alunos em cada um dos 16 municípios participantes. O ciclo de formação tem duração prevista de 10 meses e inclui atividades de aprendizado musical, desenvolvimento artístico e valorização da cultura regional. As atividades são realizadas nos municípios de Mundo Novo, no Mato Grosso do Sul, Guaíra, Terra Roxa, Mercedes, Marechal, Cândido Rondon, Pato Bragado, Entre Rios do Oeste, São José das Palmeiras, Diamante do Oeste, Missal, Itaipulândia, Medianeira, São Miguel do Iguaçu, Santa Terezinha de Itaipu, Foz do Iguaçu e Santa Helena. O festival de setembro deverá integrar esse processo de formação e proporcionar aos alunos a oportunidade de apresentar os conhecimentos desenvolvidos durante as aulas, ao lado de grupos que já atuam com viola caipira na região. Iniciada sexta-feira passada, a Semana da Família prossegue em Santa Helena. A Semana da Família desse ano, aberta oficialmente na sexta-feira passada, tem continuidade em Santa Helena com programação de atividades que segue até o próximo dia 22. A iniciativa da Prefeitura de Santa Helena reúne atividades culturais e esportivas e de lazer, com participação gratuita e voltada a famílias de todas as idades. As atrações acontecem em diferentes pontos da cidade, incluindo a Feira Municipal, Praça Santos Dumont e Cine Remonte. Amanhã, artistas locais se apresentam na Feira Municipal. No próximo domingo, dia 16, às 14 e às 17 horas, acontecerá o Família na Praça, com gincana organizada pela equipe do esporte e distribuição de pipoca, geladinho, algodão doce, refrigerante e sanduíche preparados pelos parceiros do evento. A programação se encerra nos dias 21 e 22, com sessões de cinema no Cine Remote, acompanhadas de pipoca e refrigerante. A secretária municipal de assistência social, Ivanete Vaz, destaca que a proposta da Semana da Família é oferecer momentos de convivência entre pais, filhos, avós e demais integrantes das famílias, aproximando a comunidade dos espaços públicos do município. Interessados podem se inscrever para vestibular da UTFPR, que tem vagas para Santa Helena. Está aberto o período de inscrições para o vestibular de 2027 da Universidade Tecnológica Federal do Paraná, UTFPR. São ao todo 4.182 vagas, das quais 120 são para o campus Santa Helena em 3 cursos de graduação. As inscrições seguem abertas até o dia 13 de outubro e as provas serão no dia 22 de novembro, aplicadas nas cidades de Apucarana, Campo Mourão, Cornélio Procópio, Curitiba, Dois Vizinhos, Francisco Beltrão, Guarapuava, Londrina, Medianeira, Pato Branco, Ponta Grossa, Toledo e Santa Helena. A taxa de inscrição é de R$150 e deve ser paga até o dia 14 de outubro. Candidatos com renda familiar bruta mensal de até um salário mínimo e meio, com comprovação no Cadastro Único para Programas Sociais do Governo Federal, CadÚnico, podem solicitar a isenção de pagamento dessa taxa até o dia 24 desse mês de agosto. O candidato que deseja ingressar na UTFPR poderá escolher até 2 cursos distintos, um em primeira opção e outro em caráter facultativo em segunda opção. Durante as inscrições, ele também deve selecionar a disciplina da prova de língua estrangeira entre as modalidades de inglês ou espanhol. A candidatura pode ser para ampla concorrência ou por cotas. Metade das vagas são reservadas a ações afirmativas destinadas a estudantes que fizeram todo o ensino médio na rede pública, incluindo categorias específicas para pessoas com deficiência, renda per capita inferior a um salário mínimo, autodeclaração como pretas, pardas, indígenas ou quilombolas. Cotistas com autodeclaração como pretos ou pardos deve enviar vídeo e foto segurando o documento de identidade até 13 de outubro, conforme orientações no portal do candidato. A banca de heteroidentificação avaliará a veracidade da autodeclaração racial pelo critério fenotípico. Caso necessário, pode haver convocação para banca remota ou presencial adicional. No dia 23 de outubro, será publicada a relação preliminar com os nomes dos candidatos que tiveram as inscrições homologadas para este processo seletivo. No dia 22 de novembro, os candidatos inscritos deverão se dirigir aos seus respectivos locais de prova a partir das 12 horas e 30 minutos, horário de abertura dos portões, até às 13 horas e 30 minutos, quando se encerram as entradas com o fechamento dos portões. O comprovante de instalamento, contendo o local de aplicação da prova do vestibular da UTFPR, será divulgado no dia 16 de novembro. As provas terão 40 questões objetivas e uma redação, na qual deverá ser elaborado um texto dissertativo, argumentativo e de 15 a 20 linhas. Candidatos que necessitem de atendimento especial para a prova, conforme os critérios especificados no edital, devem enviar a documentação com a solicitação de atendimento até o dia 13 de outubro. As inscrições poderão ser feitas de 3 de agosto até às 23 horas e 59 minutos do dia 13 de outubro no portal da UTFPR

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9: 7:40.
4: Prazo para declarar ITR 2026 já está em vigor. A informação com o repórter Daniel Carvalho.
10: Iniciou ontem o prazo para os produtores rurais declararem o ITR referente ao ano de 2026 junto à Receita Federal. A ação é obrigatória para todas as pessoas físicas e jurídicas que sejam proprietárias, titulares do domínio útil ou possuidoras de imóvel rural, com exceção para quem é imune ou isento. O prazo vai até o dia 30 de setembro. É importante que os agricultores e pecuaristas estejam atentos aos prazos para não deixar para a última hora. Isso porque quem não apresentar a declaração pode ser multado, ficar com pendências junto à Receita, ter acesso a crédito rural limitado ou ficar impedido de comercializar até o imóvel. As regras para o ITR são dispostas na Instrução Normativa 2330, de 22 de junho de 2026, publicada no Diário Oficial da União. Diferente dos anos anteriores, em 2026, a declaração deve ser feita pelo portal de serviços do site da Receita Federal, na área de imóveis. No local, as informações devem ser preenchidas e transmitidas pelo serviço digital. Minhas declarações do ITR. O acesso é realizado com autenticação pela conta do gov.br para os níveis prata ou ouro. A Receita disponibiliza um passo a passo que pode orientar todo o processo. Apenas pessoas físicas com imóvel rural de até 100 hectares também podem declarar pelo programa ITR 2026, como no ano passado, que deve ser baixado pelo site da Receita. Em caso de dúvida, o produtor pode buscar um sindicato ou escritórios de contabilidade para orientação. O Imposto sobre a Propriedade Territorial Rural, ITR, é calculado pela multiplicação do valor da terra nua, tributável, já registrado pelo município em convênio com a Receita Federal, pela alíquota, que varia de acordo com o tamanho da propriedade, e o grau de utilização. Caso o município ainda não tenha convênio com a Receita para o VTN, o valor considerado é o disponível pela Secretaria de Estado da Agricultura e Abastecimento, SEAB. O imposto deve ser pago até 4 parcelas mensais, desde que nenhuma seja menor do que R$50. Se o valor for menor de R$100, o pagamento deve ser em uma única parcela. Para a primeira parcela, ou única, o vencimento é 30 de setembro. A multa por apresentar a declaração fora do prazo é de 1% ao mês, ou fração de atraso sobre o total.

0: total do imposto devido, tendo R$50 como valor mínimo. Em caso de ajustes, depois de entregue, o produtor pode retificar no mesmo local da entrega. Para facilitar o preenchimento da declaração, o produtor já pode deixar organizados os seguintes documentos: CPF ou CNPJ, conta GovBR, nível prata ou ouro, documento de identificação, RG ou CNH, comprovante de residência, contrato social ou estatuto, para quem é PJ, cópia do DITR de 2025, número do imóvel na Receita Federal, certificado de cadastro de imóvel rural, número do recibo de inscrição no cadastro ambiental rural, documento de informação e atualização cadastral e documento de informação e apuração do ITR. Mais informações, repetindo, você consegue junto ao Sindicato dos Trabalhadores Rurais ou mesmo em escritórios de contabilidade. Não perca o prazo, que é até o dia 30 de setembro. Vamos trazendo agora as cotações de acordo com o Deral, Praça de Toledo, ao qual Santa Helena pertence. A saca de milho começa essa terça-feira cotada a R$57. A de soja, R$123. O trigo, R$75. Boi pé arroba, R$375. A média do quilo do suíno no Paraná, hoje em R$4,92, e a tonelada da mandioca em R$540,23. O dólar cotado a 5,11 e com um real nessa manhã, você compra 1.163 guaranis.
1: STF retoma julgamento do marco temporal sobre regras para demarcação de terras indígenas. O Supremo Tribunal Federal, STF, retomou o julgamento dos recursos que discutem as regras para demarcação de terras indígenas e o pagamento de indenizações a produtores e outros ocupantes não indígenas. A análise ocorre no plenário virtual e deverá terminar na terça-feira da semana que vem, dia 18. O marco temporal, que restringia as demarcações às áreas ocupadas pelos indígenas em 5 de outubro de 1988, ou que estavam em disputa naquela data, já foi considerado inconstitucional. O novo julgamento não deve reverter esse entendimento, mas pode alterar pontos com efeito direto sobre imóveis rurais atingidos por processos demarcatórios. Entre as questões em discussão estão os requisitos para indenização pela terra nua, o pagamento por benfeitorias, o direito de permanência do imóvel até o depósito dos valores e os prazos que deverão ser cumpridos pelo governo federal. Terra nua é o valor do terreno sem considerar construções, cercas, currais, lavouras e outras melhorias feitas na propriedade. O julgamento dos recursos começou em junho, mas foi interrompido por um pedido de vista do ministro Edson Fachin. O relator, Gilmar Mendes, rejeitou a maior parte dos pedidos de alteração e votou pela manutenção das regras estabelecidas pelo Supremo em dezembro do ano passado. Alexandre de Moraes acompanhou o relator. Cristiano Zanin abriu divergência parcial. Para ele, a indenização pela terra nua deve ser excepcional e limitada aos ocupantes que comprovarem título legítimo, boa-fé e atendimento aos critérios estabelecidos anteriormente pelo próprio STF. Na prática, esse entendimento reduziria o número de beneficiários aptos a receber o pagamento. Ao devolver o processo para julgamento, Fachin também divergiu em pontos relacionados às indenizações. O ministro defendeu que o ocupante não indígena possa permanecer na área somente até o pagamento do valor reconhecido administrativamente pela União. Eventuais discussões sobre a quantia restante continuariam em processo separado, sem impedir o avanço da demarcação. Fachin ainda propôs que a portaria declaratória da terra indígena seja considerada o limite para o reconhecimento da boa-fé do ocupante. Também votou pela retirada do prazo de um ano para a apresentação de novas reivindicações territoriais indígenas e contra a adoção de uma ordem cronológica rígida para a análise das demarcações.
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5: Peço a palavra. Um papo rápido sobre a nossa língua portuguesa. Esqueci que não tinha pago o lanche. Tudo bem, volta lá e paga. Enquanto isso, eu peço a palavra para lembrar que depois de ter e haver, as gramáticas indicam usar pagado, ok? É que pagar é um dos verbos abundantes da língua portuguesa. São os verbos que têm dois particípios. A forma regular, longa e que termina em ado ou ido, para depois de ter e haver. E a forma irregular, geralmente mais curta, depois de qualquer outro verbo auxiliar. Foi pago, estava pago. Outros verbos abundantes são, por exemplo, pegar, entregar, aceitar, imprimir, matar.
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7: 7:49.
1: Conta de luz mais cara que a de 77 países freia competitividade no Brasil. Com um valor relativo mais alto do que de 77 países, a energia elétrica no Brasil pesa fortemente no custo operacional das empresas, tornando-se um dos principais entraves à produtividade nacional. A origem do problema não está na geração em si, advinda de uma das matrizes mais renováveis do planeta, mas em impostos, perdas no sistema e distorções regulatórias. As conclusões são de um levantamento do economista Daniel Duque, do Centro de Liderança Pública, CLP, que aponta que uma reforma estrutural no setor elétrico poderia reduzir os custos em até 32%. Mesmo com a manutenção da carga tributária, a conta de luz já poderia ser 23% mais barata do que é hoje. De acordo com o estudo, uma parcela importante do diferencial entre o custo de geração e a conta que chega ao consumidor está ligada ao desenho legal e regulatório. Isso porque o valor final embute a chamada Conta de Desenvolvimento Energético, CDE, subsídios para diferentes classes e jabutis legislativos que ignoram critérios técnicos. Pesam ainda custos reais de rede, expansão da transmissão, perdas e gargalos físicos. O resultado é que uma vantagem natural do país, a abundância de eletricidade limpa e de baixo custo, se converte em custo adicional para produzir e investir. Em termos nominais, o preço da energia elétrica residencial do Brasil era de 179 cents de dólar o quilowatt. Ao se considerar a paridade do poder de compra, PPC, que permite comparar quanto a tarifa pesa sobre a renda em diferentes países, o valor equivale a 357 cents de dólar o quilowatt. O indicador supera a média mundial e fica acima de dezenas de países, incluindo concorrentes diretos no mercado global e com matrizes similares como China, Índia e Canadá. Isso significa que a eletricidade no Brasil pesa muito mais em relação à renda do que em outros países emergentes ou países desenvolvidos. Estados Unidos aceitam discutir tarifaço com o Brasil na Organização Mundial do Comércio e China pede para entrar na ação. O governo de Donald Trump aceitou discutir com o governo Lula do PT o tarifaço imposto pelos Estados Unidos sobre produtos brasileiros na Organização Mundial do Comércio, a OMC. Os Estados Unidos aceitam o pedido do Brasil de realização de consultas. Estamos à disposição para nos reunirmos com os representantes de sua missão em uma data mutuamente conveniente para a realização das consultas, diz o documento. O Ministério das Relações Exteriores do Brasil anunciou no último dia 27 que tinha acionado a OMC pedindo consultas a Washington no âmbito do sistema de solução de controvérsias. Segundo o Itamaraty, a medida trata das duas taxas aplicadas pelo governo Trump contra Brasília. A primeira, de 25%, referente à investigação sobre comércio digital brasileiro e o PIX, e outra de 12,5%, resultado da investigação sobre trabalho forçado. A China aproveitou a reação dos Estados Unidos para solicitar, ontem, o ingresso na ação sobre o tarifaço. Pequim afirma que possui interesse comercial substancial nessas consultas. Homem relata que recebeu e repassou R$16.500 a jovem para acusar vice de Flávio. O depoimento de um comerciante prestado à Polícia Legislativa da Câmara dos Deputados adicionou novos elementos à suspeita de que a acusação de estupro contra o deputado federal Alfredo Gaspar, do PL de Alagoas, vice na chapa de Flávio Bolsonaro à presidência da República, tenha sido forjada. O depoente, um comerciante do Rio de Janeiro, identificado como Luiz, afirmou ter presenciado o aliciamento de uma adolescente para incriminar o parlamentar mediante o pagamento de R$16.500. O depoimento do comerciante à Polícia Legislativa foi gravado em vídeo, o qual foi veiculado pelo portal Poder 360. O deputado federal Lindbergh Farias, do PT do Rio de Janeiro, foi citado no depoimento como participante de uma teleconferência em que a trama teria sido combinada. O parlamentar negou ontem qualquer envolvimento com o caso, classificou as declarações do homem como picaretagem e defendeu a prisão do depoente. De acordo com o relato do comerciante, Lindbergh estaria presente na reunião virtual em que o plano foi acertado. Em resposta publicada na rede social X a uma reportagem do portal O Antagonista, o parlamentar petista negou conhecer a testemunha e os citados. O deputado Alfredo Gaspar negou o crime desde o surgimento da denúncia e colocou-se à disposição para um exame de DNA a fim de comprovar a falsidade da acusação. A relação seria de um primo seu com uma menor de idade e ela teria engravidado em uma relação consensual. A acusação veio a público no final de março, durante o encerramento dos trabalhos da CPMI do INSS, que apurava descontos irregulares em benefícios de aposentados. Enquanto Gaspar apresentava o relatório final do colegiado, Lindbergh Farias e a senadora Soraya Tronic apresentaram a notícia-crime, relatando o suposto estupro de vulnerável. O ato foi visto como uma tentativa de esvaziar os trabalhos investigativos do colegiado.
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7: 7:56.
1: Santa Helena conquista vaga na final da chave prata de handebol e segue na liderança da bronze no futsal.
0: Santa Helena está na grande final do Paranaense de handebol masculino chave prata. A conquista foi confirmada no final de semana com a classificação da equipe masculina de handebol santelenense adulta para o Final Four, modalidade que reúne as quatro melhores equipes do estado, jogando todos contra todos. Santa Helena entrou em quadra nesse final de semana com dois compromissos. Na primeira, num jogaço, venceu Foz do Iguaçu por um ponto, 30-29. Na sequência, Santa Helena no domingo superou Quedas do Iguaçu por 30-24. Com os dois resultados positivos, Santa Helena garantiu a presença na grande decisão. Lembrando que as duas melhores equipes sobem para a divisão A, ou seja, a chave ouro do handebol paranaense. E no futsal, Santa Helena venceu fora de casa e se mantém na liderança do Grupo H na chave bronze. O Santa Helena Futsal conquistou mais uma importante vitória no Paranaense Série Bronze, jogando fora de casa no último sábado. A equipe venceu o futuro craque Paulo Freitas por 6-2 e se manteve líder no Grupo H. Agora Santa Helena se prepara para a próxima partida. Será no sábado, quando a equipe jogará contra Colombo, em casa, às 19h, no ginásio Máximo Vazata. A partida será mais uma importante oportunidade para a equipe somar pontos, seguir firme na liderança do Grupo H em busca de classificação para a próxima fase da chave bronze. E no futsal feminino, Santa Helena venceu a Chateaubriand pela Copa MOP. Santa Helena conquistou a primeira vitória na Copa MOP de futsal feminino, jogando em casa no domingo. A equipe santelenense venceu o Assis por 2-1 e somou os primeiros pontos da competição. O destaque da partida foi para Ana Júlia, autora de 2 gols santelenenses. A equipe mostrou força diante da torcida e garantiu um bom resultado. Santa Helena está no grupo B da Copa MOP e volta à quadra no próximo sábado já, dia 15, pela terceira rodada, quando enfrentará Cascavel, às 19h, na cidade de Cascavel. E Santa Helena também fez história e avançou à semifinal do Paranaense de Futsal Sub-15. A equipe Sub-15 de Santa Helena fez história no Campeonato Paranaense de Futsal Masculino Série Prata. Pela primeira vez, o município alcançou a classificação para as semifinais da competição, consolidando uma campanha de destaque diante de equipe tradicional do futsal paranaense. A classificação foi confirmada após a disputa da quarta fase, realizadas nos dias 7 e 8 de agosto em Itaipulândia. Santa Helena terminou a etapa com 2 vitórias e 1 derrota. Na estreia, a equipe venceu Guará por 3-0. Depois repetiu o placar diante de Pitanga, garantindo mais 3 pontos. No último compromisso, Santa Helena enfrentou Itaipulândia e acabou sendo derrotado por 2-1. O destaque foi mais uma vez Gustavo Schmitz, artilheiro da equipe no final de semana, com 4 gols marcado. A presença nas semifinais representa um feito inédito para o futsal de Santa Helena. A equipe conseguiu superar ou igualar forças tradicionais do estado e chega entre as 4 melhores na chave prata. Com as informações do esporte local, repórter Grande Lago, Daniel Carvalho.
1: Fluminense conta com a volta de Thiago Silva para jogo decisivo hoje pela Libertadores. A Série B está pegando fogo, com briga pelo acesso e drama no Z4. As informações do esporte com Daniela Esperon.
11: Um brasileiro entra em campo nesta terça-feira pela Copa Libertadores da América. O Fluminense recebe o Independente Rivadavia da Argentina no estádio do Maracanã, às 19h. E para este jogo, o técnico Luiz Ubeldia vai contar com a volta do zagueiro Thiago Silva, que deve formar dupla de zaga com o Ignacio. No ataque, sem John Kennedy, Hulk deve ser o titular na posição. Inclusive, o atacante, o camisa 7 tricolor, fala sobre a importância de vencer esse primeiro duelo diante dos argentinos.
12: A gente sabe que jogo de 180 minutos, há que ter muito cuidado, claro. Quando você tem o primeiro jogo em casa, tem que se aproveitar a oportunidade, mas lógico que sem fazer loucura, procurar errar o mínimo possível e ser eficaz. Vai ser fundamental para que a gente seja eficaz. Nos últimos jogos a gente vem criando bastante e infelizmente não aproveitando da melhor maneira possível. Acredito que a gente vem trabalhando em cima disso para poder aproveitar, porque a gente está fazendo tudo certo, na hora de finalizar está pecando um pouco. Então acredito que estamos trabalhando para que seja virada de chave isso aí.
11: Outra partida que seria realizada nesta terça-feira, mas que foi adiada pela Conmebol por conta do terremoto na Colômbia, é Tolima Independiente del Valle, que aconteceria nesta terça-feira às 21h30, e o jogo foi adiado. Além de Fluminense e Rivadavia, o Estudiantes joga na Argentina diante da Universidade Católica. A bola rolou e a tabela mudou da Série B do Campeonato Brasileiro, ficando ainda mais emocionante. E olha que cenário interessante. O Criciúma continua na liderança, mas viu a vantagem diminuir depois da derrota por 2-0 para o Atlético. O Tigre permanece na ponta com 40 pontos, mas agora tem o Juventude bem próximo com 38. O Juventude que aproveitou muito bem a oportunidade, jogando fora de casa, venceu o Novo Horizontino por 1-0 e confirmou que está firme na briga pelas primeiras posições. Na terceira colocação aparece o Fortaleza, com 35 pontos, mesma pontuação do Operário do Paraná, que ocupa a quarta colocação. Logo atrás vem o Vila Nova com 34 e fechando a zona de classificação está o Novo Horizontino com 33 pontos. Vale destacar que o Sport venceu na rodada o Vila Nova pelo placar de 1-0. Quem analisou esse resultado foi o influencer do Leão, Josemar Rodrigues.
13: Eu sei que você, torcedor do Sport, está com muita raiva do Gilmar Dalpozo, que ele não havia vencido ainda, mas isso aqui está na conta do Dalpozo, tá? O time demonstrou muito equilíbrio nessa partida. E assim, uma armação defensiva e uma vontade de cumprir taticamente o que o Dalpozo pediu, que foi de o VAR, tá? Os jogadores do Sport seguiram à risca e com muita vontade, vibrando muito, seguraram uma pressão danada do Vila Nova no segundo tempo e conseguiram garantir os 3 pontos importantíssimos. Eu falei com vocês antes da rodada começar que essa partida pro Sport era um divisor de águas, porque se o Sport perdesse, ele ia ficar hiper distante de um adversário direto e também do G4, do G6 da Série B, né? Por exemplo, se o Vila vence, vai a 37, o Novo Horizontino vence, vai a 36, e o Fortaleza empata, fica com 35 ali, o mesmo ponto do Operário, o Sport perdendo esse jogo ficaria a 8 pontos de distância, né? É, do 8 pontos não, 6 pontos de distância do G6, agora fica a 2. Divisor de águas, isso pode mudar a temporada do Sport.
11: O Sport que venceu depois de 9 partidas. Com o resultado, chegou aos 32 pontos e subiu para a 8ª colocação, estando apenas a 1 ponto do Novo Horizontino, que hoje ocupa a última vaga dos playoffs. Ou seja, o Sport voltou para a briga, ainda não está no G6, mas a vitória fora de casa pode representar um divisor de águas para a campanha do Leão. Já o Atlético Goianiense também soma 32 pontos e aparece na 7ª posição. O Dragão empatou em 1-1 com o Náutico nos aflitos, em um resultado que acabou sendo mais importante para o visitante do que para o time pernambucano. Para o Náutico, o empate deixa o Timbu com 26 pontos e na 14ª colocação. A distância para a zona do rebaixamento é de 6 pontos, mas o time precisa voltar a vencer se quiser olhar para cima e sonhar com uma aproximação do G6. Já na parte de baixo, a situação é ainda mais delicada. O Ceará ganhou da Ponte Preta por 2-0, chegando aos 25 pontos. Londrina e o Avaí aparecem com 20 pontos, enquanto o América Mineiro e Ponte Preta continuam em situação bastante complicada. O América tem apenas 11 pontos na 19ª posição. E a Ponte Preta está na lanterna com 9 pontos. Portanto, a rodada deixa duas disputas muito claras. Na parte de cima, ninguém pode relaxar, porque o acesso está completamente aberto. Já na parte de baixo, cada ponto passa a ter peso de decisão.
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Pensamentos que edificam. Cada um de nós compõe a sua história. Cada um carrega em si o dom de ser capaz de viver feliz. Almir Sater.

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8 horas, 9 minutos. Bom dia! Bom dia, Santa Helena, bom dia, nossa grande região oeste, bom dia Paraná, bom dia Brasil, bom dia mundo, começando mais um programa aqui pela sua Grande Lago, o programa Grande Lago Show, na sintonia, você aí do outro lado, na audiência, no rádio, no aplicativo, na nossa página, bom dia, no programa do povo. Bom dia. 8 horas, 10 minutos, 8:10 aí, gente, hein? Bom dia pra vocês aí já na sintonia ou continuando na sintonia do nosso programa. Nós que estamos aí desde as 5 da manhã aqui na programação Grande Lago. Bom dia! Então, hein? Bom dia às mulheres, bom dia mamãe, bom dia dona de casa, bom dia secretária do lar, empregada doméstica, cuidadoras, diaristas, a todas vocês aí, está de folga de férias aí merecidas neste mês de agosto, ou já está aí trabalhando em casa no seu trabalho diário, ou se preparando para o seu trabalho fora, ou você já está aí também trabalhando nas empresas, no comércio em geral, o nosso bom dia. A todas as mulheres de Santa Helena, região oeste, as mulheres no sítio, na granja, na fazenda. Desde a madrugada também acompanhando o nosso programa, bom dia pra vocês aí, bom dia. Vamos lá, gente. Mais um programa começando. Bom dia aos homens, bom dia ao papai, bom dia às crianças, bom dia aos jovens. Bom dia, terceira idade, bom dia a todos vocês, hein, vovô, vovó, bis, bisa, bom dia.

Hoje, marcando no calendário, dia 11. 11 de agosto, dia 223 do ano. ...61,1% do ano já está aí se passando. Hoje é dia da televisão, hoje é dia do estudante, dia internacional da logosofia. É isso mesmo. Da logosofia, dia do advogado, dia de Santa Clara de Assis, dia do garçom. Hoje é dia do magistrado também, né? Hoje é dia do magistrado, dia do médico acupunturista. Deixa eu ver aqui. É, tá aí, portanto, o destaque das datas comemorativas no dia de

8 horas, 12 minutos, 8:12, tempo nublado hoje. Não tem previsão de chuva, mas o tempo vai ficar assim nublado, viu? É um pouquinho mais quente que ontem. Temperatura em 16 graus aqui nos estúdios da sua rádio Grande Lago. Vamos lá, gente, na manhã Grande Lago, destaque. Destaque na sequência para o momento de reflexão, a mensagem do dia. Enquanto isso, você vai ligando, vai participando aí do nosso programa. Bom dia, bom dia.

destaque aqui na nossa manhã, na manhã Grande Lago, para o momento de reflexão, a mensagem do dia. Dois pequenos passos separam você da sua maior conquista. E eu nem sei qual é esse o seu desejo escondido. Eu apenas sei que bastam apenas dois passos para realizá-lo. Como assim? O primeiro passo é sua decisão. Muitos querem muita coisa, mas poucos têm um desejo definido. Muitos sonham com o grande, mas poucos usam o pequeno para crescer. Tem gente que troca de sonho como quem troca de camiseta. Aceitam migalhas do que desejam, topam ficar com as sobras. Então vem a pergunta: o que você deseja e onde você quer chegar? Essa decisão é o seu primeiro passo. O segundo passo é o rumo. Você já sabe onde quer chegar e vai traçar o caminho até lá. Os sonhadores imaginam atalhos impossíveis como loterias, heranças ou deuses que descem do céu e fazem tudo por eles. Os realistas, que também sonham, caminham, tiram pedras do caminho, pisam na lama, escorregam, caem, levantam e seguem. Há ainda os que choram, os que lamentam, os que arrumam mil desculpas para ficar parados no ponto da amargura, esperando um trem que nunca vem. Ficam lá, esperando. Onde você quer chegar? Não importa o tamanho do seu desejo, nem a grandeza do seu sonho. Basta apenas dois passos para a sua realização. Pare, chore e reclame. Ou decida-se. Caminhe e vença. E a decisão do próximo passo é sua. Então, vai ficar aí parado? Bom dia!

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8 horas, 25 minutos, 8h25, aí, gente, na nossa manhã, na manhã Grande Largo, é por aqui, hein, que você ouve o melhor da informação, da boa música, você participa, interage comigo, são 8h25, vem aí as informações da manhã. Enquanto isso, você aí ouvindo o nosso programa, trabalhando, bom dia, bom dia, bom dia em casa, na sua empresa, você nos dando uma carona. Colômbia entra no segundo dia de buscas após terremoto que matou 132 pessoas. 570 pessoas ficaram feridas, ainda há vítimas sob os escombros. Estados Unidos anunciam ajuda de US$ 80 milhões à Colômbia. Eclipse solar total de amanhã vai cruzar a Europa. Se tivesse durado mais 5 segundos, não teria sobrado nada, diz colombiano. Saída da Turquia, Trump se escondeu em caminhão. Notícia aqui, o presidente dos Estados Unidos, Donald Trump, foi escondido em um caminhão de transporte de alimentos e trocou secretamente de avião antes de deixar a Turquia no mês passado. A operação foi feita após autoridades americanas identificarem uma ameaça do Irã contra o republicano. As informações foram reveladas pelo The Washington Post na segunda-feira. Ontem, segundo o jornal, no dia 8 de julho, o esquema permitiu que Trump embarcasse no Air Force One diante das câmeras em Ankara, mas deixasse a Turquia secretamente em outra aeronave. O avião presidencial seguiu viagem para o Reino Unido. A ameaça que levou à troca de aeronaves foi revelada pelo jornal The New York Times em 24 de julho. Segundo a reportagem, o governo americano obteve informações de que forças ligadas ao Irã tinham Trump e o Air Force One como alvos. Autoridades avaliaram que a ameaça era crível e o serviço secreto recomendou que Trump trocasse de avião ao deixar a Turquia. Aí o destaque dessa informação aí, né? Sempre há ameaças, né? Em todo lugar aí. A essas pessoas, enfim, né? Corrida ao Planalto. Lula eleva o tom contra emendas. Flávio intensifica críticas ao STF. Pesquisa Quest, 20% decidem o voto para presidente na última semana. Primeiro encontro após rusga. Fala rusga, enfim, desentendimento, né? Michele e Flávio Bolsonaro gravam hoje propaganda eleitoral.

B na capital. Síria condena Assad à morte por crimes contra a humanidade. Ditador deposto e irmão fugiram para a Rússia após a queda do regime em 2024. Feminicídio em Santa Catarina. Estudante foi morta por namorado uma semana após começar a faculdade.

Também é destaque, sorteio das quartas da Copa do Brasil acontece hoje. Jogos das oitavas da Libertadores começam hoje. Frio dá calor, dá lugar ao calor no Sudeste. Sul volta a ter temporais nesta semana. Rio Grande do Sul volta a ter chuva com risco de granizo e tempestades. Ligação indesejada. Gustavo Lima terá que pagar 148 mil por telefone citado em música. Que coisa, hein, gente? Eu não sei a história, ele simplesmente colocou um número de telefone lá e existe o telefone, né? É mais ou menos isso. É, gente. Brasil vai ter que pagar tarifa de 55% para vender carne à China. É as tarifas aí, né?

golpe das tarefas. É, gente. Atenção, atenção, o que tá aí, ó. Golpe das tarefas. Falsa vaga de home office fez trabalhadora perder R$ 1.200. Bandidos usam medo e urgência em golpe da falsa central bancária. ECA Digital. Redes deverão abrir dados sobre denúncias de violações contra menores. Brasileira supera 33 mil candidatos e conquista estágio no Banco Mundial. Inglês aprendido em casa.

Equipe do Festival de Cinema de Brasília trabalha sem receber desde março. 3 milhões de reais.

Os destaques aí na nossa manhã, na manhã Grande Lago. Agora 8:34. Esther Nunes, de 26 anos, entrou para as estatísticas de vítimas de golpes financeiros. A profissional de recursos humanos perdeu R$ 1.200 após cair em uma falsa promessa, atenção gente, de dinheiro fácil por meio de uma vaga de trabalho em home office. No início, o esquema pede que a vítima cumpra tarefas online, como avaliar empresas no Google em troca de pequenas recompensas. O golpe ganha corpo quando os criminosos passam a exigir depósitos via Pix, sob o argumento de aumentar os lucros, como em supostas operações com criptomoedas ou outras justificativas do tipo. Na etapa final, a vítima faz um depósito mais alto e não recebe nenhum retorno.

ou você assistiu a tantos vídeos, você vai ter uma recompensa. Abra aqui, abra o aplicativo, isso, aquilo, tá bom? Os destaques. Lula recicla promessas de campanha em novo programa de governo que vem por aí, hein?

garotinho alega que já cumpriu a suspensão de direitos políticos. As informações aqui na nossa manhã. Destaque no programa Grande Lago Show. A festa com celular proibido que reuniu Vorcaro, Augusto Lima e Alcolumbre.

0: pouquinho, dando sequência na programação Grande Lago Show.
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4: Muito bem, minha gente, agora na manhã, 8:42, 8:42. Bom dia.

0: Vamos em frente com a nossa Manhã Grande Lago, hein? Já tem as previsões do horóscopo. Alô, bom dia.
1: Bom dia, Crenê Santos. Era o meu da Hartmann.
0: Fala, Romilda.
1: Quero pedir um momento de fé pela alma da Maria José Cândido Pereira Schaefer. Ela acabou de falecer essa noite e está sendo velada ali na Associação dos Deficientes, na rua Rio de Janeiro.
0: Ok.
1: Beleza.
0: Valeu. Os nossos sentimentos aos familiares e amigos. Aí o destaque na nossa manhã.

0: Alô, Ivete, bom dia, tudo bem, Ivete? Palavras são sementes, plante somente as melhores. Bom dia, olá, meu caro amigo, se possível tocar música Amor. O amor é mais com o Rei Roberto. Gratidão a Deus pela vida e tudo que ele nos dá. Obrigada por tudo. E tudo de bom para você e os ouvintes. Abraço, Ivete Simonetti. Oi, Ivete, tudo bem? Bom dia. Bom dia, bom dia, bom dia. Que as bênçãos de Deus cheguem até você, te protegendo, te iluminando, te guardando de todo mal. Amém. Bom dia, a Edith Borchardt. Oi, Edith, como é que está também? Bom dia aqui na nossa manhã. Oito horas, 44 minutos, 8h44, programa Grande Lago Show. E é bom demais estar aqui junto com vocês na manhã e vamos trazendo já na sequência.
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2: Alô você, tô chegando, muito prazer, Silva Júnior na área e o nosso Giro Astral vem junto. As previsões para o seu signo a partir de agora aqui. Hoje é terça-feira, dia 11 de agosto de 2026. E você sabe que a gente destaca para você o seu signo e eu começo com Áries. Ariana e Ariana, hoje você sente vontade de sair da rotina e explorar novos caminhos. O momento favorece experiências diferentes e aprendizados que podem ampliar seus horizontes. Permita-se conhecer novas possibilidades e enxergar o mundo com outros olhos. Número da sorte 21, Áries. Alô, Touro! Você terá mais clareza diante de uma escolha importante. Um novo elemento vai ajudar a colocar tudo na balança. Olha, se estiver com a família, aproveite para fortalecer os laços e viver momentos de maior cumplicidade. Número da sorte para você é o 7, viu, Touro? Alô, Gêmeos, para fechar o primeiro bloco. O dia hoje, terça-feira, favorece encontros e aproximações importantes. Aproveite para fortalecer seus relacionamentos com leveza e sinceridade. Se o cansaço aparecer, dê atenção à qualidade do seu sono, pois ela fará toda a diferença. Número da sorte 29. E daqui a pouco eu volto com previsões para Câncer, Leão e Virgem. Segura!
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0: Muito bem, tá aí na nossa manhã, primeira parte das previsões do horóscopo. Bom dia!

0: 8 horas 47 minutos, 8h47 aqui na nossa Manhã Grande Lago. Alô, alô, bom dia, Kleninha. É impossível não dar certo quando estamos de mãos dadas com Deus. Isso é verdade. Deus abençoe o seu dia, o seu também. Quem mandou aqui é Dona Terezinha Pertilli. Fala, Dona Terezinha, bom dia, comadre.
1: Bom dia, Kleninha, tudo bom? Uma boa terça-feira.
0: Obrigado,
1: vamos igualmente. Vamos animar a terça-feira e a semana.
0: Eu tô animado.
1: Com a música só na Lajota. Ah. Tá bom? Beleza, um abraço, tudo de bom.
0: Daqui a pouquinho eu vou trazer pra senhora, tá? E aqui eu tenho outro pedido aqui, que é essa aqui, ó. Roberto Carlos. O amor é mais. Bom dia. Oi, Ivete, bom dia.

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5: Muito bem.
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5: Isso aí. Bom dia, 8:59 na nossa manhã Grande Lago. Bom dia.
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7: Legal, turma! Estamos de volta nesta terça-feira, dia 11, com mais um bloco do Giro Astral. E agora, eu destaco Câncer, Leão e Virgem. Eu começo com Câncer. Momentos especiais prometem marcar esse dia, inclusive com encontros cheios de carinho. Você está protegido, mas vale a pena colocar seus compromissos em ordem. No trabalho, sua eficiência estará em destaque, suas ideias terão grande aceitação. Número da sorte é o 13. Alô, Leão, chega mais! A energia favorece seus contatos e abre espaço para boas perspectivas no futuro. As conversas fluem de maneira positiva e cheia de promessas. Também é um bom momento para rever seus hábitos alimentares e buscar mais equilíbrio. Número da sorte 31. Alô, Virgem, você está muito convicto das suas opiniões e pode acabar impondo suas ideias sem perceber. Observe como as pessoas reagem antes de insistir em um ponto de vista. Evitar exageros e eliminar o que é supérfluo será a melhor forma de recuperar suas energias. Número da sorte é o 4. No próximo bloco tem previsões para Libra, Escorpião e Sagitário.
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5: Nove horas, um minuto. Bom dia. Vamos lá, gente, hein? Bom dia, meu povo. Aí na manhã, Grande Lago, a toda a nossa região.

Hoje terça-feira, o frio ainda, principalmente na região sul, está sendo sentido. Mas essa condição começa já a mudar, né? Os termômetros vão subir rapidamente em São Paulo, Rio de Janeiro. O calor vai voltar a ganhar força até sexta-feira, gente. Ao mesmo tempo, o sul, a região sul, entra novamente em uma sequência de dias com chuva e risco de temporais, inclusive com a possibilidade de granizo. Segundo o Climatempo, o leste paulista ainda passa esta terça-feira sob muitas nuvens, vento frio e temperaturas baixas. O destaque, o frio ainda pode favorecer geada aí em algumas áreas do Rio Grande do Sul e da Serra de Santa Catarina. O ar mais frio permanece concentrado, principalmente na faixa leste do sul, mesmo com o sistema de alta pressão que ajudou a derrubar as temperaturas, começando a se afastar. E este frio não deve durar muito em parte do sudeste. A partir de amanhã, os ventos mudam e o sol volta a aparecer com mais frequência no leste paulista. Mas na região aí, atenção, no sul, a mudança mais importante será a volta da chuva, gente. Depois desse frio e do tempo mais firme em boa parte da região, novas áreas de chuva se formam hoje, principalmente entre o norte do Rio Grande do Sul, Santa Catarina e sul do Paraná. Há riscos de chuva forte, raios, granizo e rajadas de vento. Nove horas, 5 minutos, 9:05.

Trazendo aqui a informação para vocês. Atenção, hein? Nós estamos aí no mês de agosto. Aí logo já vem o setembro. E quero dizer com isso que a propaganda eleitoral, atenção, a propaganda eleitoral terá início no dia 16 de agosto, gente. Dia 16 de agosto vai ser uma... Deixa eu ver onde que está o agosto. O pessoal mudou o calendário aqui. Domingo? É isso mesmo? É o que está aqui, né? Onde candidatas, candidatos, partidos políticos, eleitoras e eleitores devem ficar atentos às regras que disciplinam a campanha das eleições gerais de 2026. É isso aí. A resolução TSE tal número 23.610/2019, atualizada pelas resoluções incorporou novas medidas para o enfrentamento da desinformação e regulamentou o uso da inteligência artificial durante o processo eleitoral. A propaganda eleitoral somente é permitida a partir do dia 16 de agosto. Na internet, a propaganda pode ser realizada em sites de candidatas e candidatos, partidos políticos, federações e coligações, além de blogs, redes sociais, aplicativos de mensagens e outras plataformas digitais, desde que observadas as regras previstas na legislação eleitoral. Além da propaganda realizada nas ruas e na internet, a campanha contará com horário eleitoral gratuito no rádio e na televisão. A veiculação ocorrerá nos 35 dias anteriores à antevéspera do primeiro turno em emissoras previamente definidas pela Justiça Eleitoral, com a programação distribuída entre as candidaturas aos diferentes cargos em disputa. Nas eleições gerais, os programas em rede são exibidos em dias alternados para os cargos de presidente da República, governador, senador, deputado federal, deputado estadual e deputado distrital, conforme calendário e horários estabelecidos pela legislação eleitoral. Neste mesmo período, as emissoras também devem reservar 70 minutos diários para inserções de 30 e 60 segundos, distribuídas ao longo da programação, de acordo com os critérios previstos na legislação. Antes do início oficial da propaganda eleitoral, 16 de agosto, a legislação permite a realização de diversas atividades de pré-campanha. Entre elas, estão a participação em entrevistas, debates, seminários e encontros, a divulgação da pré-candidatura e a apresentação de ideias, propostas e projetos políticos. Também é permitido solicitar o apoio político e divulgar as ações que a pessoa pretende desenvolver, desde que não haja pedido explícito de voto. Essas atividades podem ocorrer presencialmente por meio de transmissões ao vivo, lives, né? Ainda nos perfis e canais de pré-candidatas, pré-candidatos, partidos políticos e federações. Aí o destaque para a propaganda eleitoral oficial começa no dia 16 de agosto. Ou seja,

0: Simbora, gente, na nossa manhã, na manhã Grande Lago. Bom dia, meu povo. Eu vou trazendo aqui, ó, o destaque para a terceira parte das previsões do horóscopo na manhã.
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2: Muito bem, turma! Estamos de volta com mais um bloco do Giro Astral. Agora tem previsões para Libra, Escorpião e Sagitário. A gente começa com você, Libriano e Libriana. Ô Libra, hoje você estará mais reflexivo e encontrará satisfação em se sentir útil para quem está ao seu redor. Mesmo com a energia um pouco mais baixa, sua disposição ajuda a superar os desafios. Faça pequenos ajustes na rotina e desacelere quando for necessário. Número da sorte 18. Alô, Escorpião! Sua sinceridade será fundamental para resolver mal entendidos e colocar tudo em ordem. Aproveite os bons momentos da vida, mas mantenha atenção aos exageros. Olha, o seu equilíbrio será o segredo para terminar o dia com tranquilidade e sem imprevistos. Número da sorte é o 25. E para encerrar o bloco, vamos com Sagitário. Hoje, terça, você encontrará as palavras certas para lidar com as pessoas que costumam desafiar sua paciência, Sagitário. Encare as relações mais difíceis com serenidade. Sua energia flui melhor através do diálogo e isso ajudará você a reencontrar o próprio caminho. Número da sorte é o 10. E daqui a pouco tem o último bloco com Capricórnio.

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5: Bom dia, 9:20, 9:20 na nossa manhã. Vem aí.
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7: Legal, turminha! Estamos de volta à reta final. Último bloco do nosso Giro Astral dessa terça-feira. Agora tem destaque, previsões para Capricórnio, Aquário e Peixes. Eu começo com você, Caprica. Uma conversa com alguém experiente pode trazer reflexões importantes sobre alguns excessos. Esteja disposta a ouvir e aprender. Seu círculo social também vai incentivar novos desafios e, no fundo, você sabe que gosta de superá-los. Número da sorte é o 2. Alô, Aquário, chega mais! Este é um excelente momento para pensar com calma antes de agir. Essa atitude pode abrir portas para você ainda que você nem imagina, cara. Também é hora de diminuir o ritmo das atividades físicas e permitir que outras pessoas dividam as responsabilidades. Número da sorte 16, Aquário! Alô, Peixes! Você mostrará toda a sua habilidade para mediar conflitos e ajudar quem está ao seu redor. Apesar da disposição, algumas necessidades pessoais ficaram de lado por tempo demais. Reserve um momento para cuidar da sua saúde particular e recuperar o equilíbrio. Número da sorte 23, Peixes. E o nosso giro astral dessa terça-feira vai ficando por aqui. Eu sou o Silva Júnior e amanhã, quarta, volto com mais uma edição do Giro Astral. Grande abraço para você, ótimo. Uma terça e até amanhã.
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5: É isso aí. Bom dia, bom dia, bom dia na nossa manhã.

Aí o destaque para Hugo e Thiago, que tem uma polêmica aí, né? Eles foram no programa do Ratinho e surgiu uma polêmica em uma brincadeira que ele fez. Inclusive, o Ratinho está nas redes sociais aí falando, né? Ratinho diz que nunca desrespeitou ninguém. Ratinho vira alvo de queixa-crime após fala homofóbica com cantor sertanejo. Presidente do SBT defende Ratinho de críticas, né?

Piquilo foi alvo de um constrangimento, de acordo com o pessoal tá falando aí, durante participação no programa do Ratinho, exibido no SBT na quarta-feira, dia 5, a semana passada, né? Deixa eu ver aqui, tentar. Vou deixar uma música de fundo deles aí, né? Ao comentar o seu procedimento, ele fez alguns procedimentos estéticos e mudanças no visual. Ratinho reagiu à aparência do cantor. Você pintou o cabelo? Meu Deus, você tá parecendo com cara de... Aí a frase deixou o sertanejo, aqui de acordo com a reportagem, constrangido.

0: Hoje em dia tá uma coisa, né? Você não pode falar mais nada, brincar. Não pode mais nada hoje em dia, né? É, virou. Virou uma coisa.
1: Não vai falar nada.

É uma coisa, né, gente? É uma coisa. 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Não que eu seja a favor, viu, gente? Agora, que situação que tá virando o mundo, né? Agora tem certas coisas que a gente tem que aceitar, né? Outras aí não pode nem piar, né? É uma coisa. She was afraid to come out of the locker. She was as nervous as she could be. A expressão e expressões, expressões e expressões, né, gente? A forma como se fala, como se brinca, né? É incrível. É incrível. Não que eu esteja defendendo a forma que o Ratinho falou, mas estou defendendo a forma como está o mundo hoje, né, gente? Umas coisas pode, né? Pode, outras não pode, é. Bom, agora são 9h29 na nossa manhã, no programa Grande Lago Show, hein, pessoal? Daqui a pouquinho o Diego tá por aqui, né, da Combate Max. Vai falar com a gente, trazer, né? É mundo velho, gente. É mundo velho. Deixa eu ver aqui, né? As coisas são assim mesmo. Deixa eu ver aqui. Pra vocês na nossa manhã.

0: Vai ligando. Vai ligando, vai participando. Alô, alô, bom dia. Deixa eu ver o que que tem aqui, né? A nossa ouvinte que mandou pra gente. Na manhã, Grande Lago, ela mandou um, dois.
1: Aqui é Cleci Espilma, do Porto Seguro.
0: Ah, ok. Fala, Cleci.
1: Quero homenagear minha mãe hoje.
0: Tá emocionada, Cleci.
1: Tô completando 86 anos.
0: Olha.
1: Põe a tocar pra mim. Cleci Santos, a música pra ela. Parabéns, parabéns, tá bom?
0: Ok.
1: Um feliz aniversário pra Ivani Spielmann, tá bom? Quem oferece a Cleci Spielmann, tá bom? E é 11 de agosto, completa, hoje ela completa 86 anos, tá veinha já?
0: É, bom. Mas isso é motivo de alegria. Ô, Cleci, isso é motivo de alegria, tá? Muita alegria. Como é que é o nome dela? Nossa, barbaridade. É dia de comemorar, então. Olha aí, ó.

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0: secou lá, né?
1: Muito bem, gente. Tá aí a música, então, né? Cantamos parabéns, parabéns, parabéns. Fala, Cleci.
2: Obrigado, Cleni Santos, viu? O nome da minha mãe é Ivani Spielman.
1: Ei.
2: Tá bom? Obrigado, Cleni, tá
1: Dona
2: bom?
1: Ivani Spielman, oito
2: Muito
1: ponto.
2: Obrigado.
1: Oito ponto alguma coisa, né? Barbaridade. Ó, gente, dera eu um dia chegar a essa idade, hein? Meu Deus do céu. Parabéns, hein? Pá, oito pontos alguma coisa aí. Pá. Show de bola, hein? Daí, Diego, bom dia da Combate Max.
3: Bom dia, Cleni. Bom dia a todos os ouvintes da Rádio Grande Lago. Chegando nessa terça, né? Queria ter vindo ontem para dar uma agradecida ao pessoal aí, né?
1: Uhum.
3: Do nosso feirão de rua, que foi na sexta e sábado, e com a graça de Deus foi um feirão muito bom, Cleni, um feirão
1: okay.
3: De bastante negócios.
1: Isso é bom.
3: Né? A gente tenta fazer, trazer algo diferente para Santa Helena, né?
1: Uhum.
3: Apesar um pouco das críticas do pessoal aí que liga lá porque nós fechamos a rua. Sempre tem alguém que reclama,
1: sim,
3: né?
1: Sim.
3: Mas graças a Deus foi um feirão bom, a gente não pode se queixar, né? A gente, uhum, como eu falei, tenta trazer um diferencial para Santa Helena. Né, arrecadamos bastante alimento, Cleni. Vamos levar hoje ali no CRAS, né? Para repassar para provopar para as famílias.
1: Mais que a vez passada, não?
3: Mais.
1: Mais?
3: Deu
1: olha
3: mais.
1: Que show, que legal, hein?
3: O pessoal participa, né? Porque para ganhar uma cama box, o ganhador foi a Mayra, lá de Subsede.
1: Mayra?
3: É. A gente fez o sorteio ao vivo, né?
1: Olha que legal. Acho que ela participa aqui do programa também, viu, gente? Mayra.
3: Eu acho que ela trabalha no Sicredi lá, se eu não me engano.
1: Ah, verdade, verdade, verdade. Legal.
3: Então, ela que ganhou a cama box, né? É, foi sucesso total. Claro que eu não vou ser hipócrita aqui e dizer que a gente não faz um evento desse para vender. Claro que a gente faz.
1: Sim.
3: Mas também a gente faz para arrecadar alimento aí, né? Um, uhum, evento junto social. E a Combate gosta de fazer isso, estar presente nas comunidades. Né, eu gosto de ir bastante em festa, quem sabe me conhece, eu vou direto em festa de comunidade aí, ajudemos, né, até a última festa que teve aí da Bela Vista, estava presente eu e minha esposa. Então a gente gosta de participar, é, não só para levar o nome da Combate, mas sim também para estar presente na comunidade, né, as comunidades, sim, precisam para fortalecer.
1: É verdade.
3: Né, então a gente participa e eu falo sempre,

0: antes. Eles já chegaram na quinta-feira de manhã. Então a gente já tinha feito toda a mídia, já mandado vir. É difícil a gente mudar a data e mandar eles embora de volta com o caminhão até as tampas de coisa carregada, né?
1: Sim.
0: Então eles têm que vir para fazer a descarga já do caminhão ali no nosso depósito. Daí eles aproveitaram, já ficaram pro feirão. Deu umas correrias, a gente teve que correr na material de construção, comprar aqueles plásticos que bota para pintura, aqueles plásticos azul, uhum, para forrar tudo o sofá. Mas de tarde abriu o sol e graças a Deus deu um movimento bom que a gente esperava. No sábado foi muito bom, né? Por ser meio período, a gente trabalhou até a 1 da tarde. Então a gente não pode se queixar, porque a população de Santa Helena sempre dá preferência, gosta de comprar na Combate, valoriza uma empresa santelenense, que eu sempre falo, seu dinheiro, uhum, vai ficar aqui na cidade. Vamos pagar imposto, vamos pagar famílias que dependem do nosso do emprego da Combate. Só aqui na loja, pessoal, tirando o nosso depósito, aqui na loja são 15 famílias que são empregadas.
1: Bom.
0: Nós temos 15 funcionários aqui na loja e mais 4 no nosso depósito. Então são em torno de 20 famílias que a Combate só em Santa Helena está empregando. Fora as outras lojas da região oeste aí.
1: Sim.
0: E os terceirizados, né? Que a gente tem os motoristas terceirizados, que é o frete nosso, né? Em todas as lojas, né? Pessoas que prestam serviço, pessoal que vem trazer carga aqui na cidade acaba almoçando. Por exemplo, esses rapazes aí ficaram 2 dias aqui com nós,
1: uhum,
0: almoçando nos restaurantes aí e comendo
1: tudo
0: lanche,
1: gira,
0: tomando,
1: né, café,
0: tudo gira, tudo é dinheiro na cidade, é dinheiro que fica aqui, que a Combate fez o depósito aqui, se instalou aqui, começou aqui. Então é uma empresa santelenense que partiu para expandir na região. Meu patrão, ele é de Corbélia, mas como ele gostou muito do município, hoje ele construiu a casa dele aqui também. O nosso supervisor, o Daltro, também construiu no município. Então pessoas que gostaram da cidade e acabaram investindo aqui.
1: Muito bem, show de bola. E o que tem agora pela frente, Diego?
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0: Bom, aqui na nossa manhã.
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0: Valeu, Diguito! 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
2: Olha!
0: 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Também aproveitando as festas aí do município de Santa Helena e da nossa região, bem vestida, bem vestido. Coisa boa, 9:47, Brasil.

0: muito bem aí, gente, na nossa manhã, na manhã Grande Lago, hein? Bom dia, meu povo! É a nossa programação super especial para vocês em toda a nossa região. Trazendo aqui o destaque na participação do ouvinte. Alô, bom dia.
1: Bom dia, Clemi. Aqui é a Criselda Neis de Subserve.
0: Tudo bem?
1: É, Criselda e Tobaldo Neis, avô de Emily, querem prestar uma homenagem para ela. O tio Vanderlei também, que hoje é, ela está completando maior idade. E pedir um momento de fé, que tudo dê certo, né? Os objetivos da vida dela. E que Deus abençoe a mãe, muito grandiosamente. E peço a música Feliz Aniversário. Por atendido, agradeço. Obrigado, Clemita.
0: Ai, feliz aniversário. Quem que tá de aniversário mesmo? Não entendi direito aí. Por quê? Porque me parece que a senhora foi justamente lá na lavanderia para gravar o áudio aí, né?

0: Saiu mais o barulho da máquina aqui do que a sua voz. Meu Deus do céu. Aí eu vou gravar o áudio lá pro Glenin, daí eu vou lá na lavanderia gravar lá, com a máquina junto, né? Ah, meu Deus do céu. Alô, fala aí pra gente.
1: Bom dia, Clenie. É Cristel Danês, homenageando a neta, Emily.
0: Agora sim. Ô, Emily. Deixa eu ver aqui, vamos voltar lá. Ah, meu Deus, agora tá bem claro aí, ó.
1: Cristina Neis, de Subsede, pelo aniversário hoje. Eu tava na lavanderia mesmo.
0: Viu?
1: Desculpa, Clenie. Eu queria aproveitar o momento e acabei estragando.
0: Não,
1: beleza,
0: não.
1: Obrigado,
0: Clenie. Capaz, não, não, que, não, não, não que estragou. Ficou bom, apareceu mais a máquina. Até bom a gente, vou só lembrar vocês aí, de repente e tal. Não, aproveitar que aconteceu isso. Se for falar com alguém e tal, aí, né? Procure um local para que a pessoa possa te entender bem também, tá, gente? Porque você viu, pega bem o microfone, às vezes pega bem aí o barulho das coisas e tal. Alô, bom dia!
2: De novo, Clenie. Ai, vai, meus parabéns já. A dona Ivani. Nossa, Clenie, que bom, né? Que benção. Pensou a gente chegar nessa idade aí?
0: Meu.
2: Não é difícil, não. E também não é impossível, né, Clenie? Mas é difícil. Mas desejando todas as bênçãos de Deus pra ela e pra todas as pessoas também que precisam de oração. O programa do Padre Reginaldo. Beleza,
0: Clenie?
2: Um abraço.
0: Valeu, Nica, aquele abraço pra você. Que a terça-feira seja leve, abençoada e repleta de boas escolhas, oportunidades e sorrisos. Que Deus ilumine cada passo seu e enche o seu coração de paz, fé e amor. Aproveite cada momento e confie, né? O melhor Deus já preparou pra você. Feliz terça-feira. Feliz aniversário. A Ana Morim que mandou pra nós. Ô, Ana.
3: Feliz aniversário. Parabéns pra você. Feliz aniversário.
0: Bom dia, Cleninha, Marilene, Carlin da Moreninha. Pedindo aqui também, deixa eu ver o que ela mandou. Um momento de fé com o Padre Reginaldo Manzotti para o esposo que está acamado e hoje está completando 65 anos. Como é que é o nome dele? Marlene. Ô Marlene Carlin da Moreninha. Que Deus abençoe e proteja ele sempre. E um momento de fé também para minha amiga Amélia Schneider, que está de aniversário hoje. Ô, dona Amélia! Também está de aniversário hoje, ó. Quanta beleza, quanta alegria. O José Carlos. Ô, José Carlos, tudo bem? Está de aniversário hoje. Que a gente pede saúde, saúde, saúde, muita saúde para todo mundo. Bom dia, Clenie. Gostaria de homenagear o meu filho, o filho Wanderson Bilke Barbosa, que está hoje completando 40 anos.
3: Feliz aniversário,
0: é a Zenilda, né? É isso, a Zenilda. Tudo bem, comadre? Tudo certo? Bom dia pra você, comadre. A Zenilda Bilke.

0: Bom, gente, eu vou fechando aqui o nosso programa, agradecendo a todos vocês aí o carinho e a audiência. Fica aqui o nosso agradecimento e eu volto amanhã, às 5 horas da manhã, na programação aí do Alvorecer de Minha Terra, tá bom, gente? Obrigado, meu povo. Deixa eu ver aqui, que não tem mais gente, né, que mandou. Isso tudo bem, nas graças de Deus. Espero que vocês também estejam tudo bem. Está tudo ótimo. Valeu, então. Um abraço pro Wanderson, Bilk Barbosa, de aniversário, recebendo os parabéns de toda a família.
1: Feliz aniversário, feliz aniversário.
0: Valeu, meu povo. Um grande abraço. Vou fechando aí com um batidão de viola. Deixa eu ver aqui. Ó, essa aqui, ó. Vou trazer essa aqui. Valeu, gente. Um abraço. Valeu, meu povo. Foi. Tchau, tchau, Brasil.

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4: 9:59.
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1: Louvado seja nosso Senhor Jesus Cristo, para sempre seja louvado. Queridos filhos e filhas, é terça-feira, Jesus das Santas Chagas, e vamos dizer: meu Jesus, perdão e misericórdia pelos méritos das Santas Chagas. Amado povo de Deus, hoje nós estamos em plena Semana Nacional da Família. Semana Nacional que tem por tema: família, torna-te aquilo que és. O amor jamais acabará. Mês vocacional, hoje dia de Santa Clara de Assis. E estamos em plena novena, segundo dia, São Roque, livrai-nos das enfermidades expostas, das feridas e das doenças graves. Quero saudar a todos que estão nos acompanhando a partir da Rádio Evangelizar, de onde tudo começa. As rádios irmãs, cujos nomes cito neste momento:
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1: Saúdo a você pela TV Evangelizar, sinal digital em todo o país, em várias cidades, canal aberto. Pelo YouTube, Padre Manzotti Oficial. Pelos aplicativos da Associação Evangelizar é Preciso e todas as plataformas digitais. Família, lugar de amor, de aconchego e de paz. Semana Nacional da Família. Não esqueça, coloque a foto de família perto do rádio, perto da TV. Mas juntos, em nome do Pai, do Filho e do Espírito Santo. Amém. Naquele tempo, os discípulos aproximaram-se de Jesus e perguntaram: quem é o maior no reino dos céus? Jesus chamou uma criança, colocou-a no meio deles e disse: em verdade eu vos digo, se não vos converterdes e não vos tornardes como crianças, não entrareis no reino dos céus. Quem se faz pequeno como esta criança, este é maior no reino dos céus. E quem recebe em meu nome uma criança como esta, é a mim que recebe. Não desprezeis nenhum desses pequeninos, pois eu vos digo que os seus anjos no céu veem sem cessar a face do meu Pai que está nos céus. Que vos parece? Se um homem tem 100 ovelhas e uma delas se perde, não deixa ele as 99 das montanhas para procurar aquele que se perdeu? Em verdade eu vos digo, se ele a encontra, ficará mais feliz com ela do que com as 99 que não se perderam. Do mesmo modo, o meu Pai que está nos céus não deseja que se perca nenhum dos seus pequeninos. Senhor, o nosso Pai que está no céu é um Pai de profundo amor, zeloso e que conhece a todos nós individualmente. O Evangelho nos fala, Senhor, que ninguém passa despercebido a este olhar deste Pai, que é capaz de ir atrás das ovelhas perdidas. Querido Deus, que na família também nós tenhamos este zelo, este amor com todos. Assim como o Pai vai atrás da ovelha perdida, que também nós não fechamos o coração àquele que se perdeu, mas que os nossos gestos, nossas atitudes sejam de busca, reconciliação, amor, perdão, família. família, lugar de amor e de perdão. Vai rezando, reze pela sua família. Semana Nacional da Família, mas rezemos por todas as famílias. E hoje, nesta parábola da ovelha perdida, pensemos que ninguém é descartável para Deus. E também não pode ser das nossas vidas, no nosso amor, no nosso coração. Senhor, nós te pedimos, derrama tuas bênçãos sobre a família, que é exemplo da Sagrada Família de Nazaré. A família seja um lugar onde se aprende os valores cristãos, se vive os valores cristãos. Afaste para longe, Senhor, todos os ataques dos inimigos contra a família. Desemprego, rivalidade, traição, mentira. Senhor, restaure a minha família. Vai pedindo. Senhor, abençoe, restaure. Nós pedimos pelos doentes das famílias, aqueles que estão acamados, que estão nos hospitais, nas casas, aqueles que vivem ausentes por trabalho, por necessidade. Escute bem, família que reza unida, unida sempre estará. Escute esta frase que é de São João Paulo II. Família que reza unida, unida sempre estará. Então, Senhor, acredito que a oração pode transformar o meu lar. Pense nas pessoas que você quer rezar hoje. Pense naquele que está distante do seu coração. Pense naquela pessoa da família que mais está precisando de uma graça. Derrama, Senhor, tua bênção. Derrama, Senhor, sobre nós. Hoje, colocando todos os mensageiros e mensageiras das capelinhas, oferecemos toda terça-feira pelos mensageiros, rezamos pelas famílias que recebem as capelinhas em suas casas, rezamos por aqueles que nos ajudam na obra evangelizar, é preciso. Eu também quero colocar o retiro que vai acontecer já neste final de semana em Massachusetts, que seja um retiro que produza frutos de conversão, frutos de encontro com Deus. Senhor, há tanta coisa a rezar e nós te louvamos. Hoje, fiquemos com a ovelha perdida. Somos nós. Deus age assim conosco. Que o façamos também. Nós só começamos, nós temos ainda partilha de vida, leitura durante, muita coisa hoje, hein? Semana Nacional da Família. Santa Clara, vamos conhecer um pouco da vida dela. E a novena, eu volto já, volte comigo.
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0: 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Fique atento. Ana, que a paz de Jesus esteja com você, Ana.
1: Bom dia, padre, sua bênção.
0: Deus abençoe. Você fala de onde?
1: De Brasília.
0: Brasília, Distrito Federal, como é que você me acompanha ali?
1: Pelo rádio YouTube, padre.
0: Tá certo, pelo YouTube, nós temos quem nos transmite, a Nova Aliança FM. Diga lá, Ana.
1: Padre, eu tô passando um problema com meu filho. Ele tem 20 anos, ele é motoboy e ele ontem, ele tá num jogo do vício, do Tigrinho, padre. Oh, e ele ontem pediu ajuda, chorando, que sozinho não consegue. Todo o dinheiro que ele pega é pra esse jogo, as contas estão todas atrasadas. E eu não sei o que fazer, padre. Eu queria um aconselhamento, uma oração pela vida do meu filho.
0: Bom, pode ter certeza que eu levarei na missa do meio-dia, vamos rezar, com certeza, tanto eu quanto os intercessores. Mas Ana, se ele pediu ajuda, tem várias formas. Uma delas, existe a possibilidade de bloquear o celular, é um vício, é uma doença. Bloquear o celular para esse tipo de jogo, esse recurso existe. Talvez você não saiba, mas ele ou alguém próximo a você saiba fazer isto. Depois, fazer com que ele sempre fale com você sobre esse assunto, já que ele se abriu com você, que você não deixe esse assunto esquecido. Filho, como é que está? Você conseguiu ficar hoje sem o jogo? Porque o diálogo vai fazer ele tomar sempre essa consciência de ter que lutar contra este vício. Depois, filha, as dívidas tem que administrar. Não é simplesmente vamos pagar tudo, porque pode fazer de novo, fica muito fácil. Fazê-lo perceber em administrar essa dívida. Você escutou?
1: Escutei, estou escutando, padre. Eu até fui atrás de psicólogo, estou atrás de psicólogo isso. Também, para ter acompanhamento com ele, se for preciso, um psiquiátrico, para entrar com a medicação. Porque também a ansiedade, ele disse que não consegue dormir na madrugada, só pensando, e ele disse que está pedindo muito a Deus, ele pede a Deus para tirar esse vício dele.
0: Isso, é bom, está ótimo procurar ajuda com psicólogo ou psiquiatra, aí você vai perceber. Mas você tem que, com ele, tomar atitudes mais radicais de bloquear o celular, você entende? É a mesma coisa...
1: Entendo. Oi? Entendo, Fábio, ele disse que já... várias vezes já apagou o aplicativo, aí apaga e depois volta de novo.
0: Pois é, filha. E o pai dele?
1: Hoje eu conversei, eu liguei pro pai dele, porque ele não se abriu com o pai dele. Aí ele disse que vai chegar nele e vai conversar diretamente com ele pessoalmente.
0: Entendi. É muito importante, mais do que brigar, conversar, conscientizar e ajudá-lo a sair. Acho que esse é o caminho que você está tomando. É o caminho mais certo. A ovelha perdida. É o evangelho de hoje. Vamos rezar juntos? Você pediu para rezar por ele? Eu não vou pedir o nome dele porque expõe. Mas você traga ele presente e diga: Senhor Jesus,
1: Senhor Jesus,
0: liberte meu filho,
1: liberte meu filho
0: do jogo,
1: deste vício
0: e da ansiedade. Ajude, Senhor.
1: Ajude,
0: que eu tenha o discernimento de como ajudá-lo melhor. Eu confio, Senhor.
1: E
0: peço uma gota do seu preciosíssimo sangue. Para resgatar este meu filho. Amém. Filha, estamos juntos em oração, mas você faz muito bem em procurar uma ajuda profissional. Tá certo?
1: Tá certo, padre. Muito obrigada.
0: Que Deus abençoe a você e a seu filho. Meu abraço a Brasília, Distrito Federal, pelo YouTube, Rádio Nova Aliança FM, Cardeal Arcebispo Dom Paulo César Costa. Escute esse testemunho, por favor.
2: Eu quero dar um testemunho, né, que eu sou mãe adotiva, mãe do coração.
0: Opa.
2: E eu adotei a minha filha, a Átila, e eu ainda não tinha a guarda definitiva dela.
0: Certo.
2: Eu sei que foi Deus que me trouxe ela, mas tinha sempre esse medo no coração, né? Agora, na sexta-feira, que antecedia ao Dia dos Pais, eu tava com a capelinha de Jesus da Santa Chagas aqui na minha casa, só que já era o dia de eu passar pra casa da vizinha, né? E antes de entregar Jesus, aí eu fiz alguns pedidos para Jesus, agradeci pela visita dele na minha casa. E entre esses pedidos que eu fiz, eu pedi pela guarda definitiva na Átila. Pedi a Jesus da Santa Chagas que me abençoasse, que eu recebesse essa bênção. Quando foi no domingo, eu acordei, e como meu pai já é falecido há 12 anos, essas datas mexem um pouco com o coração da gente, com os sentimentos da gente, né? Aí eu tava estendendo umas roupas no varal, a Átila tava brincando junto comigo no quintal, aí escutei uma moça chamando no portão, né, Gabriela? Quando eu cheguei lá na frente, era oficial de justiça,
0: Meu Deus.
2: Trazendo a sentença do juiz com a guarda definitiva da Átila, né? E eu fiquei muito feliz, padre, muito feliz. Foi um grande presente de Deus.
0: Com certeza.
2: Dia de domingo, uma oficial de justiça vim na casa de uma pessoa trazer um presente enorme desse, que foi a guarda definitiva da Átila, né? Mas agora só falta sair a certidão de nascimento dela para que a gente possa marcar o batizado. Era algo também que eu sonhava de noite. Então, é graça testemunhada, graça alcançada. Toca o sino, sacristão.
0: Louvado seja Deus. Gabriela, imagina a sua alegria. Tá aí, gente, um testemunho. É por isso que eu falo. Onde a capelinha de Jesus das Santas Chagas passa, uma gota do sangue redentor fica. Aproveite. Aproveite agora e torne-se um mensageiro, uma mensageira da capelinha de Jesus das Santas Chagas. Aproveite esse intervalo 0800 410 6060 e torne-se um mensageiro, levando para no mínimo mais 8 famílias. Imagina isto. Não tem no seu local? Não tem na sua cidade? Porque você não é mensageiro. Toma a decisão. Olha a graça que a Gabriela testemunha, quantos anos pedindo essa guarda, e num domingo oficial. Sacristão, faça ecoar esse testemunho, sacristão. Gente, aproveite agora, 0800 410 6060, e faça o seu pedido de oração. Semana Nacional da Família. Ainda dá tempo para a missa do meio-dia. Eu volto já. Volte comigo.
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Nós vamos para a leitura durante de 2 Coríntios, capítulo 2, 12 seguintes, mas antes eu tenho uma novidade para você. 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Filhos amados e povo querido, Bíblia aberta, cartilha de oração.

hoje, segundo Coríntios, versículo 2. Perdão, capítulo 2, versículo 14. Segundo Coríntios, capítulo 2, versículo 14. Mas dou graças a Deus, porque unidos com Cristo fomos sempre conduzidos por Deus como prisioneiros no desfile da vitória de Cristo. Atenção, escute. Como um perfume que se espalha por todos os lugares, somos usados por Deus para que Cristo seja conhecido por todas as pessoas. Que imagem linda, né? Como um perfume que se espalha por todos os lugares, somos usados por Deus para que Cristo seja conhecido por todas as pessoas. Porque somos como o cheiro suave do sacrifício que Cristo ofereceu a Deus. Cheiro que se espalha entre os que estão sendo salvos e os que estão se perdendo. Para os que estão se perdendo, é o mau cheiro que mata. Mas para os que estão sendo salvos, é um perfume muito agradável que dá vida. Então, quem é capaz de realizar um trabalho como esse? Nós não somos como muitas pessoas que entregam a mensagem de Deus como se estivesse fazendo um negócio qualquer. Pelo contrário, foi Deus que nos enviou e por isso anunciamos a sua mensagem com sinceridade na presença dele como mensageiro de Cristo. Como um perfume que se espalha por todos os lugares, somos usados por Deus. Senhor, eu também quero ser usado por ti. Eu quero, Senhor, exalar a tua essência como um perfume que se espalha por todos os lugares. Somos usados por Deus para que Deus seja conhecido por todas as pessoas. Usa-me, Senhor. Usa-me, Senhor. Que eu possa ser como o cheiro suave do sacrifício que Cristo ofereceu a Deus. Este sacrifício que se espalha entre os que estão sendo salvos e os que estão se perdendo. Usa-me, Senhor. Usa-me, Senhor. Como um perfume que se espalha para levar tua essência, Senhor. Usa-me, Senhor. E que esse perfume de santidade que me atinge possa atingir aqueles que mais precisam. É verdade, Senhor, que a palavra diz que para alguns será um cheiro fétido, porque não querem sentir o cheiro de Cristo. Mas para outros será um perfume muito agradável que dá vida. Sim, Senhor, que eu exale como um perfume o sacrifício de Cristo. Pelo contrário, foi Deus que nos enviou e anunciamos a sua mensagem com sinceridade na presença como mensageiros de Cristo. Que linda leitura orante, né? Que delicada,
bom, eu que gosto de perfume, gosto de olfato, gosto de cheiro. Que texto maravilhoso. Usa-me, Senhor, como um perfume agradável a exalar a essência do teu sacrifício. Padre, que texto é esse? Que maravilhoso! Eu nunca tinha lido. Então, filho, anote aí, 2 Coríntios, capítulo 2, do versículo 14 ao versículo 17. Eu volto já. Volte comigo.

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0: Segundo Coríntios, capítulo 2, do versículo 14 a 17. E dizia assim: como um perfume que se espalha por todos os lugares, somos usados por Deus para que Cristo seja conhecido por todas as pessoas. Gostaria que você comentasse esse texto e mandasse para alguém. Me toca muito. Eu disse, eu gosto muito de olfato, gosto muito de perfume. O cheiro dos lírios, eu falo que é um cheiro de Deus. É. E assim, ser um perfume agradável do sacrifício, Cristo oferece a Deus um cheiro que se espalha entre os que estão sendo salvos e os que estão se perdendo. Faça o seu comentário no Instagram. Esse texto é lindo, profundo. Quero dizer com grande alegria os mensageiros das Capelinhas de Jesus das Santas Chagas. 79 novas capelinhas foram enviadas, fotos que chegaram da Elisângela da Silva de Dourados, Mato Grosso, meu grande abraço, olha aí na igreja, Deus seja louvado. Márcia de Moura Santos, de Picos, Piauí, meu Deus, quanta gente, camiseta linda. Gislaine Aparecida, Ribeirão Claro, Paraná, minha saudação também a Pedro Batista de Nova Serrana, Minas Gerais, ali da igreja. Neuza Maria Silva, Adanindeua, Pará, minha saudação. Edna Ferreira, Duas Estradas, Paraíba, com carinho. Zuma Gonçalves de Criciúma, Santa Catarina, minha saudação. Rosimeire Candioto, Sorriso, Mato Grosso, obrigado pela foto. Agnaldo Ferreira, Santa Quitéria, Ceará, obrigado ao sacerdote que está aí na frente. E Lucineide Cardoso, de Brasília, Distrito Federal. Mande a sua foto, valorize o seu grupo. 419-8791-2787. Querido povo de Deus, é isso aí. Torne-se um mensageiro da Capelinha de Jesus das Santas Chagas. 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Faltam 4 dias, atenção, toca a corneta, faltam 4 dias para o início da quaresma de São Miguel. Faça comigo a quaresma de São Miguel, sábado, a partir das 9:30 da manhã, exclusividade no YouTube Padre Manzotti. Exclusividade no YouTube Padre Manzotti, sábado, a partir das 9:30, faça comigo 40 dias, a quaresma de São Miguel. Qual é a graça que você vai pedir? Qual é a graça difícil? Qual é a batalha que você vai travar, tendo São Miguel conosco? Sábado, às 9:30, comece comigo, 40 dias na quaresma de São Miguel. Michele, que a paz de Jesus esteja com você, Michele.
1: Bom dia, Pai, da sua bênção.
0: Bom dia, Deus abençoe, Michele. Você fala de...
1: Eu liguei pra...
0: Você fala de onde?
1: Biguaçu, Santa Catarina. Biguaçu, Santa Catarina.
0: Tá certo, Biguaçu, Santa Catarina. Como é que você me acompanha aí?
1: Pelo YouTube.
0: YouTube, diga lá, Michele.
1: Padre, eu liguei para pedir oração, porque eu peguei minha filha, Maria Victoria Ferreira dos Santos. Ela teve uma pneumonia muito grave, sabe? Passou 24 dias internada. O médico não sabia mais o que fazer, que eu era pulmão, depois passou para a cabeça vários sangramentos. Aí eu tô sofrendo tanto eu quanto a minha família aqui em Santa Catarina, a minha Alagoas também.
0: Meus sentimentos pela perda da sua filha.
1: Ia fazer 4 anos hoje, padre.
0: Que ela faleceu?
1: Quatro anos de idade.
0: E quando que aconteceu o falecimento dela?
1: Dia 30, padre.
0: Ah, recente, muito recente. Meus sentimentos, filha. E como...
1: Padre, como... também minha mãe, padre.

0: um ano e pouco. No mesmo mês que eu pedi minha mãe, que fez um ano, pedi minha filha no final do mês.
1: Entendi. Como que você está lidando com isso, filha?
0: Padre, eu já chorei tanto, já tentei fazer, tirar minha vida, sabe? Mas minha
1: para filha me dá isso.
0: Muito... Para com isso, para. Onde ela está, ela me dá muito pensamento positivo, sabe? Para mim ficar bem, cuidar da irmãzinha dela, que eu tenho uma menina de 1 ano e 9 meses, Maíra Valentina.
1: Você está vendo que você não pode desistir? Você ganhou uma você ganhou um anjinho no céu, que é a sua filha. Você é mãe de anjo. Só que você tem aí, escuta, você tem perto de você uma criança que precisa muito da sua ajuda. Você não pode ceder.
0: Isso.
1: Tem que se levantar. A saudade é grande, bate muitos pensamentos ruins, mas lute contra esses pensamentos ruins, Michele.
0: É, só eu pedi Nossa Senhora, do mesmo jeito, peguei ela no braço, padre, no colo, que Nossa Senhora pegou Jesus Cristo lá no hospital.
1: Eu imagino aquela cena, Nossa Senhora com Jesus desfalecido nos braços.
0: Isso, do mesmo jeito, Nossa Senhora pegou Jesus Cristo.
1: E Nossa Senhora tem você nos braços hoje, Michele. Ela que é mãe...
0: Tenho tanta fé em Nossa Senhora, padre, tanta fé em Nossa Senhora.
1: Mas filha, lute contra esses pensamentos ruins. Você entendeu?
0: Aí eu quero deixar o nome da minha família em oração também.
1: Diga.
0: É José Edilson dos Santos, que é o pai dela.
1: Tá.
0: E a Maria Victoria, que foi a que Nossa Senhora levou. Sim. O meu, Michele Ferreira.
1: E da...
0: Maíra Valentina.
1: Pedro. Só um minutinho.
0: Pedro Martim, que é o irmão dela.
1: É.
0: E Gabriela também, Gabriela Martins do Santo.
1: Tá. Anotei. Meus sentimentos e que, lembre-se, a senhora pegou seu filho como mãe nos braços. Nossa Senhora pega você também nos braços. Você não está sozinha, Michele. Deus e Nossa Senhora te fortalece para cuidar dos teus filhos. Tá bom?
0: Deus quiser.
1: Deus abençoe Michele de Biguaçu, Santa Catarina. Arcebispo Dom Wilson Tadeu Jonck, da Arquidiocese de Florianópolis. 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Eu vou para o intervalo e eu volto falando sobre Santa Clara, eu volto à novena de São Roque, segundo dia, volte comigo.

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0: queridos irmãos e irmãs, hoje, aniversário da Cidade da Luz FM, Luminárias Minas Gerais, Correio da Serra FM, Solânia, Paraíba. Hoje, aniversário do nosso arcebispo emérito, a quem temos muito carinho e apreço, Dom Pedro Antônio Marchetti Fedalto, que está completando 100 anos. 100 anos, inclusive, a missa está acontecendo no seminário menor. Dom Pedro Fedalto, que me acolheu sempre com muito carinho. Nossas orações, 100 anos de vida. E também, hoje aniversário de Alexandre José Tornena, grande colaborador, diretor da obra Evangelizar é Preciso, que Deus o abençoe com todas as graças e bênçãos, com o discernimento da condução, no auxílio desta obra, Alexandre José Tornena. Filhos queridos, filhas amadas, hoje celebramos Santa Clara, fundadora das Clarissas. A história de Santa Clara remonta a 1193. Ela que veio de uma família muito rica, mas que quis seguir os ensinamentos de São Francisco de Assis. A família não aceitou, mas nada lhe tirou o propósito. Aos 19 anos, fugiu de casa e foi a igreja de Santa Maria dos Anjos, onde cortou o cabelo e vestiu um modesto hábito de lã para viver pobreza, castidade e obediência. São Francisco a orientou para que fosse ao mosteiro dos beneditinos, mas ela atraiu muitas moças e foi a primeira mulher a escrever a regra, que foi aprovada pelo Papa Gregório IX. Ela, uma mulher de incansável amor, a Eucaristia. Nada é tão grande quanto ao coração do homem, no íntimo do qual Deus reside. A incansável adoradora da Eucaristia. Na noite de Natal, recolhida em oração, assiste na parede de sua cela os ritos que se realizavam na Porciúncula. Por esse motivo, foi declarada pelo Papa Pio XII padroeira da televisão. Santa Clara faleceu em 1253 no chão do mosteiro de São Damião. Santa Clara, rogai por nós. Inclusive, quero dizer que desta peregrinação que hoje eu lancei, será em Assis e visitaremos este lugar magnífico, singular, da vida de Santa Clara. 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Vamos juntos nessa belíssima peregrinação, você não vai se arrepender. Amado povo de Deus, é hora da novena.
1: Meu amor, me cura.
0: Ó Deus, por intercessão de São Roque, curai as feridas do corpo, curai as feridas da alma. Ó Deus, por intercessão de São Roque, curai as feridas do corpo, curai as feridas da alma. São Roque, vós que não tivestes medo de se dedicar de corpo e alma aos cuidados dos doentes, e como prova de vossa fé e confiança, contraístes a doença, mas Deus não abandonou. Deus o alimentou e de modo milagroso também o curou. São Roque, nesta novena, protegei contra as doenças infecciosas, livrai-nos do contágio, livrai-nos das feridas abertas, físicas, emocionais e espirituais, e de modo particular desta novena, faço o meu pedido, faça o seu pedido hoje. Senhor, por intercessão de São Roque, pedimos pelos doentes nos hospitais, alivie as dores e os sofrimentos. Eu me comprometo de também agir na caridade com aqueles que sofrem. São Roque, abençoai os médicos, fortalecei os enfermeiros, os intensivistas de UTI, os atendentes de hospitais, os voluntários e os cuidadores de doentes. De modo especial, curai as feridas expostas e as doenças graves. São Roque, livrai-nos do mal. São Roque, livrai-nos das infecções. São Roque, rogai por nós. Hoje, Semana Nacional da Família. Está com a foto? Está com o porta-retrato? Hoje, na missa, ao meio-dia, bênção das fotos. Mas a semana inteira rezando pela família, tua família, nossa família. O Senhor esteja convosco. Ele está no meio de nós. Abençoai, Senhor, e santificai a água, a roupa dos enfermos, as fotos de família. Abençoai os remédios. Em nome do Pai, do Filho, do Espírito Santo. Amém. E eu me despeço com o clipe Eu e Minha Casa. Serviremos ao Senhor. YouTube, Padre Mazotti, evangelizar é preciso.

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meus amigos e amigas, senhoras e senhores, ladies and gentlemen, estamos chegando, tá começando mais uma programação aqui na M580, canal 330, Rádio Grande Lago de Santa Helena, para toda a região oeste. E nós estamos aí, estamos aqui, estamos acá, buenos dias, good morning, buongiorno, bonjour, começando mais uma programação do Rádio Atividade, vai comigo, Daniel Carvalho por aqui, a partir de agora, na M580, canal 330, a sua melhor companhia, Grande Lago. E vamos que vamos junto, hein, gente? É, pois é, hoje dia 11 de agosto de 2026, é mesinho de agosto, hein? O mês del cachorro louco, mês de agosto sempre tem vacinação e tá passando rápido, né? Hoje é dia do estudante. É, um abraço a você que leva a sério estudar. E vou te dizer, hein? Parabéns. Ser estudante ou estudar ou se dedicar, gente, só faz bem. Seja uma hora ou outra, você vai perceber isso, tá bom? Espero que o quanto antes. Hoje também é dia do magistrado e dia do advogado. Ele mesmo. É dia do garçom também, hein? Garçom. Rapaz, quem já foi garçom, já trabalhou de garçom, eu imagino que já deve ter passado por tanta coisa, conhecido tantas pessoas, né? E também, né, vivenciado tantas histórias, meus amigos e amigas, de gente mal educada que se diz boa pessoa, a gente que desabafa e encontra no garçom muitas vezes o melhor amigo do homem ou da mulher em algum momento da vida. Ai, meu Deus do céu, fizeram até música já pra eles, hein? Alô, garçons! Vocês sim, vocês viram a síntese ou o âmago real da humanidade.

0: meus amigos, o tal do garçom, hein? Esse já viu o ser humano das mais diferentes formas, da alegria à tristeza. Tipo aí, no caso do Reginaldo Rossi, né? Cantando a sua experiência com o garçom, hein? Ai, é de chorar em Guarani, hein?
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0: Bom, hoje é dia também que nasceu a modelo Adriana Oliveira, ou seja, tá de aniversário. Também a atriz Karina Brum, ou Karina Barum. Também ainda a Daniela Pérez, atriz comediante Tata Werneck e o ator Jonathan Soares. Dança, gatinho, dança. Hoje também é o dia que morreu o renomado ator e diretor brasileiro Paulo José. Também era inaugurado, ou era iniciada a obra ainda, né? Do Aeroporto Internacional de Guarulhos, um dos maiores do país. É dia de Santa Clara de Assis, fundadora da Ordem Clarissas, das Clarissas, padroeira da televisão. Santa Clara de Assis. E dia de Santa Filomena, estamos numa terça-feira de lua minguante, a estação oficial. Essa ainda é a de inverno, hein? E você aí, como é que tá, hein? O que que tá saindo de almoço nessa terça-feira? Diz pra mim! Aqui você pode ganhar um queijo falcão, tá? E também duas cartelas da Ação Entre Amigos da Capela Santa Helena de Santa Helena Velha. Fim de semana tem, hein? Fim de semana tem festa na Santa Helena Velha. Tem festa lá na comunidade de São Francisco, né? Em subsede. E também festa lá em São Roque, primeira festa da paróquia de São Roque. O final de semana tem roteiro pra tudo quanto é lado. Você pode ir em qualquer uma das festas. O que não pode é querer ficar em casa, né? Gente, vamos aproveitar. Bora aí comer carne de festa comunidade. Bom, aqui você concorre a duas cartelas lá da Santa Clara, tá? Participando do programa. E ainda concorre um queijo falcão, que amanhã é dia de feira. E amanhã é dia de pegar o seu queijo lá na feirinha, né? Manda aí no 3268-1212 pra você participar e concorrer junto comigo. Ó, hoje eu vou ensinar você aqui, ó, como remover manchas amarelas dos travesseiros e como evitar que elas voltem, sabe? Que as manchinhas amarelas que ficam no travesseiro, e, pois é. Como remover e como evitar que elas voltem. E vamos fazer também uma receita maravilhosa aqui, ó. Filé de peixe ao molho branco, hein? Filé de peixe ao molho branco. Essa aqui é pra se gravar pros parentes, hein? Ainda tem os destaques de Santa Helena e região, as últimas informações aqui do nosso município e, claro, falaremos de esporte também. Semana decisiva, tem Libertadores, tem Copa Sul-Americana e, claro, que a gente vai falar disso também. Mande o seu WhatsApp, manda a sua conectada, participe comigo, que aí a programação fica mais gostosa. Né? Vem com a gente, vamos junto. 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
0: Está chegando por aqui o nosso Dicas e Truques. Hoje vamos ensinar você como remover aquelas manchas amarelas, sabe? Que ficam aí nos travesseiros. Da onde que vem? Da onde que elas pertencem? De que planeta elas vieram? Vamos aprender para também você não repetir o erro e elas continuarem voltando, tá? 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Vamos lá, você sabe que manchas amarelas são um dos problemas mais comuns aí em travesseiros. Embora sejam frequentes, relacionadas apenas ao suor, né? Essas manchas surgem, na verdade, da combinação de duas coisas: oleosidade da pele e resíduos de cremes faciais, creme para cabelo e umidade. É, isso mesmo. Com o passar do tempo, esses elementos se acumulando, suor e esses cremes aí, seja para o cabelo, seja para a pele, né? Eles se acumulam no tecido, sofrem um processo de oxidação e é por isso que fica amarelo, tá? Às vezes, não é falta de higiene, não. Às vezes é até sobra de higiene. A pessoa passa tanto hidratante e se perfuma todo e creme no cabelo, que aí à noite, normal, todo mundo soa um pouco à noite, né? Mesmo no ar-condicionado, no frio, sem perceber, e aquilo vai ficando amarelo, gente, no travesseiro. Além de não ser nada agradável esteticamente, esse acúmulo também favorece a presença de ácaros, né, bactérias e outros micro-organismos, criando um ambiente desagradável, principalmente para pessoas alérgicas, com problema respiratório, quem tem a tal da rinite, sinusite, o time da Croácia inteiro, né? Rinite, sinusite, Modric, Rakitic, entre outros croatas aí. Né? Tá louco. O time da Croácia é só doença também, hein? Renite, sinusite, pancreatite, amidalite. Deus. Ó, mas vamos falar do travesseiro. Um dos truques caseiros mais comuns aí pra você envolver o seu travesseiro e deixar ele branquinho de novo é preparar uma mistura com bicarbonato de sódio e água. Ah, gente, é barato e fácil de fazer, ó. A mistura deve ser aplicada diretamente na área amarelada ou deixar ele de molho aí, num balde grande, né? Você pode usar uma espátula ou as mãos também. Você pode fazer uma pastinha, né? Bom, vou explicar pra vocês aqui. Você tem que deixar agir pelo menos 30 minutos, tá bom? Vamos lá. Se a mancha não desaparecer completamente, você pode repetir o processo. Mas você tem que fazer isso aqui, ó. Você pega aí bicarbonato de sódio e água. Partes iguais de bicarbonato de sódio e água. Vai ficar tipo uma pastinha assim, né? Aí você pega e bota nas partes amareladas. Mas Daniel, o travesseiro tá todo amarelo já. Então, eu falo o seguinte, hein? Taca-lhe um molho de bicarbonato de sódio dentro de um balde com água morna, de preferência. E aí você bota o travesseiro lá e deixa ele mergulhado lá, né? E vai lavando ele normalmente. Se tá muito amarelo, repete o processo que vai sair. O bicarbonato de sódio tira essas manchas. Pode ficar tranquilo. Quando as manchas são antigas, o bicarbonato de sódio pode não parecer tão eficiente. Mas nesses casos aí, você vai repetindo o processo que vai dar certo. Se caso não tiver jeito mesmo, tá mais amarelo que a camisa da seleção brasileira, aí, meu amigo, você tem que usar água oxigenada, tá? Você encontra aí nas lojas de produtos naturais, farmácias, naturais não, né? Você encontra aí nas lojas de produtos de limpeza, farmácia, aí dilui ela em partes iguais, metade água oxigenada, metade água. E taca aí nas manchas, só nas áreas afetadas. Vai sair, tá bom? E ó, remover as manchas é parte do problema, né? Pra evitar que eles reapareçam, o recomendado é lavar a fronha com frequência, usar uma capa protetora no travesseiro. O bom é que ela é impermeável. Procure, quando você for comprar capa de travesseiro, impermeável, tá? Ou lavável por baixo, também tem escrito, né? Essa barreira reduz a quantidade de suor também. Lavar o travesseiro inteiro uma ou duas vezes por ano, pelo menos, tá bom? Desde que o fabricante permita. Vai estar escrito atrás. Tá escrito que não pode lavar e não pode lavar, né? Se amarelou demais, então tchau e benção. Obrigado, travesseiro, pelos serviços prestados. E vai comprar outro, tá? Mas se não tiver lá que não pode lavar, você faz aí a lavagem dele pelo menos duas vezes por ano. Tá bom? E aí, meu amigo? Pode dormir tranquilo. E não tem coisa melhor do que... Vamos lá, eu vou dar um exemplo clássico aqui pra vocês. Você comeu uma bela de uma feijoada, hein? Mas com vontade. Se dedicou àquilo. E aí, meu amigo, né? A sobremesa naquela horizontal assim, ó. Com o seu travesseirinho, no seu cantinho de sossego, tudo quietinho, né? Só o barulho dos passarinhos gorjeando lá fora.
1: Ai, ai, ai, como é? Começa a pensar, né?

0: Ó, por exemplo, lá no bar do Barba, 12:30 é hora dele abraçar o ursinho pimpão dele e descansar. Então não adianta. Não, quer tomar, você toma aí fora, deixa o casco aqui, já deixa pago, porque os bares estão fechando as portas, agora está chegando a hora do sono da beleza do bodegueiro. Isso acontece com o Barba, com o Dova, com o Giareta. O Giareta é o Japão, que é o despertador dele, vai lá incomodar ele, mas ele vai descansar. Chega na hora ali, você fala, dá licença, eles vão lá no rádio e já começam a botar essa aqui, né? Música que eles lembram e remete à infância deles. Minha amiga Maria também, né? A Maria lá do Bichos Bar também. Falou, ó,
1: dá licença. Eu já volto.
0: Tem que dar uma cesteada. Não, falar bem a verdade. A digestão só fica completa quando se dá uma cesteada, hein? Tanto é que o meu amigo Giareta é conhecido lá. A dona Glacis sabe bem qual é o apelido dele. Né? Ele tocava aquela vez naquela banda, como é que era o nome? Os Filhos do Rio Grande? É, né? O Gaiteiro Roncador. É, rapaz, ele trata os passarinhos dele e depois, ó, vem, fala assim, Japão, me acorda 1:30, tá? Me acorda 1:30, 1:30 eu levanto. Antes disso,

0: Acontece, acontece. Todo bodegueiro merece hora da soneca. Eu não é, minha amiga Dona Glaci, tô falando certo ou não?
1: Bom dia, Daniel Carvalho. Tudo bem, tudo certo? Aqui, como diz o alemão, ela escuta. Ô, Daniel, eu quero participar do sorteio do queijo do Falcão, tá bom?
0: Tá participando.
1: Colocando o sorteio aí. E quero oferecer a música Cabanda Paraná Boys, nosso encontro, para todos que estão curtindo, mexendo o panelão aí.
0: Tá certo,
1: desejar, então. Eu te agradeço. Forte abraço aí a todos. Ô, Daniel!
0: que foi?
1: Quem pega ele roncando e volta e meia nas redes lá, agora nesses frios, ele se recolhe um pouco, né? É minha amiga Ana.
0: Ah, é?
1: Ana, minha amiga. Passa aí na frente, quando ela vem do serviço, ela fala que ela escuta o ronco da estrada. Brincadeira, xereta. Não leva a sério, não, que é brincadeira.
0: E ele é corneteiro também, ele sabe que é brincadeira.
1: Esse roncador aí, Daniel, tá soltando bolinha de sabão. Tá doido, menino.
0: Esse aí comeu rinço. Antigamente não era sabão, para rinço. Um abraço aí, Dona Glaci. Valeu, hein. Também fica atrapalhando o sono dos bodegueiros. Deixa ele dormir. Como é que quem vai tratar os passarinhos depois, né? Um abraço aí, Capitão Maleca também, bom dia.
2: Em Carvalho, um abraço, bom dia. Tamo junto, como diz a Maria, tamo junto no sorteio.
0: Tamo.
2: Um saludo especial para toda a gente paraguaia, de Alto Paraná, los portuários, los caminheiros paraguaios. Tu sabes que eu sou Cerro Porteño, e vá ter Cerro Porteño e Palmeiras. El pájaro verde, papagaio, vá dançar diante de Cerro Porteño. Um saludo especial para toda a gente que é cerrista como eu. Um saludo especial. Estamos juntos no sorteio.
0: Muito bem, essa aí é a Maria Knipe in the Boot. Em inglês, né? Maria Faca na Bota. Como é que é Maria Faca na Bota em espanhol, Capitão Maneca? Hã? Traduz aí pra gente, como é que seria Maria Faca na Bota em espanhol? Em inglês é Maria... É o Mary Knife in the Butt, né? Em português, Maria Faca na Bota. Em espanhol, gostaria de saber como é que é. Vocês estão no sorteio, tá bom? Um abraço pra vocês lá no Parque Verde. Um abraço pro meu amigo alemão aqui, ó, né? É, tá na escuta, o Mauro Vilmar Dickel. Nosso encontro é da Banda Real do Paraná. Bom dia, é verdade. Aliás, o alemão, o Mauro Dickel, ele fez parte das duas bandas, né? Da Banda Real do Paraná e também da Paraná Boys. Isso mesmo. Hoje, ele é o rei do martelinho de ouro, né? Começou junto agora com a Paraná Boys, mas teve que abandonar o ofício da música para cuidar do ofício que Deus o presenteou com o seu talento e a sua missão. Arrumar o carro batido dos outros. Valeu, Mauro! Um abraço pra você! 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Você encontra aí martelinho de ouro do nosso amigo alemão, né? O Mauro Vilmar Dickel. Bom de músico, bom de martelo, que tá louco! 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Na saída lá pra Matelândia, na 277. Recomendadíssimo, aliás. Tá na escuta. Aquele abraço! O rei do suco verde, né? Valeu, hein? Vai, martelão. Um abraço pra Lilian, lá da rodoviária, o restaurante da Lilian, o cardápio de hoje, ó. 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Alô, bom dia!
3: Oi, é o Luiz Carlos Porto Seguro. Fala, tô preparando um peixe pra fritar, mandioca, arroz, feijão e salada.
0: Muito bem.
3: Quero ganhar uma cartela do sorteio aí.
0: Tá concorrendo, meu amigo.
3: O Falcão também quer também.
0: Claro, por que não, né? O que vier é lucro. É dado, tem injeção na testa, carona pro lado errado. Um abraço, meu amigo. Bom dia, Daniel, tudo bem? Aqui é a Clarir Fátima Refati participando do sorteio. E a Anice, atenção, hein? Anice avisando, para tudo. O rei do lambari está doando cascudo. Não. Não é aquela agressão que bate na cabeça com o soquinho, não é esse cascudo não, é o peixe. Peixe cascudo, tá? Foi retirado bastante lá do açude, né? Que o Oda secou o açude, tirou as tilápia, doou tilápia. Tá vendendo carpa, R$15 o quilo. E tá doando cascudo. Doando. Você gosta de comer cascudo? Gosta? Sabe preparar? Sabe? Então... vá lá no Rei do Lambari, tem cascudo a mais de metro, de balde. Quem gosta, ir lá hoje, fica aí perto da Polícia Rodoviária, né? Aqui de Santa Helena, tá bom? Pode lá pegar, já convida os amigos, chama um pra ir junto, um pra carregar a bolsa, outro pra limpar e bora fazer uns cascudinhos aí à noite, hein? Alô, galera lá do bar do Barba, meu amigo Cabeçote, o rei do limpa-peixe, né? Até ele fica limpo, de tanto que ele limpa peixe. E o pessoal aí, né? O pessoal por aí que gosta de um cascudo, fica a dica, hein? Lá no Rei do Lambari estão doando cascudo. Aí é o peixe, pode ficar tranquilo que ele não vai agredir ninguém, não. Alô, bom dia!
4: Bom dia, Danielzinho. Aqui é Cleci do Porto Seguro. Quero homenagear minha mãe, Ivani Spielman. Tá completando data nova hoje.
0: Parabéns, Ivani. Oh, que maravilha!
4: Quem tá homenageando ela é a Cleci. Eu quero, por favor, você toca feliz aniversário pra ela.
0: Claro, vamos tocar.
4: 88 anos, 88, tá bom, Danielzinho? Mano.
0: Tá bom. Um abraço aí.
4: Feliz aniversário. Quem manda é a Cleci Spielman.
0: Sua filhota aí,
4: tá,
0: ó.
4: Tá bom, Daniel?
0: Tá bom.
4: Obrigada, tá?
0: Tchau. Parabéns, então. O nome dela aqui que eu já esqueci?
4: Já minha mãe, Ivani Spielman.
0: Alô, Dona Ivani Spielman. Feliz aniversário, minha querida. Muitos anos de vida. Parabéns, parabéns, hein? Mas na terça-feira já pode. Tá liberado pra fazer a galinhada. Feliz aniversário. Chamar os filhos comer um bolo.

0: Parabéns, tá, minha querida? Deus te abençoe, dê muita saúde, muitos anos de vida e muitas felicidades pra você. É o que desejamos, tá bom? E também a sua filha fazendo homenagem, família Espilma, em especial a Cleci, te homenageando aqui no rádio. Maravilha, maravilha. Né? Alô, alô, bom dia.
1: Tudo bem com você?
0: Tudo.
1: Ia participar das cartelas
0: tá
1: do sorteio de São Roque.
0: Tá bom.
1: Sou a Laurelio Batista aqui da Moreninha.
0: Isso, valeu, minha querida. Parece que mandou um áudio escondido de alguém, mas tudo bem. Não falou baixinho assim, ó.
1: Tudo bem com você?
0: Tudo.
1: Queria participar das cartelas do sorteio de São Roque.
0: Tá bom.
1: Sou a Laurelio Batista aqui da Moreninha.
0: Tá participando. Brincadeira, meu amigo, um abraço aí. Bom dia, Daniel. Quero participar do sorteio. Boa semana, Gorete Petria. Daniel, quero participar do sorteio aí. Sou a Clarice Schmitz, da cabeceira da Moreninha. Tati, lá de São Clemente. Meu amigo Baldos. Ele quer participar do sorteio do Queijo Falcão. E claro, também.

0: elas se arrancaram todas as escamas sozinhas. Aí o cabeçote ficou tranquilo, não precisou fazer nada, né? Só esperou a hora de comer, de fritar e comer. Ficou bem tranquilão lá, de pernas pro ar e tal. A parte dele ele fez, foi buscar. O resto a natureza cuidou. Eu, não é, Fabiano? Bom dia!
1: Bom dia, Daniel, tudo bem? O pessoal tá tudo reunido aqui, o cabelo de rato, o gafanhoto, o cabeça de rolum. É tudo o apelido aqui que tem aqui na turma do Bar do Barba aqui. Temos reunido aqui, ó. O mentiroso tá junto aqui também. E daí a gente quer participar do sorteio do queijo aí do...
0: Falcão?
1: Desse queijo aí que tá pra sortear aí, eu esqueci o nome. Queijo Falcão.
0: Falcão.
1: Falou, amigo? Um abraço.
0: Não, pera aí, vamos lá. Vamos à escalação aí do time do Bar do Barba. Vamos lá, para tudo aí, para tudo. Atenção, escalação do time do Bar do Barba. Vamos lá. O repórter Fabiano traz a
1: escalação. Bom dia, Daniel. Tudo bem? O pessoal tá tudo reunido aqui, o cabelo de rato, o gafanhoto, o cabeça de rolum. É tudo o apelido aqui que tem aqui na...
0: Ai, ai. Vou falar o quê, gente? Bom, eu vou falar da minha amiga Janete Tinor. Ô, Janete! Ela trouxe aqui, ó, uma mandioquinha, né? Uma saladinha aqui. Maravilhosa, Janete, muito obrigado. Só que ela pediu assim, ô Daniel, quer meus potes? Que levei um pote aí, eu não sei onde é que tá. Calma, já estamos providenciando. Vamos ver quem foi o pé de rato que levou teu pote aí. Tá bom, minha querida? Um abraço pra você, brincadeiras à parte, Janete. Muito obrigado, ela faz uns bolos, uns pão maravilhoso também, né? E eu recebi a grata surpresa também de ganhar almoço aqui na rádio hoje. Isso mesmo, da nossa Masterchef com verificação, a Sueli Bassejo trouxe aqui, gente, ô Sueli, que é isso, hein? Uma cuca e umas costelinhas de porco assado com queijo. Sueli do céu, hein? Aí entende do negócio. Sorte de quem é parente da Sueli. Deve comer bem sempre. Deve visitar ela toda hora. Fala, ô Sueli, tá em casa? Não, que eu vou chegar aí perto do meio-dia só pra ver se... É, ver como é que tá o movimento da rua aí e tal, né? Já vai chegando e se aproximando pra almoçar. Um abraço, Sueli, muito obrigado. A querida família aí do Pacuri trouxe aqui pra gente, né? Aí você vê o sorriso de todo mundo aqui da Grande Laga, passando e vindo, e vai na cozinha e volta lambendo os dedos, né? Maravilha, maravilha. Sueli, muito obrigado. Deus te abençoe muito, família Bassejo aí. Nós adoramos, né? Obrigado pela visita. Sempre trazendo coisa boa, hein, rapaz. Ainda bem que tem as escalas pra nós subir aqui, senão ia engordar muito o povo aqui. O pessoal tá mandando aqui a Edna. Bom dia, Daniel. Que tal os apelidos aí, você viu? Escalação do Bar do Barbie. Hã? Pé de rato, pé de macaco. Quem mais tem lá? Cabeçote. Aí o cabeça de rolão. O mentiroso. Tem o pitanga. O barba, o poucas palavras. É, tem o Zezão, né? O quem mais? Tem bastante gente lá, né? Tem o Cagão, que é o cachorro do Vils. Entre outros, né? É os apelidos aí. Ai, ai. Aqui, se aquele pé de manga falasse, hein? Meu Deus, tem o Pelúcia. Pelúcia é o marciano, né? O Pelúcia. Quem mais aí? Ah, tem bastante, bastante apelido lá, né? É, vou lembrando de alguns daqui a pouco aí. Bom dia, dona Romilda!
2: Bom dia, Daniel, Romilda Hartmann. É, hoje nós perdimos a Maria José, da Associação dos Deficientes.
0: Ah, é? Não sabia.
2: É, faleceu ontem de noite, eram umas 8 horas, disse que 9 horas da noite. Aí eu falei hoje de manhã na rádio que o velório dela ia ser às 11, mas disse que eles mudaram agora, vai ser às 2 da tarde. Daí só para avisar o povo. Ela está sendo velada lá na Associação dos Deficientes. Né?
0: É na rua Rio de Janeiro, né? Portanto, então, falecimento da Maria José, presidente aí da Associação dos Deficientes Físicos de Santa Helena, lutou muito aí. Pelos deficientes físicos aqui de Santa Helena, né? Pela causa, para ajudar essas pessoas, principalmente as que não tinham condições, né? E precisavam dessa ajuda. Então, nós temos o falecimento da Maria José, presidente da Associação dos Deficientes Físicos de Santa Helena. Segundo a dona Romilda Hartmann, o seu velório está acontecendo lá junto à associação e o enterro será às 2 da tarde. Obrigado, dona Romilda, e aos familiares, amigos da Maria José. Nossas condolências.

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1: Bom, mas vamos lá para a nossa receita. Vou ensinar vocês hoje a fazer aqui, ó. Filé de peixe ao molho branco. Não sei se cascudo dá para fazer, hein? Mas, ó, se vocês quiserem, eu sei onde é que tem. Lá no Rei do Lambari tá assim e cascudo. Você pode lá pegar, tá, gente? Ele tá doando aí. Ele secou o açude e tal. Tá chamando o pessoal pra ir lá pegar. Beleza? Se quiser, já pode comprar uma carpa também. Tá 15 pila o quilo. Bom demais. Vamos lá, gente. Ó, o negócio é o seguinte. 400 gramas de filé de peixe. Tá? Aí da sua preferência. 400 gramas de filé de peixe. Uma colher de sobremesa de sal. Uma cebola média ralada. Uma colher de manteiga. Uma colher de sopa de azeite de oliva. Meio copo de requeijão cremoso. Meia caixinha de creme de leite. E 50 gramas de mussarela, né? Vamos usar a modo de preparo. Você vai temperar os filés com cebola, sal e a manteiga derretida. Tempera os filés aí. Cebola ralada, sal e a manteiga derretida. Aí numa travessa, no refratário, pré-untada com azeite, você vai botar esses filés, assar por 20 minutos. Eles têm que assar primeiro, hein? Sem o creme, ou o molho, né? No caso, branco. Bom, muito bem. Aí você vai aquecer uma panela, e na panela você vai fazer o creme de leite, acrescentar o requeijão e fazer a mistura ali, até ela ficar cremosa, né? No ponto que você desejar. Aí, depois de 20 minutos que o peixe tá assando lá, né? Sem molho e tal, aí você coloca esse molho, esse requeijão por cima, tá bom? Salpique o queijo ralado e deixa assar mais uns 20 minutinhos lá, beleza? Aí você vai ter, hein? Filézinho de tilápia, porque isso aqui, gente, é bom demais, uma delícia. É até de se gavar pros parentes. É, você pode falar, falando, ah, esse aqui é um tilápia ao molho branco. Faz com sotaque francês, fica mais chique aí. Mandar um abraço pra minha amiga Priscila, né? E o meu amigo Wander, meu motorista oficial, o homem dos aplicativos de mobilidade urbana. Né? A Priscila tá mandando que o Wander, fala que é ele que cozinha, mas a Priscila fez aqui uns... Eu tô vendo aqui uns bolos, gente. Meu Deus do céu, hein? Eu até comentei, falei, ô Priscila, como é que é esse negócio aí e tal? Foi o Wander que fez? Ela falou, não, não foi ele não, eu também cozinho. E ela disse assim, ele cozinha. E ela, né, ali limpa a casa. Mas como ele tá trabalhando ainda, é ela que cozinha, né? Ela tá cozinhando. Brincadeira à parte, eles se ajudam super bem, disse ela. Então tá bom, né? É, um faz a comida, o outro suja e lava a louça. É tipo assim lá no bar do Dova, né? Um abraço pro Ander, um abraço pra Pri, meus brothers aí. Deus abençoe vocês aí, casal e família. Tudo de bom, hein? E aí, esses bolos tá bonito aí, Priscila, hein? Tá louco, vamos ter que sortear um aqui na rádio também pro povo entender. Se é teu talento mesmo ou se é do Ander. Será que foi o Ander que fez esses bolos aí? Ela só mandou foto, agora fiquei na dúvida. Um abraço pra vocês aí. O alô, deixa eu ver quem mais tá participando aqui. Gente, não vou conseguir botar áudio de todo mundo, tá? Muita participação, agradeço, claro. Mas eu vou acabar ficando devendo alguma aí, ou devendo algum áudio aí. Peço desculpas já de antemão. Vamos ver, quem tá mandando recado aqui pra mim é a dona Lourdes Coles. Ontem ela ganhou um queijo falcão, né? É, dona Lourdes, bom dia.
2: Oi, bom dia, menino. Que Lourdes Coles, esquina rosa. Quero participar do sorteio, beleza? Tá bom? Me coloca nos sorteios lá. Tá bom? Beleza, obrigado, um abraço, tudo com Deus. Uma ótima terça-feira pra vocês.
1: Pra tá você bom? Também, meu querido. Um abraço,
3: bom dia, Daniel. Aí, tudo bem, meu querido? Aqui é o Anderson. Aí, nós estamos preparando hoje aquela lasanha, né? Grande abraço, meu querido. Uma ótima, abençoada terça-feira.
1: Não, o homem é bom mesmo, hein? Pois é. Olha, Pri, não tem como. Depois dessa aí, não tem como não falar bem do rapaz aí. É bom motorista, tá com uma barba elegante, né? E fazendo lasanha ainda? Meu Deus do céu, hein? Um abraço pra vocês aí. Valeu, Ander. Aquele alô. Aliás, você precisa de um motorista aí? Hã? Transporte aplicativo, gente. Ó, eu vou te indicar o meu aqui, né? Tem o Sargento Vieira, muito bom também. Ótimo. Um abraço pra Dal, Sargento Vieira. Também, confio. E também tem o Ander, né? Manda aí no 98830-2807. Precisa aí de táxi, Uber, tal. 8830-2807, tá? Fala com o Ander aí, tá lá preparando lasanha. De repente aí, se tu for simpático na ligação, capaz de levar até um pedaço de lasanha, né? É. Que tal, hein? Fica a dica, né, Ander? É, faz uma corrida, ganha um pedaço de bolo. Alô, bom dia!
2: Bom dia, Daniel. Também quero participar do sorteio do queijo Falcão.
1: Tá bom, hein?
2: E então, desejar a todos uma maravilhosa terça-feira. Que Deus nos abençoe, nos proteja e nos guie os nossos passos. E que assim seja. Amém.
1: Amém também, minha querida. Um abraço pra você, tá? Dona Nelcinda Brown, good morning.
4: Bom dia, Daniel. Nelcinda Brown, quero participar do sorteio. Desejo uma feliz terça-feira a todos. Um grande abraço.
1: Muito bem. Manda um abraço pro Kiko. Ô, Kiko, lá do Jardim Floresta. Kiko, Kiko, rá, rá, rá.
5: Bom dia, Danielzinho. É o Kiko do Jardim Floresta, hein? Gostaria de participar do sorteio.
1: Fala, meu querido.
5: E convidar todo o povo de Santa Helena para a Santa Missa hoje, aqui no bairro Jardim Floresta.
1: Opa, muito bem.
5: Começa às 18h30 com o Santo Terço, depois a celebração com o Padre Nivaldo. Então, convidando todos os santelenenses para participar desta Santa Missa Semana da Família. Beleza, muito Danielzinho? Bem.
1: Valeu, muito obrigado, Kiko, pelo recado aí, né? Vamos repetir, então. Atenção, atenção, pecadores. Isso aí todos nós somos, hein? Então é para todos vocês aí, escutem. Tem missa lá no Jardim Floresta, hein?
5: Floresta, hein? Gostaria de participar do sorteio e convidar todo o povo de Santa Helena para a Santa Missa hoje, aqui no bairro Jardim Floresta. Começa às 18h30 com o Santo Terço, depois a celebração com o Padre Nivaldo. Então, convidando todos os santelenenses para participar desta Santa Missa Semana da Família. Beleza, Danielzinho?
1: Beleza, meu querido. Boa dica, né? Chamar pra festa tem bastante, mas chamar pra missa é pouco. Então, aí, ó. Bora lá, né? Se prepare aí e bora pra missa hoje lá no Jardim Floresta. Valeu aí, o Kiko. Ô, dona Terezinha, leva o seu Cebiades também aí, né? Fala que a vida não é só comer polenta, não. De vez em quando é bom rezar, tá? Um abraço aí, brincadeiras à parte. Vamos com a música da Banda Real, pedida pela Glaci. Ó, quem tava nesses teclados aqui, ó, era o meu amigo Mauro Dickel, o alemão. Hã? O rei dos teclados. Alemão e seus teclados. Agora é alemão e seus martelos. Martelinho de ouro lá de Medianeira. Tá rolando aí, eu volto já.

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8: Tamo de volta. Meio dia aqui na programação Grande Lago. Alô, bom dia, Gorete.
9: Bom dia, eu queria participar do sorteio. Eu sou da linha Jacutinga Missal.
8: Tá participando aqui?
9: Eu queria participar do sorteio com uma. No sorteio, sou Gorete Júnior.
8: Valeu, tá participando, já tá no sorteio, tá? Alô, bom dia.
10: Eu sou Daniela Roseli Cavalieri, quero participar do sorteio.
8: Tá participando, isso mesmo. Quem mais aqui? Zé Lucas, violeiro, bom dia.
11: Bom dia, Daniel, tudo bem? Tudo tranquilo?
8: Tudo tranquilo.
11: Viu?
8: Graças a Deus.
11: Me coloca no sorteio aí também das cartelas. Vai que a gente ganha uma cartela dessa aí, né? E só pra lembrar, ainda não fui ainda lá retirar o vinho lá no bar do Giareta, tá bom?
8: Tem que ir logo,
11: amigo. Mas assim que dá certo eu passo
8: então tá
11: lá
8: bom.
11: Retirar, beleza?
8: Tá avisado,
11: tudo de bom, um abraço, até mais.
8: Ele logo vai, Jairita. Calma aí, não toma tudo vinho do homem não. Fala, dona Tereza, bom dia!
12: Bom dia, dona Tereza.
8: Tá participando.
12: Dona Cartela.
8: Também.
12: Deus abençoe todos vocês. Bom dia. Um feliz aniversário da Bernadette Rocha. Que eu fui hoje pra dar uma pontinha lá e pra dar uma boa vida pra nós. E ela tá de aniversário. Que Deus abençoe ela. Feliz aniversário e manda pra ela.
13: Bom dia, Daniel. Quero participar dessa estatela aí. Dessa estatela. E quero participar de todos os outros sorteios que tiver aí. É a Zenida Gotimento Sol Nascente.
8: Muito bem.
13: E da estatela eu quero participar também.
8: Tá bom, tá bom. Bom, gente, bom, vamos falar aqui rapidinho de esporte, hein? Atenção, atenção. Hoje tem o sorteio. Hoje tem o sorteio da Copa do Brasil, hein? Ah, ou já fizeram? Mas rapaz, já tá definido! Gente, vai ter Grenal! Ah, que maravilha! Tem Grenal na Copa do Brasil, hein? Ah, deu certo o sorteio! É o que todo mundo esperava! Tem clássico, hein? Internacional e Grêmio. Inter e Grêmio. Grenal, famoso Grenal. O Inter joga primeiro em casa. Cruzeiro e Atlético Mineiro. Clássico em Minas Gerais. Palmeiras e Santos. Clássico em São Paulo e Vasco e Vitória. E o chaveamento é assim, ó. Quem passar de Internacional e Cruzeiro enfrenta Internacional e Grêmio, quem passar do Grenal enfrenta o vencedor de Cruzeiro ou Atlético Mineiro numa semifinal. Quem passar de Vasco e Vitória, que é outro confronto, Vasco e Vitória, enfrenta o vencedor de Palmeiras ou Santos nas quartas de finais da Copa do Brasil. Quem joga primeiro em casa? O Inter joga o Grenal primeiro em casa, o Cruzeiro joga primeiro em casa, o Palmeiras joga primeiro em casa e o Vasco da Gama joga primeiro em casa. Ou seja, os adversários decidem em casa, né? O Grêmio, o Atlético Mineiro, Bahia, ou melhor, Vitória da Bahia e o Santos decidem em casa. É, rapaz, ó, a premiação, hein? Quartas de final, cada time entrando em campo já ganha 4 milhões de reais. Semifinal, quem passar ganha 9. Quem ser vice-campeão ganha 34 milhões. E o campeão ganha 78 milhões na Copa do Brasil. 78, tá bom pra você ou quer um pouco mais? Pra mim já tava bom, hein? Podia até tirar as moedinhas, podia deixar. É, pois é. Bom, mas essa semana já tem Copa do Brasil. Ou melhor, Copa Libertadores. A Copa do Brasil, esses sorteios aí, né? Mas a Libertadores. E nós teremos aí jogos decisivos, hein? Decisivos pela Sul-Americana e pela Libertadores. Como o Capitão Maneca já soprou pra vocês, ele torcendo pro Cerro Porteño, né? Porque tem Cerro e Palmeiras. Cerro e Palmeiras. O jogo vai ser amanhã, 7 horas da noite. Primeira partida aí em São Paulo. E a segunda é lá no Paraguai, né? A segunda é lá em Assunção. Aí, rapaz do céu. Aí se ele chorar em Guarani, hein? Nós teremos também aí, já hoje, Estudiantes de La Plata, da Argentina, contra Universidade Católica de Chile. Jogo às 9:30 da noite. Hoje já começa, né? Teremos também pela Libertadores. Na quarta-feira amanhã, 9:30, Cruzeiro e Flamengo. Esse jogo é 9:30, Cruzeiro e Flamengo. 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Também amanhã tem Palmeiras e Cerro Porteño. Amanhã tem Platense e Coquimbo Unido, 7 horas da noite. E hoje tem time brasileiro em campo também já, né? Fluminense e Independente Rivadavia. Fluminense e Independente Rivadavia. O Fluminense perdeu na fase de grupos para esse time, né? Deu eles de novo no sorteio. Fluminense perdeu as duas pro Independente Rivadavia. É, meus amigos, na quinta-feira ainda tem Rosário Central e Corinthians, Mirassol e LDU. Jogos da Libertadores. Pela Copa Sul-Americana, hoje tem um jogaço aí já. Boca Juniors e Deportivo Recoleta, 7 da noite. Hoje tem. Oh, meu Deus, era pra ser outro time aqui. Tem gente que vai chorar agora quando eu for falar, mas. Fazer o quê? Bolívar e São Paulo hoje, 9:30 da noite.
14: Vocês sabem quem quer para estar aqui, né? Bolívar e São Paulo. Também nós teremos aí. Também vamos ter aí amanhã Santos e Macará, 19h. Amanhã tem Bragantino e Atlético Mineiro. Também amanhã tem Tigres e Montevideo City Torque do Uruguai. Na quinta joga o Botafogo e na quinta também joga o Vasco. Jogos aí pela Sul-Americana e Libertadores no meio de semana. 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Frolich, um abraço para ele. 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Deixa eu ver aqui, ó. Ixi, mas quem que deixou a porta aberta aí, hein? Tá louco, gente do céu, hein? Deixaram a porta do chiqueiro aberta aí, ó. Ó quem chegou aí, ó. Escuta.
15: Não, eu tô aqui em Paranavaí. Você não vai falar, meu Grêmio, Grêmio. Eu não escutei o que você falou, não. Acho que você falou, né?
14: Falei nada, não. Esse é o Cordeiro, meus amigos. Um abraço pra ele. Tá lá em Paranavaí. Mas mesmo de longe, sem participando. Um abraço, meu querido. Né? O Baldos que adora. O Luiz, o Pica-Fio, como é, o Cordeiro chama. Eu não chamo ele Pica-Fio, mas nunca. Mas o Cordeiro chama. Um abraço, tudo de bom aí pra vocês, né? O Luiz, meu brother aí também, do instalador de padrão Copel. Grande, Luiz. Bom, eu vou pro sorteio aqui. Enquanto isso, eu quero ouvir de novo todos os apelidos lá do Bar do Barba. Né? O pessoal chega lá. O Barba vai fazer a chamada lá, né? É, debaixo do pé de manga, ele vai lá, pega o livrinho dele, fala: atenção, atenção, vamos pra chamada.

0: Chega o Barba, vamos para a chamada. Atenção, Fabiano, por favor, faça a chamada do Bar do Barba aí.
1: Bom dia, Daniel, tudo bem? O pessoal tá tudo reunido aqui, o Cabelo de Rato, o Gafanhoto, o Cabeça de Volume, é tudo o apelido aqui que tem aqui na turma do Bar do Barba aqui. Temos reunido aqui, ó. O Mentiroso tá junto aqui também.
0: Ai, ai, ai, vamos pro sorteio aí. Primeiro do queijo, Falcão, vamos ver quem vai ganhar o queijo pra gente tirar amanhã.

só, hein? A ganhadora do Queijo Falcão foi a Dona Lúcia Rambo. Dona Lúcia, você ganhou o Queijo Falcão. Retirar amanhã na feira. Vamos agora pra cartela, vamos ver quem vai ganhar. Primeiro ganhador foi o Deco. Deco, você ganhou uma cartela da Santa Helena Velha. Quem mais? Vamos lá. Aqui, ó. Outra ganhadora, outro ganhador, né? Ou é ganhador aqui, deixa eu ver. Tá bom, é a dona ganhadora, é a Dona Alice da Losto, da Esquina Céu Azul. Você ganhou a cartela da Santa Helena Velha. Gente, muito obrigado pela audiência, pela sintonia. Tá indo nessa, tá chegando o programa da LAR e já já vem também o Jornal do Meio Dia Rotativa no ar com as informações de Santa Helena e região. Grande abraço a todos, fiquem na paz, né? Um alô pra Dona Maria Vani, tá lavando roupa lá em subsede e ligada na programação. Eu vou nessa e desejo a todos aí uma excelente tarde. Volto às 3 horas no comando. Gente, essa aqui é de chorar em Guarani, hein? Ai, meu Deus do céu. Ai, tô indo nessa. Tchau.

0: nervoso no final deste período.
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0: 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Atenção para o número de músicas que serão apresentadas. São 124 canções, 64 nas categorias interna e também 60 músicas categoria externa. Participantes das cidades dos seguintes municípios, aqui do oeste do Paraná: Quatro Pontes, Iracema do Oeste, Toledo, Céu Azul, Foz do Iguaçu, Medianeira, Santa Helena, Marechal Cândido Rondon, Missal, Itaipulândia, Cascavel, Matelândia, Nova Aurora, Vera Cruz do Oeste, São Pedro do Iguaçu, São Miguel do Iguaçu, Serranópolis do Iguaçu, Terra Roxa, Guaíra, Ramilândia, Santa Terezinha de Itaipu, Assis Chateaubriand e Pato Bragado. Representantes também dos municípios do Sudoeste, como São João, Coronel Vivida, Pato Branco, Francisco Beltrão, Ubiratã. Do Centro-Sul, participantes do Cantarolar, dos municípios de Rio Bonito do Iguaçu e Cantagalo. Do Noroeste, representantes de Umuarama. Do Norte, Cambé, Rolândia e Prado Ferreira. De Santa Catarina, teremos participações dos municípios de Campo Herê, Bom Jesus do Oeste e Videira, e também participantes do Mato Grosso do Sul, da cidade de Naviraí. São 124 músicas que serão interpretadas nesse 18º Cantarolar, que começa amanhã, quarta-feira, Lar Centro de Eventos, Medianeira, 19h30. Agende e participe. Transmissão também no YouTube da Lar Cooperativa. 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
1: Bem, nosso giro pelas unidades, falando com a família associada. O contato agora é com o Regis Marini, linha Coser Matelândia. Nós falando da agricultura, né, Regis? Como é que foi a lavoura de milho aí? Quando se plantou? Como é que foi a condução dessa lavoura e a colheita? Boa tarde, Regis. Inicialmente, o plantio do milho, como é que foi? Boa tarde.
2: Boa tarde, Valdir. Boa tarde, amigos e ouvintes. Ah, Valdir, foi, para nós foi, conduziu a nossa lavoura, foi bem conduzida, não tivemos problema com doenças do milho, porque sempre estava tendo, esse ano nós não tivemos, fizemos um tratamento preventivo em todas as lavouras, só tão um pouquinho complicado agora no final, porque precisamos colher e o clima não está colaborando para a colheita, né? Está atrapalhando um pouco nossas colheitas aí.
1: Certo, e quanto a plantio, como é que foi a mesma época do ano passado, que foi bem essa condução, afinal de contas o produtor escreve quando planta e quando vai bem, repete essa data, né? Foi bem esse ano também, então, nessa questão do plantio?
2: Foi bem. Foi começado ali pro dia 2 de fevereiro e foi terminado ali pro dia 15 de fevereiro. Então, o tempo não atrapalhou o nosso plantio, não. Foi bem favorável aí para nós.
1: Pragas e doenças, aí você falou que foi uma boa condução?
2: Foi. Ah, a gente anda prevenido já, né? Como tá tendo bastante causa de doença, de giberela, um monte de coisa lá, então tem que se prevenir, porque senão não colhe mais, não.
1: Como é que foi essa questão da colheita, então? Me diga aí, essa questão de chuva atrapalhou no final e está atrapalhando, como você disse?
2: Ah, está atrapalhando. Agora no final da colheita está atrapalhando bastante, né? Que agora que precisava abrir um sol para a gente poder colher, não está abrindo, nós não estamos conseguindo entrar nas lavouras, daí tá meio complicado aí agora. Vamos torcer que dê uns 3-4 dias de sol para nós terminar aí.
1: E como é que está essa fase inicial da colheita aí? Como é que está a produtividade até agora?
2: Ah, cara, foi muito boa. Não temos que se queixar, não. Foi os primeiros milho que foi plantado, foi colhido e tudo acima de 300 sacos por alqueire. Uma colheita muito boa.
1: E agora aí, essa chuva, quanto é que falta para colher ainda? Quanto que a chuva tá atrapalhando para colher ainda?
2: Ah, rapaz, tem mais de 30 alqueire para colher ainda e tá tudo pronto. Não estamos conseguindo entrar, não, cara. Tá difícil.
1: Gera alguma preocupação, perda ou rebrota, alguma coisa nesse sentido?
2: Ah, gera, né? Gera. Tá começando a dar um pouco de ardido. Já tá começando a perder qualidade do milho, né?
1: 3 dias de solo, então dá para entrar aí, porque as máquinas também precisam de consistência para poder entrar a colher, né?
2: É isso que estão pedindo, uns 2-3 dias de sol aí pra gente poder entrar, daí já vamos tentar encerar logo isso aí.
1: E a recepção? Certo, e a recepção tá boa aí? Bom fluxo na LAR Cooperativa?
2: Tá bom. Tá ótimo.
1: Tá entregando aonde?
2: Tô entregando na LAR, na Cafieira. Agro Cafieira, que matou.
1: Certo. Ah, muito bem, boa produção. E quanto à lavoura de soja, e como é que estão os preparativos também? Já está tudo agendado, programado?
2: Já estamos trabalhando, já estamos fazendo dessecação das áreas colhidas, já estamos deixando tudo pronto aí para abertura do plantio aí. A partir do dia 1º de setembro aí, se o clima colaborar, nós vamos entrar plantando já.
1: Quanto à expectativa de produção do soja, como é que tá? É uma lavoura de investimento, né? Quanto é que você pensa em colher aí? Como é que tá esse seu planejamento, esse trabalho?
2: Ah, estamos fazendo tudo necessário, né? Fizemos todas as análises de solo agora que foi possível. Estamos trabalhando em cima para colher aí na faixa de 180, 200 sacos de soja por alqueire.
1: Área técnica da LAR Cooperativa, a parceira boa aí, o LAR Cooperativa como um todo, sempre neste trabalho de parceria com a agricultura também?
2: Sempre apoiando nós aí, agricultor aí. Tem uns agrônomos nossos aí que tá de parabéns aí, tá ajudando bastante.
1: Muito bem, produtor satisfeito, o trabalho vai render agora também, né? Obrigado pela entrevista e sucesso nesse final de colheita aí, né? Que o sol nos auxilie, nos retorne, né? E que a colheita continue sendo com boa produtividade. Obrigado, Regis, aí pela entrevista.
2: Valeu, obrigado vocês, Valdir, obrigado aos ouvintes. E vamos torcer que todos os produtores tenham uma safra ótima para esse próximo ano aí de novo.
1: Muito bem, mais uma vez agradecendo Regis Marini, associado Lar Linha Coser Matelândia. 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Valor R$ 2.900.000. 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Elton Pratas Moreninha Santa Helena vende dois aviários postura 4x106 metros para retirar do local. 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Preços praticados pela manhã: soja R$ 123 a saca, milho R$ 57, trigo R$ 75. Obrigado a você pela companhia, um grande abraço, até amanhã, quarta-feira, e a participação aqui do diretor-presidente, senhor Irineu da Costa Rodrigues.

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1: Campanha de multivacinação segue até 1 de setembro em Santa Helena. 22 próximo será o dia D de mobilização. Dia de campo em Santa Helena apresenta orientações para produtores interessados no cultivo de pitaia. Produtores rurais de Santa Helena devem ficar atentos ao prazo para a declaração do ITR. Bebê desaparecida é encontrada com vida no Paraguai. Numa corrida contra o tempo, equipes buscam sobreviventes após terremoto devastar Colômbia. Receita Federal encontra remédios para emagrecer em compartimento secreto em sola de bota. GAECO cumpre mandados em 3 prefeituras na região. Mais de 2 toneladas de maconha são encontradas escondidas em carga de pneus. Polícia apreende 15 quilos de haxixe escondidos no tanque de combustível. Operação do GAECO cumpre mandados contra grupo suspeito de tráfico na região. Operação mira tráfico de drogas e comércio ilegal de armas no noroeste do Paraná e em município da região. Frio intenso pode ter matado caminhoneiro da região da fronteira entre Chile e Argentina. Polícia identifica homem apontado como autor de duplo homicídio. Estas e outras notícias a partir de agora em Rotativa no Ar, edição desta terça-feira, 11 de agosto de 2026.
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1: Bebê desaparecida é encontrada com vida no Paraguai. A bebê Ayala Emanuele Pereira de Souza, de apenas 28 dias, que estava desaparecida desde a quinta-feira passada, dia 6, em Campo Grande, no Mato Grosso do Sul, foi encontrada com vida na madrugada do domingo passado em Pedro Juan Cabaleiro, no Paraguai. A localização da criança ocorreu após uma operação conjunta entre autoridades brasileiras e paraguaias. Ayala estava em uma residência em um bairro de Caacupé. Segundo as autoridades paraguaias, a bebê foi encontrada bem. Após o resgate, ela foi encaminhada ao setor de emergência do Hospital Regional de Pedro Juan Cabaleiro, onde passou por exames e permaneceu sob observação médica. Ayala foi repatriada e encaminhada para uma instituição de acolhimento em Ponta Porã. Ayala desapareceu na quinta-feira, dia 6, em Campo Grande. De acordo com informações divulgadas pelas autoridades, a mãe da bebê, de 17 anos, havia saído de casa acompanhada da filha e da irmã, de 13 anos. Segundo o relato apresentado à polícia, a adolescente teria sido atraída para um imóvel após conversar com uma mulher em um grupo de brechó no WhatsApp. Inicialmente, a família relatou que teria sido oferecido um ensaio fotográfico para a recém-nascida. Em outra versão apresentada no boletim de ocorrência, a mãe contou que recebeu uma proposta de R$100 para cuidar da filha da mulher e foi até um endereço acompanhada da irmã. As adolescentes relataram à polícia que receberam água no imóvel e que a irmã da mãe de Ayala acabou adormecendo. A mãe da bebê afirmou ainda que havia vários homens na residência e que as duas foram ameaçadas. As adolescentes teriam deixado o local por volta de 1 hora da sexta-feira, mas Ayala não estava mais com elas. O celular da mãe também teria sido levado. As circunstâncias do desaparecimento ainda são investigadas pela Polícia Civil. As buscas foram conduzidas pela Delegacia Especializada de Proteção à Criança e ao Adolescente, DEPCA, com apoio de equipes especializadas da Polícia Civil de Mato Grosso do Sul. A Polícia Civil de Ponta Porã também foi acionada depois que surgiram informações de que a mulher que estaria com a Ayala poderia ter seguido para o Paraguai. O Comando Bipartite, estrutura de integração entre as forças policiais do Brasil e do Paraguai, participou da troca de informações. Com os dados repassados pelas autoridades brasileiras, a polícia paraguaia conseguiu identificar o imóvel onde a bebê estava. O Comando Tripartito cumpriu um mandado de busca na residência onde a Ayala foi localizada e os dois suspeitos foram presos. Um homem também havia sido preso em Campo Grande no sábado passado durante as diligências. Conforme a investigação, ele seria suspeito de ter emprestado uma residência que poderia ter sido utilizada para esconder a bebê. A defesa afirmou que estava tomando conhecimento dos detalhes da investigação e que buscaria demonstrar que ele não tinha relação direta com os fatos. Durante as buscas, O caso foi incluído no alerta Amber Brasil, mecanismo coordenado pelo Ministério da Justiça e Segurança Pública para ampliar a divulgação de casos recentes de desaparecimento ou possível rapto ou sequestro de crianças e adolescentes em situação de risco. O sistema permite a divulgação urgente de informações sobre a criança desaparecida. No Brasil, o alerta Amber é acionado quando são atendidos critérios como desaparecimento recente e involuntário, risco iminente de morte ou lesão corporal grave, autorização dos responsáveis e existência de fotografia recente. A ferramenta foi fundamental para ampliar o alcance das buscas enquanto as forças de segurança investigavam o paradeiro da recém-nascida. A Polícia Civil de Mato Grosso do Sul continua investigando o caso para esclarecer como a Yala foi retirada de Campo Grande, quem participou da ação e quais foram as circunstâncias que levaram a recém-nascida até Pedro Juan Cabaleiro. Numa corrida contra o tempo, equipes buscam sobreviventes após terremoto devastar Colômbia. Socorristas, policiais, militares e voluntários passaram a noite e continuam hoje em busca corrida contra o tempo para encontrar sobreviventes entre os escombros deixados pelo forte terremoto que atingiu a Colômbia. O tremor de magnitude 7,4 aconteceu ontem e atingiu principalmente a região oeste daquele país. O balanço mais recente aponta pelo menos 164 mortos, enquanto centenas de pessoas ficaram feridas. O número de vítimas ainda pode aumentar, já que há pessoas desaparecidas e equipes continuam retirando escombros em busca de sobreviventes. O tremor foi sentido em diversas regiões da Colômbia e provocou danos graves em cidades como Cali, Pereira, Manizales e Quibdó. Em meio à destruição, os socorristas trabalham com escavadeiras e também manualmente, retirando pedaços de concreto, aço e outros materiais que podem esconder as vítimas. Em Cali, uma das cidades mais afetadas, parte de um hospital foi atingida pelo terremoto. Áreas dos andares superiores desabaram e pacientes precisaram ser retirados. Com a estrutura hospitalar sobrecarregada, cerca de 600 pessoas chegaram a ser atendidas em uma rua próxima ao hospital, em meio aos escombros, segundo informações divulgadas pela imprensa local. A cidade, que tem cerca de 2.200.000 habitantes, também registrou dezenas de estruturas danificadas ou destruídas. Entre os momentos que marcaram as buscas está o resgate de uma mãe e um bebê que foram encontrados vivos entre os escombros em Cali. O bebê, com apenas alguns meses de vida, foi retirado do local pelos socorristas. O presidente colombiano Abelardo de Las Priela, que assumiu o cargo poucos dias antes do terremoto, declarou estado de emergência e determinou a mobilização das forças de segurança para auxiliar nas áreas atingidas. Em uma mensagem divulgada nas redes sociais, o presidente afirmou que se deslocaria para Bogotá para acompanhar diretamente as ações de resposta a emergências. Não estão sozinhos, afirmou o presidente ao prometer que o governo faria o necessário para proteger as comunidades afetadas. Em Cali e Pereira, as autoridades também adotaram medidas de segurança, incluindo toque de recolher, após relatos de saques e diante da necessidade de controlar a circulação nas áreas mais afetadas. As equipes de emergência continuam trabalhando. A prioridade é localizar pessoas que ainda possam estar vivas sob os escombros, enquanto as autoridades atualizam o número de mortos, feridos e desaparecidos.
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3: 12 horas e 37 minutos.
1: El Niño deve exigir manejo estratégico e regionalizado na safra.
4: A influência do fenômeno El Niño, considerado um dos mais intensos do século, tem reforçado a orientação de especialistas para o manejo estratégico da safra. O fenômeno climático deve aumentar os desafios no combate a pragas e doenças nas lavouras, em especial de soja, milho e trigo. Planejamento e aplicação de insumos no tempo certo podem fazer diferença na produtividade e na proteção do cultivo. A região sul sente o impacto com a tendência de chuvas acima da média. Já a região centro-oeste tende a sofrer com estiagens no período de plantio e chuvas na colheita. O engenheiro agrônomo César Zaramella, gerente de desenvolvimento de mercado da Sumitomo Chemical para a região oeste, indica o que se pode esperar na região do Cerrado.
5: É retardar um pouco as chuvas, então a gente vai estar plantando em um ambiente mais seco, então quer queira, quer não, a gente vai ter um desenvolvimento da cultura um pouco mais estressado, e as primeiras aplicações também vão estar em um ambiente mais seco, com maior probabilidade de fitotoxidez, de porta de entrada para doenças que eram secundárias e hoje no Cerrado são primárias. Em contrapartida também, né, lá no final do desenvolvimento da cultura da soja, principalmente, a gente está previsto ter bastante água, né? Então a gente vai estar plantando no seco e colhendo na água, né? Pode favorecer uma vinda mais rápida de uma ferrugem.
4: O agrônomo alerta também para a presença de doenças como septoriose e cercosporiose, favorecidas pela combinação entre alta umidade e temperaturas elevadas. Estas doenças causadas por fungos eram consideradas comuns no fim do ciclo. Hoje tem demandado atenção já no planejamento do plantio. O engenheiro agrônomo André Buoro, gerente de desenvolvimento de mercado da Sumitomo Chemical para a região sul, ressalta a importância de se precaver.
6: A prevenção, ela é um dos pilares aí do manejo moderno, né? Quando a gente fala de fungicida, aplicar de forma preventiva e não aplicar de forma reativa, eu acho que vai ser a principal estratégia hoje, pensando no cenário da região sul do país. Trazer um fungicida que seja sistêmico, que seja de amplo espectro, isso é muito importante. A rotação de ativos também, pensando no cenário de complexidade de doenças, então acho que também é importante respeitar o intervalo de aplicação. Isso são estratégias que o produtor precisa adotar para ter um sucesso aí no controle das doenças, pensando nesse super El Niño que está chegando.
4: As culturas do milho e do trigo demandam atenção para doenças como diplódia e giberela. Além da pressão biológica, eventos climáticos extremos afetam a operação das propriedades rurais, o que reduz janelas de controle para a entrada de máquinas agrícolas e a aplicação de insumos. Produção e reportagem, Eduardo Kowaleski.
7: Indicadores agropecuários com Diego Brião. Soja.
8: Os contratos futuros de soja com vencimento em agosto registraram elevação nos Estados Unidos na segunda-feira. Na Bolsa de Chicago, a cotação era de $11,57.

0: cotação era de R$ 2.162,67 por saca de 60 quilos. No Brasil, no mercado físico, valores do café arábica tipo 6 por saca de 60 quilos. Minas Gerais, Varginha, R$ 1.820 e São Paulo, Franca, R$ 1.830.
1: Milho.
0: Valores no mercado físico por saca de 60 quilos. Paraná, Marechal Cândido Rondon, R$ 57, valor em estabilidade na comparação com a cotação anterior. E Goiás, Rio Verde, R$ 53, também em estabilidade.
1: Laranja.
0: Os contratos futuros de suco de laranja com entrega prevista para setembro terminaram a segunda em Nova York em queda. A cotação era de US$ 141,85 por libra peso. Valor da laranja pera extra no mercado físico. Minas Gerais, Belo Horizonte, R$ 1,75 por quilo em estabilidade. Valores no mercado físico, Rio Grande do Sul, região serrana, tipo Itália Rubi, média semanal, R$ 9,06 por quilo em queda. E Pernambuco, tipo Itália, preço médio comercial, R$ 120 por caixa de 18 a 20 quilos em elevação.
1: Algodão.
0: Valores do algodão em pluma, por arroba, Mato Grosso, Sorriso, R$ 129,70 em queda, e Bahia, região oeste, R$ 136,67 em estabilidade.
1: Cacau.
0: Os contratos futuros de cacau com entrega prevista para setembro terminaram a segunda em Nova York em elevação. A cotação era de US$ 5.821 por tonelada.
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5: 12:44.
6: Receita Federal encontra remédios para emagrecer em compartimento secreto em sola de bota. A abordagem da Receita Federal terminou com a apreensão de medicamentos para emagrecer que estavam escondidos dentro da bota usada pelo motorista em São Miguel do Iguaçu. Durante uma abordagem de rotina, a Receita Federal fiscalizou um veículo com o condutor e 4 passageiros. O motorista informou que realizava transporte por via aplicativo, tendo buscado os passageiros na rodoviária de Foz do Iguaçu, com destino a Curitiba. Durante a fiscalização, foram encontrados medicamentos junto ao corpo de uma das passageiras e em um compartimento improvisado no calçado do motorista. Ele afirmou que os medicamentos eram para uso próprio, mas não apresentou receita médica. A palmilha da bota era bastante grossa e foi adaptada para proteger os medicamentos e evitar que os frascos fossem quebrados durante o transporte. O material foi apreendido pela equipe da Receita Federal. A ocorrência chama atenção pela forma inusitada utilizada para tentar esconder os produtos durante o transporte. GAECO cumpre mandados em 3 prefeituras na região. O Grupo de Atuação Especial de Combate ao Crime Organizado, GAECO, do Ministério Público do Paraná, cumpriu na manhã de hoje mandados de busca e apreensão nas prefeituras de Foz do Iguaçu, Santa Terezinha de Itaipu e São Miguel do Iguaçu durante a Operação Mali Opus 2. A investigação apura suspeitas de falsidade ideológica, fraude à licitação, associação criminosa e crimes contra a administração pública. A ação é coordenada pelo Núcleo de Foz do Iguaçu do GAECO, com apoio de agentes de outros núcleos do Paraná. Ao todo, foram cumpridos 5 mandados de busca e apreensão nos departamentos responsáveis por licitações das 3 prefeituras e em endereços ligados a um engenheiro.

0: Engenheiro Civil e a uma empresa empreiteira com sede em Foz do Iguaçu. As ordens judiciais foram autorizadas pela primeira vara criminal de Foz do Iguaçu. De acordo com o Ministério Público, a investigação apura uma possível apropriação indevida de acervo técnico de uma obra. A suspeita é de que um engenheiro civil ligado à empresa investigada tenha adulterado documentos que originalmente pertenciam a outra empresa. Entre os documentos investigados estão certidões de acervo técnico CATS e anotações de responsabilidade técnica ARTs. Segundo o GAECO, o material teria sido utilizado em pelo menos 7 processos licitatórios realizados nos 3 municípios. No total, 5 processos ocorreram em Foz do Iguaçu, um em Santa Terezinha de Itaipu e outro em São Miguel do Iguaçu. A suspeita é de que a utilização dos documentos tenha permitido a participação de uma empresa que não teria os requisitos técnicos exigidos pelos editais. Conforme o Ministério Público, a possível irregularidade pode ter prejudicado o caráter competitivo das licitações e possibilitado a contratação de uma empresa sem a qualificação técnica necessária. Os processos investigados são concorrências públicas realizadas entre 2018 e 2022. De acordo com o Ministério Público, a princípio, não há registros de fraudes posteriores a esse período. Durante as buscas, os investigadores procuraram equipamentos eletrônicos, como computadores, celulares e mídias de armazenamento, além de documentos relacionados às empresas investigadas. Também estão entre os materiais de interesse contratos, propostas apresentadas nas licitações, planilhas de medição, diários de obra e equipamentos que possam ter sido utilizados para a emissão das possíveis CATs e ARTs fraudulentas. O GAECO também busca os processos licitatórios físicos originais, incluindo envelopes de habilitação, documentos de fiscalização e registros de medição das obras. A análise do material deverá auxiliar na confirmação da origem dos documentos, na identificação das pessoas que participaram da elaboração ou utilização deles e na apuração de eventuais responsabilidades. A Prefeitura de Foz do Iguaçu confirmou hoje a presença de agentes do GAECO nas dependências do município para cumprimento das diligências. Em nota, a administração informou que os procedimentos estão relacionados a 4 contratos da Secretaria de Obras firmados nos anos de 2020 e 22 durante gestões anteriores. A Prefeitura também afirmou que a ação é um desdobramento de uma operação realizada em 2023 e que, até o momento, não há agentes comissionados da atual gestão envolvidos nos processos investigados. O município declarou ainda que está colaborando com as autoridades e disponibilizando informações e documentos necessários para o esclarecimento dos fatos. Segundo o Ministério Público, a investigação que deu origem à Mali Opus 2 começou a partir do compartilhamento de elementos obtidos na Operação Mali Opus, deflagrada pelo GAECO de Foz do Iguaçu em 28 de junho de 2023. A primeira operação tinha como objetivo desmantelar uma organização criminosa suspeita de envolvimento em fraudes licitatórias irregulares em contratos públicos e crimes contra a administração pública. Na ocasião, a investigação apontava, em tese, a atuação conjunta de servidores públicos e particulares com possível prejuízo aos cofres públicos e enriquecimento ilícito dos envolvidos. A partir da análise do material obtido naquela investigação, o GAECO identificou elementos que deram origem à nova apuração sobre o possível uso irregular de acervo técnico e documentos em processos de contratação pública. As investigações da Operação Mali Opus 2 continuam. Os materiais apreendidos serão analisados pelo Ministério Público para aprofundar a apuração e verificar a eventual participação de outros envolvidos. Mais de 2 toneladas de maconha são encontradas escondidas em carga de pneus. Uma carga de pneus escondia mais de 2,2 toneladas de maconha e 20 quilos de skunk que foram apreendidos pela Polícia Federal na PR-323. O motorista responsável pelo transporte foi preso em flagrante. A abordagem aconteceu na sexta-feira passada, depois que os policiais receberam informações de que um veículo vindo da região de fronteira entre o Paraguai e Mato Grosso do Sul estaria sendo utilizado para transportar drogas. O veículo foi localizado e abordado pelos agentes. Como estava carregado com carcaças de pneus, a identificação do material ilícito não foi imediata. Os policiais retiraram uma amostra da carga e, a partir da constatação da presença de droga, o veículo foi apreendido. A quantidade total só foi conhecida ontem, quando a carga passou por um processo de transbordo. O motorista foi preso e levado para a delegacia da Polícia Federal em Maringá. Ele foi autuado por tráfico transnacional de drogas. A investigação deverá apurar a origem da droga, o destino da carga e a participação de outras pessoas no transporte do entorpecente. Polícia apreende 15 quilos de haxixe escondidos no tanque de combustível. A Polícia Rodoviária Federal apreendeu 15 quilos de haxixe na noite passada por volta de 23 horas durante fiscalização na rodovia BR-277 em Santa Terezinha de Itaipu. Os policiais abordaram um veículo Gol com placa de São Paulo conduzido por uma mulher de 27 anos. Durante a entrevista, a condutora apresentou respostas desencontradas sobre os motivos da viagem, o que levou a equipe a fazer uma fiscalização mais detalhada no veículo. Na verificação, os policiais identificaram indícios de manipulação recente no acesso à bomba de combustível. Após a abertura do tanque, foram encontrados 15 pacotes de borracha misturados com o combustível. Dentro deles, havia haxixe, totalizando 15 quilos após a pesagem. A condutora informou que pegou o veículo carregado em Foz do Iguaçu, mas não revelou o destino da viagem. A mulher foi presa pelo crime de tráfico de drogas e encaminhada, juntamente com o veículo e o entorpecente, à delegacia da Polícia Civil de Foz do Iguaçu para os procedimentos cabíveis. Jabuti aprovado em 30 segundos pode custar R$1,5 trilhão na conta de luz. Os brasileiros podem ter um acréscimo de até R$1,5 trilhão na conta de luz ao longo de 30 anos, se uma proposta em tramitação no Senado for aprovada. A proposta original do projeto de lei apresentado pelo ex-deputado Beto Rosado, do Rio Grande do Norte, em 2019, previa apenas descontos tarifários para o bombeamento de água em poços semi-artesianos rurais. No entanto, ao passar pela Comissão de Serviços de Infraestrutura do Senado em julho, o senador Hermes Klan, de Santa Catarina, relator da proposta, incorporou contratações compulsórias de usinas termoelétricas e hidrelétricas. Na prática, o jabuti, como é chamada a inclusão de uma medida sem relação com o tema original de um projeto de lei, alterou radicalmente o escopo da proposta e incorporou contratações de energia de alto custo para os consumidores. A votação ocorreu em menos de 30 segundos na última semana, antes do recesso parlamentar. A proposta, que foi incluída fora da pauta prevista, agora aguarda análise pelo plenário do Senado. A Abrace Energia, entidade que representa grandes grupos empresariais consumidores de energia elétrica, projeta custo acumulado entre R$1,2 trilhão e R$1,5 trilhão em até 30 anos para os consumidores. A organização estima aumento médio de 11% na conta de luz em função das contratações compulsórias. Para um consumidor residencial com conta mensal de R$300, isso representa cerca de R$ 33 a mais por mês. O ultimato de ministro do STF fará a Polícia Federal desmembrar caso do INSS para ganhar tempo. Um prazo imposto pelo ministro do Supremo Tribunal Federal, André Mendonça, para a conclusão de uma das etapas centrais da operação sem desconto sobre as fraudes no INSS tem aumentado a pressão sobre a Polícia Federal e, na avaliação de investigadores, deve acelerar uma estratégia de desmembramento das apurações por parte da corporação. Diante da necessidade de concluir a perícia de cerca de 1.700 equipamentos eletrônicos até o fim do mês, a tendência seria separar diferentes frentes investigativas em inquéritos autônomos, permitindo o avanço simultâneo de diligências e, assim, ampliar os prazos investigativos. Todos os procedimentos derivados de elementos encontrados durante a sem desconto reacenderam o debate sobre a conveniência processual de fragmentar investigações. Nas últimas semanas, a Polícia Federal entrou no que se pode chamar de a fase mais decisiva do caso, considerado a principal investigação sobre o esquema bilionário de descontos indevidos em benefícios de aposentados e pensionistas do INSS. Apesar da equipe reduzida e com montanhas de provas a serem periciadas, a corporação estaria trabalhando para concluir até o fim deste mês a análise dos equipamentos e documentos físicos apreendidos para cumprir o prazo dado por Mendonça.
1: Produtores rurais de Santa Helena devem ficar atentos ao prazo para a declaração do ITR 2026. Proprietários e possuidores de imóveis rurais de Santa Helena já podem se organizar para a entrega da declaração do Imposto sobre a Propriedade Territorial Rural, o DITR 2026. O prazo teve início ontem e segue até o dia 30 de setembro. A declaração é obrigatória para pessoas físicas e jurídicas que sejam proprietárias titulares do domínio útil ou possuidoras de imóveis rurais, salvo os casos previstos de imunidade ou isenção. Neste ano, a Receita Federal disponibiliza o serviço Minhas Declarações do ITEC, que permite preencher, transmitir, retificar e consultar a declaração pela internet. O acesso é feito pelo portal de serviços da Receita Federal com conta gov.br nos níveis prata ou ouro. Para pessoas físicas com imóvel rural de até 100 hectares, também é possível utilizar o programa ITR 2026 para elaborar a declaração. O contribuinte que deixar de entregar a declaração do Imposto Territorial Rural dentro do período estabelecido estará sujeito a multa por atraso, calculada sobre o imposto devido, com valor mínimo de R$50. Além da entrega da declaração, o prazo de 30 de setembro também corresponde ao vencimento da cota única ou da primeira parcela do imposto. O pagamento pode ser feito em até 4 cotas, desde que cada uma não seja inferior a R$50. Em Santa Helena, a orientação aos produtores é para que não deixem a regularização para os últimos dias, evitando filas e possíveis transtornos. O Sindicato dos Trabalhadores Rurais de Santa Helena está de portas abertas para orientar os produtores de Santa Helena e também da nossa região.
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0: Operação do GAECO cumpre mandados contra grupo suspeito de tráfico na região. Uma operação do Grupo de Atuação Especial de Combate ao Crime Organizado, o GAECO, mobilizou policiais militares e civis na manhã de hoje em Cascavel e Foz do Iguaçu. Até o momento foram cumpridos 3 mandados de prisão em Cascavel e 1 em Foz do Iguaçu. A ação investiga uma organização criminosa suspeita de envolvimento com o tráfico de drogas. Em Cascavel, um dos alvos foi localizado em um bairro. Outro mandado foi cumprido em outro bairro da mesma cidade. Mais detalhes sobre a operação e os resultados da ação devem ser divulgados pelas forças de segurança nas próximas horas. Operação mira tráfico de drogas e comércio ilegal de armas no noroeste do Paraná e em município da região. A Polícia Civil do Paraná realiza uma operação contra o tráfico de drogas e o comércio ilegal de armas e munições nas primeiras horas de hoje. Cerca de 50 policiais participam das diligências em Alto Paraná, Paranavaí, Porto Rico, Mercedes e Maringá. Ao todo, são cumpridos 8 mandados de busca e apreensão, além de ordens judiciais para o bloqueio de 2 contas bancárias ligadas aos investigados. Cães de faro também auxiliam as equipes durante as buscas. A operação busca apreender drogas, armas, munições, aparelhos eletrônicos, documentos e outros materiais que possam contribuir com as investigações. A apuração começou em 2024, após a prisão de um homem suspeito de envolvimento com o tráfico de drogas em Alto Paraná. A análise dos dados obtidos a partir dele levou os investigadores a uma rede de contatos com possíveis envolvidos em atividades criminosas em diferentes cidades. Segundo o delegado Leandro Munim, o homem, que permanece preso, atuava na distribuição de drogas, principalmente em Alto Paraná, e também fornecia entorpecentes para outras localidades. Durante as diligências, a Polícia Civil do Paraná identificou ainda que a atuação investigada estaria relacionada à aquisição e comercialização de armas de fogo e munições. A apuração apontou contatos com possíveis fornecedores em São Paulo, Mato Grosso do Sul e diferentes cidades do Paraná, entre elas Maringá e Porto Rico. As diligências continuam e os materiais apreendidos serão analisados pela Polícia Civil para o avanço da investigação e identificação de outros possíveis envolvidos. Frio extremo mata caminhoneiro da região na fronteira entre Chile e Argentina. Um caminhoneiro de Foz do Iguaçu morreu enquanto estava retido na região de fronteira entre o Chile e a Argentina. A morte foi confirmada pela transportadora responsável pelo veículo. A identidade do profissional não foi divulgada a pedido da família da empresa. Há relatos de que o óbito possa ter relações com as condições climáticas extremas enfrentadas naquela região, mas a causa oficial da morte ainda será investigada pelas autoridades locais. O caso aumentou a preocupação entre os caminhoneiros, que continuam presos na região devido ao bloqueio das rodovias provocado pela forte nevasca e pelo acúmulo de gelo. Segundo o Sindicato dos Transportes Rodoviários de Foz do Iguaçu, há motoristas retidos na região há quase 20 dias. As temperaturas chegaram a 7 graus negativos e os fortes ventos fizeram a sensação térmica ficar ainda mais baixa. Com as estradas tomadas pelo gelo, os caminhoneiros permanecem com os veículos parados e enfrentam dificuldades até mesmo para acessar banheiros e locais adequados para alimentação. A rotina tem sido amenizada principalmente pela união entre os próprios profissionais, que compartilham alimentos e outros recursos durante a espera. Equipes responsáveis pela manutenção das rodovias trabalham para tentar liberar os trechos bloqueados. Sal é aplicado sobre o gelo e máquinas raspadoras são utilizadas na limpeza das pistas. Policiais, autoridades consulares e empresas de transporte também acompanham a situação e aguardam condições seguras para que os caminhões possam voltar a circular. A morte do motorista de Foz do Iguaçu provocou comoção entre os trabalhadores e aumentou o alerta sobre os riscos enfrentados pelos profissionais que permanecem expostos ao frio intenso na Cordilheira dos Andes. Polícia identifica homem apontado como autor de duplo homicídio. A investigação sobre o duplo homicídio registrado no domingo passado em Ibema avançou e a Polícia Civil esclareceu a dinâmica dos dois assassinatos. Segundo a apuração, uma das vítimas teria sido responsável pelo primeiro homicídio e, na sequência, acabou morta por outro homem que já foi identificado. O suspeito de matar a segunda vítima se apresentou espontaneamente à Polícia Civil, prestou depoimentos e foi liberado. Conforme a autoridade policial, ele não estava em situação de flagrante delito no momento da apresentação. Durante as diligências, os investigadores também apreenderam dois revólveres que teriam sido utilizados nos crimes. As armas serão encaminhadas para a perícia, que poderá ajudar a confirmar a dinâmica dos disparos. O caso aconteceu na noite de domingo durante um evento em comemoração ao Dia dos Pais, em um estabelecimento comercial daquela cidade. Dois homens foram baleados e morreram. De acordo com o delegado Hugo Caetano Coelho de Oliveira, responsável pelas investigações, a apuração ainda não foi encerrada. A Polícia Civil continua trabalhando para esclarecer todos os detalhes do caso e concluir o inquérito. A motivação e as circunstâncias exatas dos homicídios ainda são investigadas.
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2: 15 horas e 6 minutos.
3: Fauci declarou não haver risco em vacina para gestantes dias após manifestar preocupação em mensagens. Mensagens de texto do telefone de trabalho do médico Anthony Fauci, que coordenou a resposta nacional dos Estados Unidos à pandemia de Covid-19, aponta o que o então diretor do Instituto Nacional de Alergia e Doenças Infecciosas, NIAID, manifestou em 2021, preocupação a respeito de riscos a gestantes em vacinas contra a Covid-19, mas dias depois declarou publicamente que não havia risco. Segundo informações da emissora americana Fox News, as mensagens fazem parte de um conjunto de comunicações do telefone de Fauci, divulgado pelos senadores republicanos Ron Johnson e Rand Paul. Em uma troca de mensagens em 25 de janeiro de 2021, com a então diretora do Centros de Controle e Prevenção de Doenças CDC, Raquel Walensky, e com Vivek Murthy, então presidente do Conselho Consultivo sobre a Covid-19 da presidência, Fauci discutiu casos de febre e outras reações imunológicas apresentadas por algumas pessoas após a segunda dose da vacina de mRNA. Fauci escreveu que tal reação, teoricamente, poderia estar associada a aborto espontâneo do primeiro trimestre de gestação. Na troca de mensagens, Walensky respondeu que era definitivamente um ponto importante, especialmente após a segunda dose, enquanto Martin classificou a observação de Fauci como um ponto realmente importante. Porém, pouco mais de uma semana depois, em 13 de fevereiro de 2021, Fauci afirmou em entrevista ao Journal of the American Medical Association que mais de 10 mil gestantes haviam recebido vacinas contra a Covid-19 e não teria sido encontrado nenhum sinal de alerta sobre isso, sobre gestantes. Durante uma coletiva de imprensa na Casa Branca, em 10 de fevereiro daquele ano, Fauci repetiu o argumento ao declarar que aproximadamente 20 mil gestantes haviam sido vacinadas e que as autoridades não haviam observado nenhum sinal de alerta. A revelação reforça a tese dos republicanos de que o ex-chefe do NIAID teria escondido informações sobre a condução da resposta à pandemia e a origem da Covid-19. Depois de Fauci ter se recusado a responder perguntas de senadores americanos em audiência no final de julho, os procuradores gerais da Flórida, Virgínia Ocidental e Louisiana intimaram o médico em investigações que apuram se ele teria lucrado com os contratos de livros, prêmios, fortuna e fama, enquanto os habitantes desses estados eram enganados e prejudicados por suas declarações enganosas, de acordo com o comunicado da promotoria do primeiro estado. Campanha de multivacinação segue até 1 de setembro em Santa Helena. 22 próximo será o dia D de mobilização. A Secretaria da Saúde de Santa Helena promove até o dia 1 de setembro a campanha de multivacinação desse ano. O objetivo é atualizar as cadernetas de vacinação e alcançar quem está com doses atrasadas ou esquemas incompletos. O atendimento acontece nas 7 unidades básicas de saúde do município. A campanha é voltada a crianças e adolescentes menores de 15 anos, ou seja, até 14 anos, 11 meses e 29 dias. A aplicação é feita conforme a caderneta de cada pessoa, seguindo o calendário de vacinação. Na unidade, a equipe de saúde verifica o histórico e indica as doses que estão faltando. No próximo sábado, dia 22, 7 UBSs de Santa Helena abrem para o dia D de mobilização, das 8 às 17 horas. A data foi escolhida para atender quem não consegue procurar a unidade durante a semana por causa do trabalho ou da rotina escolar. Nos demais dias, o atendimento segue o horário normal das unidades, de segunda a sexta-feira, das 7h30 às 11h30 e das 13h às 17h. Para ser atendido, é preciso levar a caderneta de vacinação e um documento de identificação. Os locais disponíveis para vacinação são a UBS Central, UBS Maria Alegrete do bairro São Luís, UBS Subsede, UBS São Clemente, UBS Vila Celeste, UBS Moreninha e UBS de São Roque.
2: Dia de campo do IDR Paraná em Santa Helena apresenta orientações para produtores interessados no cultivo de pitaia. A cultura da pitaia foi um dos destaques da 13ª Jornada Tecnológica em Fruticultura realizado pelo IDR Paraná em Santa Helena. Durante a atividade, produtores receberam informações sobre variedades, escolha de mudas e técnicas de manejo para quem já trabalha com a fruta ou pretende iniciar uma produção. O pesquisador em fruticultura e assessor de pesquisa estadual do IDR Paraná, Clândio Medeiros da Silva, explica que um dos primeiros cuidados é conhecer a variedade que será plantada. Segundo o pesquisador, o material utilizado para iniciar o plantio, conhecido como cladote, deve ter origem conhecida e ser adquirido de fornecedores confiáveis. Durante a atividade, também foram apresentadas as pitaias de polpa branca, vermelha e amarela. Apesar das diferenças entre os materiais, a condução das plantas é semelhante. Outro ponto de atenção é a ocorrência de rachaduras em alguns frutos quando chegam à maturação. De acordo com Clândio, o produtor precisa considerar essa característica na escolha da variedade. O IDR Paraná também trabalha com novos materiais que serão lançados e que, segundo o pesquisador, não apresentam esse problema de rachadura. A autopolinização também foi destacada como uma característica importante. Materiais que conseguem realizar esse processo sozinhos reduzem a necessidade de polinização manual, diminuindo a mão de obra. Além desses cuidados, outros produtores receberam orientações sobre condução, poda e colheita. A recomendação do IDR é para que quem pretende investir na cultura busque orientação técnica e comece o plantio utilizando mudas de qualidade e variedades comprovadas, como destaca o pesquisador.
4: Não, primeiramente a gente trouxe, né, nesse evento algumas informações, principalmente sobre cultivares ou materiais novos que o IDR vai lançar como novas cultivares de pitaia. Então o produtor que saiu daqui, ele saiu com uma informação de que é importante ele saber qual é o material genético, qual é a cultivar, qual é a variedade que ele vai plantar no sítio dele, e também a gente tentou passar como comprar os cladotes, que são material propagativo, para que ele inicie a produção dele da melhor forma possível, porque isso não permite que ele pegue esses materiais vegetativos de qualquer lugar, ou mesmo de um caminhão, de um vendedor. É interessante que ele conheça o material, que ele saiba a origem, se é pitaia vermelha, se é branca, se é amarela, para ele poder conduzir. Então, nesse evento, a gente tentou passar essas informações, principalmente sobre cultivares e material vegetativo para iniciar o plantio, né? E algumas técnicas de manejo disso, principalmente de condução, de poda e de colheita. Então, elas são classificadas simplesmente por pitaia branca, pitaia vermelha e pitaia amarela. Cada uma é uma espécie, né, diferente desse material, mas a condução delas é igual. Apenas que a gente repassou também que alguns materiais são muito fáceis de rachar depois de que esteja maduro. Então, o produtor tem que observar, né? Esses materiais que a gente vai lançar não tem esse problema de rachadura, né? E outra coisa que a gente passou também foi a necessidade do produtor ter um material que se autopolinize, que ele não precise fazer aquela operação de polinização manual. Isso facilita muito, diminui a mão de obra e agiliza na produção. Então, a gente passou nesse evento informações básicas para que quem tem pitaia conseguir um melhor aproveitamento, e quem vai plantar a pitaia inicie com uma muda de qualidade e uma variedade.

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1: 13:17.
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1: É isso aí, gente! Nós estamos chegando! É 13 horas 18 minutos, 13:18 na tarde, tamo chegando, gente, tá pintando por aqui, tá começando na sua tarde o seu, o nosso, o

tarde alegre, tarde boa, tarde legal, tarde de terça-feira, 11 de agosto. É, o ano é 2023, 2026, né? Que 2023, o ano é 2026. E o nosso Tarde Alegre tá pintando por aqui. É, falando 2023, você lembra o que você fazia no meio de agosto de 2023? É 2026, mas e aí? Dá pra fazer um TBT aí de 2023, de repente, se tu lembrar, né? Bom, estamos chegando a partir de agora, é Tarde Alegre aqui na sua, na nossa Grande Lago. A partir de agora, sou eu, Jonas Paulo, que te faço companhia no melhor do rádio, no melhor...

Vamos embora que bora! É Tarde Alegre no ar aqui na sua, na nossa Grande Lago! E a gente vai junto com você, te levando o melhor do rádio, da boa música, né? Da informação, do alto astral, do entretenimento. É pra você, com você, por aqui na 580. Então vem com a gente, 3268-1212, a partir de agora você participa, interage conosco e, claro, sempre concorrendo a brindes. Hoje tem mais sorteio aí da Ação Entre Amigos da Capela Santa Helena de Santa Helena Velha, domingão, dia 16, grandiosa festa por lá, festança lá na comunidade de Santa Helena Velha, gente.

de agosto de 2026. Olha, uma terça-feira de céu claro em Santa Helena. Temperatura no momento é de 22 graus centígrados.

pancadas de chuva pra hoje, pouca coisa, né? Mas pelo jeito não deve vir a chuva aí prevista, né? Garoazinha, enfim, tempo bom, tempo de céu claro, algumas nuvens também, né? Bom, marcando por aqui hoje, né, algumas datas, alguns fatos que marcam esse dia, que marcam o nosso calendário. Marcando por aqui hoje, dia do estudante, do magistrado e do advogado. Hoje também é dia do garçom, nacional da televisão e internacional da logosofia.

Alexandre I sancionava a criação das primeiras faculdades de direito do país em São Paulo e em Olinda, em 1823. Hoje marca também o início das obras de construção do Aeroporto Internacional de Guarulhos, em 1980.

Assis, fundadora da Ordem das Clarissas e padroeira da televisão. Hoje também é dia de Santa Filomena. É uma terça-feira pra lá de especial, 11 de agosto. É, vem com a gente, 3268-1212. Manda aí o seu recadinho, manda o seu alô, confirma a audiência, companhia e sintonia. Você está concorrendo hoje a mais uma ação aí, mais uma cartela, um número da ação entre amigos da Capela Santa Helena de Santa Helena Velha, tá bom? Tá valendo pra você que participar a partir de agora conosco aqui no canal 580. Vem com a gente. A partir de agora aí é Tarde Alegre no ar, aqui na sua, na nossa Grande Lago.

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0: É, 13:40, de volta por aqui, 13:40. Lindo como sou. Vai participando conosco aí no 3268-1212. Vai mandando aí o seu recadinho, participando, interagindo. Tá concorrendo aí o número da ação entre amigos da Capela Santa Helena de Santa Helena Velha. Domingão, dia 16, tem festança por lá, né? Deixa eu ver quem tá por aqui. Boa tarde, Jonas. Tudo bem? Que maravilha. E aí, vamos tentar. Vai que podemos ser sorteado. Aí tem como você me pôr no sorteio? Tem como você também tocar a música aí de João Paulo e Daniel? É o Gilmar, lá na Lagoa Seca. Valeu, Gilmar. Tá participando. Obrigado aí pela companhia, pela audiência.
1: Boa tarde, quero participar do sorteio das cautelas e de Tiburcio.
0: Então tá bom, tá participando. Valeu, obrigado pelo...

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0: de volta por aqui, agora 13:57 na nossa tarde, nosso Tarde Alegre aqui no canal 580. Você vai participando conosco aí no 3268-1212. Daqui a pouco vamos falar de clima, já também. Um giro pelos principais destaques, notícias, as manchetes aqui na nossa tarde.
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0: Daqui a pouco tem pedido aí de João Paulo e Daniel, do meu amigo Gilmar, aí que tá na audiência, tá na sintonia. Deixa eu ver quem mais tá por aqui. Boa tarde, Jonas. Quero participar do sorteio da cartela. Sou a Maria Amélia Rodrigues. Olá, boa tarde. Quero participar do sorteio da cartela. Quero a música com o alemão do forró Fica Amor. É a Maria Inês na audiência. Bom, participando, você tá concorrendo aí, ação entre amigos, né? Da Capela Santa Helena, de Santa Helena Velha. Vamos sortear um número aí pra você concorrer, tá bom? Vai mandando aí o seu recadinho aqui na nossa

0: 13 horas com 59 minutos, 13 com 59.
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0: Tá na hora da gente trazer os destaques do clima por aqui.
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0: Vamos lá então, de tempo e temperatura, trazendo por aqui os destaques do CIMEPAR, o Sistema de Tecnologia e Monitoramento Ambiental do Paraná, atualizando aí as condições do clima, né? Os destaques do tempo aqui na nossa tarde. Bom, segundo o CIMEPAR, o Sistema de Tecnologia e Monitoramento Ambiental aqui na nossa tarde. Bom, segundo o CIMEPAR, gente, para esta terça-feira, circulação dos ventos do oceano em direção ao continente mantém uma densa cobertura de nuvens entre o leste, Campos Gerais, sudeste e centro-sul, setores aí que houve a presença da nebulosidade logo cedo, né, com temperaturas entre 7 e 10 graus. Nas regiões da metade sul, especialmente nos municípios próximos à divisa com Santa Catarina, há possibilidade de ocorrência de chuva ocasional ao longo do dia. Já nas metades norte e oeste, sol aparece entre nuvens e as temperaturas máximas chegam a cerca de 24 e 26 graus centígrados, né? Santa Helena, a temperatura no momento é de 23 graus. Não há previsão de chuva para hoje, céu claro na tarde, algumas nuvens. Para amanhã, quarta-feira, meio de semana também, céu com muitas nuvens, sem chuva, mínimas de 19, máximas de 27 graus. Tem pancadas de chuva para quinta-feira, pouca coisa, 1.8, quase 2 milímetros. Tem chuva para sexta, 47 milímetros na sexta, mínimas de 18, máximas de 22. Céu claro no sábado e céu de muitas nuvens no domingo, mínimas de 18, máximas de 31 graus. No final de semana aí, né? Segundo previsão do CIMEPAR, o Sistema de Tecnologia e Monitoramento Ambiental do Paraná. 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

0: 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Às vezes, vencer é saber esperar. Getúlio Vargas.
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Agora são 14:18 na Grande Lago e o seu Tarde Alegre por aqui. Bom, vamos que vamos seguindo, você vai participando, daqui a pouco vou atender mais pedido aí do Alemão do Forró. Deixa eu ver quem tá por aqui, boa tarde, Jonas, Solane Machado, gostaria de ouvir a música com Daniel, Esperança, só pra curtir, quero participar do sorteio. Deixa eu ver quem mais tá por aqui, a Leonita Dirksen Rosa, quero participar do sorteio das cartelas, tá participando também, vai mandando aí.

E olha só, hein, atenção aí os moradores de Moreninha e Vila Celeste. Procon itinerante, hein? Procon itinerante voltado aí aos moradores e produtores rurais que relatam interrupções e oscilações no fornecimento de energia elétrica. Continua nesta semana nos distritos da Moreninha, quinta-feira, dia 13, e na Vila Celeste, na sexta-feira, dia 14, tá bom? O atendimento acontece no Centro Comunitário dos Distritos, das 8 às 17 horas, sem intervalo para o almoço, tá? As duas datas encerram o mutirão, que já registrou 170 atendimentos nos distritos visitados. São Roque, 73 atendimentos, São Clemente teve 60 e subsede 37 atendimentos. A orientação vale para as residências e para as propriedades rurais, onde as quedas de energia afetam diretamente a produção. Outras dúvidas sobre relação de consumo também podem ser levadas ao atendimento. Para ser atendido, o consumidor deve levar fatura de energia mais recente que tiver em mãos e um documento pessoal com foto. Quem já entrou em contato com a Copel deve levar também os protocolos de atendimento que ajudam a comprovar o histórico de ocorrências. O ideal é que o titular da conta de energia compareça ao atendimento, excepcionalmente quando a unidade consumidora estiver no nome do cônjuge ou companheiro. O atendimento aí pode ser feito mediante a apresentação de certidão de casamento ou de documento que comprove união estável. Portanto, quinta e sexta, 13 e 14, no dia 13 Moreninha, 14 Vila Celeste, serão aí nos centros comunitários, das 8 às 17 horas, sem intervalo para o almoço, tá bom? Bom, vamos seguindo por aqui. O pessoal que pediu aí Fica Amor, Alemão do Forró, 14 com 21 na Grande Lago.

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Com 41, tamo de volta, é a nossa tarde, o nosso Tarde Alegre por aqui no canal 580. Você tá indo conosco junto na programação Grande Lago. E nós vamos com você até as 15 com o Tarde Alegre. Depois é Comando da Tarde por aqui na programação 580. Bom, e daqui a pouco vamos sortear aí um número da ação entre amigos da Capela Santa Helena de Santa Helena Velha. Daqui a pouco. Deixa eu ver quem tá por aqui. Boa tarde, Jonas. Tudo bem? Quero participar do sorteio. É a Marli Bidim. Boa tarde. Aqui é o Valmir Freitas. Quero participar do sorteio. Ele que tá falando lá de Subset. Ô, Valmir, aquele

esse ano, gente, a Receita Federal disponibiliza o serviço Minhas Declarações de TR, que permite preencher, transmitir, retificar e consultar a declaração pela internet. Acesso é feito pelo portal de serviços da Receita Federal com conta GovBR nos níveis prata ou ouro. Para pessoas físicas com imóvel rural de até 100 hectares, também é possível utilizar o programa ITR 2026 para elaborar a declaração.

O contribuinte que deixar de entregar o Imposto Territorial Rural, né, dentro do período estabelecido, estará sujeito a multa por atraso, calculada sobre o imposto devido com valor mínimo de R$ 50. Além da entrega da declaração, o prazo de 30 de setembro também corresponde ao vencimento da cota única ou da primeira parcela do imposto. O pagamento pode ser feito em até 4 cotas, desde que cada uma não seja inferior a R$ 50. Santa Helena, aí nós temos o Sindicato dos Trabalhadores Rurais, né, que orienta os produtores para que não deixem a regularização para os últimos dias, evitando filas e possíveis transtornos. Né? É, então você, proprietário de imóvel rural, não deixe.

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0: 11h57, deixa eu ver quem mais tá participando aqui, já vamos fazer o sorteio. A Jacinta Sobzuk de Santa Terezinha. Boa tarde, Jonas. Tudo bem? Tudo certo. Quero participar do sorteio. Jacinta Sobzuk, Santa Terezinha. Aquele abraço. Obrigado aí pela companhia, pela audiência.
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0: Deixa eu ver. Já vamos fazer o sorteio. Mas antes eu quero mandar um abraço. 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Bom, vamos rapidão pro sorteio aqui, deixa eu pôr pra girar os números, né? Deixa eu ver aqui, vamos lá.
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0: Deixa eu ver aqui, Jacinta Sobzuk. Jacinta Sobzuk, a última participação de hoje aí. Lá na linha Santa Terezinha, dona Jacinta levou então o número de hoje da ação entre amigos da festa da padroeira Capela Santa Helena de Santa Helena Velha, tá bom? Gente, assim eu vou me despedindo por aqui, né? Agradecendo você pelo carinho da companhia e sintonia. Daqui a pouco tem Daniel Carvalho, comando da tarde. Eu volto amanhã, quarta-feira, contando com a sua audiência, companhia e sintonia. Valeu, fui, tchau, tchau.

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0: Aqui na Grande Lago, alô você, sintonizado na 580, estamos chegando! Tá começando mais um Comando da Tarde, na melhor, na boa, na sua companhia diária, sua dose de rádio diário e, claro, sua dose de informação, música boa, alto astral, você tá na 580!
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0: E a partir de agora, né, você sabe também, tá aí com o Comando da Tarde comigo, Daniel Carvalho. Vamos até às 17, levando boa música pra você, informação e alto astral, né? Aqui é lei. E você sabe que está em ótima companhia, tá entre amigos. Vamos juntos, juntinhos aqui na 580.
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0: E aí, tudo certinho? Tudo tranquilo, gente? Tarde bonita, ensolarada aqui no oeste do Paraná. Tarde de terça-feira. Uma terça-feira, dia 11 de agosto de 2026. Hoje é comemorado, é lembrado como dia do estudante, dia do magistrado e dia do advogado. Além de ser dia do garçom também, né? É o Dia Nacional da Televisão e Dia Internacional da Logosofia. É o dia que nasceu a modelo Adriana Oliveira. Tá de aniversário Karina Barum, Daniela Pérez, também a atriz e comediante Tata Werneck. Jonatas Faro, né? Agora só uma correção. Daniela Pérez estaria de aniversário hoje, né? Ela faleceu em 1992. Agora, Tata Werneck e Jonatas Faro, esses estão comemorando data nova hoje. É o dia que morria o renomado ator e diretor brasileiro Paulo José. Também, Dom Pedro I sancionava a criação das primeiras faculdades de direito do Brasil. Por isso é o dia do advogado hoje. Faculdade de Direito em São Paulo e em Olinda. É o início das obras de construção do Aeroporto Internacional de Guarulhos, em 1980. Hoje é dia de Santa Clara de Assis, fundadora da Ordem das Clarissas e padroeira da televisão e da Santa Filomena. Estamos em uma terça-feira de lua minguante. A estação oficial é o inverno, mas a temperatura essa tá agradabilíssima aqui em Santa Helena, nesse momento em 23,7 graus. Sem previsão de chuva para hoje, para o restante do dia. Chuva só para quinta e sexta-feira, de acordo com o Cimepar. Daqui a pouco eu trago a previsão para vocês aqui. Bom, e aqui na tarde você sabe, né? Você participa, você manda o seu alô, você manda o seu recado e concorre a prêmios, hein? Tá valendo cartela da ação entre amigos da festa da padroeira Santa Helena, lá da Santa Helena Velhas. Ei, meu amigo, então, se prepara aí já pras festas do final de semana. E aqui você já pode ganhar uma cartela também pra participar, né? 3268-1212. Aí você pode pedir a sua música, você pode mandar o seu abraço e concorrer a prêmios. Quer coisa melhor que isso? Manda aí, tô aguardando sua participação. E venha com a gente aqui na tarde. Aí fica tudo mais divertido e agradável, né? Tá começando o comando. Boa tarde pra você. Mr. Cowboy pra abrir. Um clássico dos Beatles na versão dele.

0: É, no clima de música internacional aqui no nosso Comando da Tarde, DJ Bobo, Everybody, pra relembrar grandes clássicos por aqui. Um abraço pra Maria Gimenez, está nos ouvindo e claro, tá concorrendo já a cartela da Seu Entre Amigos, da padroeira da Capela Santa Helena, de Santa Helena Velha, festa nesse domingo, também tem festa em São Roque, festa em Subsede, a Grande Lago, claro, sempre acompanhando. Então já vai marcando na sua agenda, porque vem aí as festas de comunidade do final de semana e aqui na Rádio Grande Lago, a programação do domingo, você concorre a prêmio, inclusive participando, curtindo a programação do Porteira Aberta a partir das 9:30 da manhã de domingão. Prepare-se, porque nesse final de semana, novamente, estaremos circulando pelas festas por aí.
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3: Peço a palavra, um papo rápido sobre a nossa língua portuguesa.
4: Tomara que esse investimento seja mesmo assertivo. Boa sorte no investimento, mas eu peço a palavra para lembrar que os dicionários ensinam que assertivo não tem nada a ver com acerto. Tanto que assertivo é com SS e acerto é com C. A semelhança é apenas fonética. Na verdade, assertivo significa categórico, definitivo, convincente. Vem da palavra asserção, também com SS, que quer dizer afirmação. Em resumo, assertivo indica somente firmeza numa declaração. Por isso, qualquer investimento

0: tudo certo. Quero participar do sorteio. Tá concorrendo aqui, minha querida. Por falar em Masterchef, hoje nós fomos agraciados com um presente maravilhoso da nossa Masterchef, Sueli Bassejo, né? A Sueli Bassejo trouxe aqui uma cuca, coisa boa, hein? Com goiabada, né? Nossa, já fez sucesso aqui na rádio. E umas costeletas de porco, gente, assada, você acredita? Pois é. Um abraço pra ela, minha amiga, família Bassejo aí do Pacuri. Obrigado pelo carinho, a equipe Grande Lago aqui adora. E mais uma vez, nós adoramos, né? Valeu, Sueli. Tava bom demais, hein? Costelinha com a cuca. Gente, ó, salvou o almoço. Valeu, Sueli, Sérgio. Muito obrigado, minha querida. Que Deus te abençoe. Nossa Masterchef aí, pode continuar fazendo receita, né? A gente adora. Olha, não vi ninguém vermelho aqui, né? De vergonha de comer. E ninguém reclamando. Aliás, todo mundo só elogiando, minha amiga, tá bom? Um abraço pra você. Alô, alô, dona Clerima de Costa, tudo bem? Boa tarde.
1: Boa tarde, Danielzinho, tudo bem?
0: Tudo bem.
1: Quero participar do sorteio da cartela da festa de Santa Helena Velha, que será agora domingo. Grande abraço, aqui é a Cleri.
0: Tá participando também, minha querida, grande abraço pra você. Oi, tô em Foz, a filha voltou pra casa e vim junto ajudar ela por uns tempos. Ah, Maria, tá aí na fronteira então, na terra das cataratas, ajudando a filhota? Então tá certo, né? Fazendo papel de mãe, é claro. Muito bem, então que você consiga aí ajudar ela, né? E com certeza está, só da mãe já tá perto, a gente já se sente muito mais seguro, né? É, pois é, e claro, protegido também. Com muito carinho. Um abraço pra você, Maria, abraço pra sua filha também, pra toda a família aí, aquele abraço. 3:45, 3:45. Eu vou trazer daqui a pouquinho a previsão do tempo aí, né? Do CIMEPAR, para você conferir junto comigo. E também vamos trazer os destaques aí do esporte também, porque já começa hoje, né? Hoje as semifinais, ou melhor, semifinais não, desculpe, as oitavas de finais da Sul-Americana e também da Libertadores. Nós temos aí já times brasileiros em campo hoje à noite, daqui a pouco eu passo para vocês, né, pela Sul-Americana, e tem time brasileiro amanhã em campo pela Libertadores, aliás, tem confronto de brasileiros. O que foi definido também, hein, gente, na Copa do Brasil é que Inter e Grêmio se enfrentarão. Teremos Grenal, hein? É, meu amigo, Grenal na Copa do Brasil. Tava todo mundo esperando por esse Grenal, hein? Falar bem a verdade, né? Não sei se os colorados e gremistas estavam, que clássico sabe como é que é, né? Mas é de fato o que vai acontecer na próxima fase da Copa do Brasil. A CBF sorteou hoje pela manhã os confrontos aí da Copa do Brasil e também o mando de campo, né? O Internacional vai jogar a primeira em casa e o Grêmio decide na sua casa, na Arena do Grêmio, o confronto do Grenal pela Copa do Brasil. Já em Minas Gerais, outro clássico, Cruzeiro e Atlético Mineiro, hein? Também pela Copa do Brasil. Rapaz, que deu de clássico aí, né? Cruzeiro e Atlético Mineiro. Em São Januário, Vasco e Vitória. Esse jogo também tem rivalidade, hein? Vasco e Vitória lá em São Januário, o primeiro jogo. E Palmeiras e Santos no Nubank Park, né? Também o primeiro jogo do Palmeiras vai ser em casa, né? O Santos decide, então, na sua casa. São os jogos da Copa do Brasil que foram sorteados aí, né? Hoje pela manhã, pela CBF, teremos Grenal. Bom, com relação à agenda, como eu disse que ia passar, agora sim atualizou aqui. Hoje nós teremos Bolívar e São Paulo pela Sul-Americana, tá? Jogo lá na Bolívia, 9:30 da noite, Bolívar e São Paulo. Hoje também tem, deixa eu ver aqui, pela Libertadores, né? Tem jogo do time brasileiro também pela Libertadores. É o caso do Fluminense. Fluminense e Independiente Rivadavia. O jogo é no Maracanã. O Fluminense perdeu para esse time na primeira fase, 7:00 da noite. Então, às 7 tem o Fluminense, às 9:30 tem o São Paulo hoje. Um pela Libertadores, caso do Fluminense, e o São Paulo pela Copa Sul-Americana. Jogos de hoje para você que curte, né, o futebol da noite, sagrado. Né? Amanhã, Grande Lago transmite o jogo entre Cruzeiro e Flamengo. Amanhã também é dia de Palmeiras jogar pela Libertadores. Palmeiras e Cerro Porteño, 7:00 da noite em São Paulo, é o primeiro.

Meu amigo Gilmar tá mandando mensagem. E aí, Dani, tudo jóia? Vamos lá, quero participar do sorteio da cartela também. O Gilmar, meu amigo, salva a vida de Lagoa Seca, como a gente costuma chamar, né? Ó, vou trazer uma música pra você aqui, então. Tá bom, Gilmar? Lá da Lagoa Seca, Moreninha, nos ouvindo sempre, sempre ligado na programação. E eu vou trazer uma aqui que lembra muito aí, ó, o apelido que a gente arrumou pra você, né? Salva a vida de Lagoa Seca. Essa aqui é uma história que o Odair José regravou. Ou gravou, né? 3h49.

Teodoro Sampaio na Casela, se a casa cair, ainda teve Gino e Gino aqui pra gente também, Rio Negro e São Limões e o Chapeludo, 4 horas e 6 minutos.

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0: Agora são 4 horas e 8 minutinhos, 4:08. Vamos lá, na sua tarde Grande Lago, hein? Tá valendo aqui cartela lá na Capela Santa Helena, Santa Helena Velha, participe. Lembrando que no final de semana tem festa também em São Roque, lá no São Francisco. E a Grande Lago vai estar passando pelas festas aí, trazendo para você todas as informações, né? O que vai estar ocorrendo nas festas. Enfim, aqui você não fica numa festa só, você fica em todas. 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E nós estaremos domingo aí, passando pela subsede, depois Santa Helena Velha e aí São Roque também, trazendo para você as informações e o clima dessas festas que vão agitar o final de semana aqui em Santa Helena. Junto ao programa Porteira Aberta, ou Porteira Aberta, né, do Alex Moreno, com a boa música gaúcha e vários sorteios de prêmios, hein? Se ligue! É domingo, a partir das 9:30 da manhã, logo após a Santa Missa. Boa tarde, Daniel. Gostaria de participar do sorteio. A Leonita Dixon Rosa, da Santa Terezinha, participando. Minha amiga Edith Borchai também mandando o seu recadinho aqui.
1: Boa tarde. Quero participar do sorteio das cautelas da Santa Helena Velha, Edith Borchai.
0: Valeu, minha querida. Tá participando do sorteio. Né?

Pois é, você sabe, né, que as novelas, a gente costuma trazer aqui sempre alguns blocos aí de músicas que marcaram em novelas. Teve uma novela de 1990, de 97, né? Uma novela que marcou a época, a novela Por Amor. Você se lembra? Nessa época, uma das músicas que mais tocou foi a música de Vanessa.

semelhança entre as vozes de Vanessa Rangel e Paula Toller. Mas ela é da Vanessa Rangel, né? Um clássico dos anos 90 e que marcou aí trilha sonora de novela, né? A música Palpite de Vanessa Rangel chegou aí às baladas de sucesso, né? Entre os primeiros colocados no ano de 1997. Da novela Por Amor, a gente relembra esse clássico aqui. Palpite. Depois tem Guilherme Arantes. Meu Mundo e Nada Mais. Foi tema de novela também. O bloco com clássicos de novela. Tá chegando aqui. 4h11.

0: Clássico da Legião Urbana. Tempo perdido, aí tivemos Guilherme Arantes e Daniel, Meu Mundo e Nada Mais. Mandando um abraço, meu amigo Dito Benedito, hein? Tá lá nos ouvindo. Pediu pra tocar a música Aniversário do Meu Pai. Essa aí até sei quem pediu, né? Vai, alô aí pro alimentador de passarinho, meu amigo Jareta, né? Tão lá na sombra do pé de manga. Aquele abraço pra vocês. Tudo de bom. Obrigado pela sintonia e, claro, concorrer na cartela também. Quem mais tá mandando recado aqui? Participando, meu amigo, o Kiko. Kiko Chesen, lá do Parque Verde ou Jardim Floresta? É do Jardim Floresta, né, Kiko? Um abraço pra você aí, tudo de bom, obrigado pela audiência. Hoje tem missa lá no Jardim Floresta, é isso? É hoje, né, Kiko?
1: Tarde, Danielzinho. Tarde. Eu, Kiko, viu? Põe nós no sorteio aí, beleza?
0: Beleza, ó, ele passou pela manhã esse recado aqui, ó.
1: Espar do sorteio e convidar todo o povo de Santa Helena para a Santa Missa hoje. Aqui no bairro Jardim Floresta.
0: Jardim Floresta, isso aí.
1: Começa às 18h30 com o Santo Terço. Depois a celebração com o Padre Nivaldo. Então, convidando todos os santelenenses para participar desta Santa Missa Semana da Família. Beleza, Danielzinho? Beleza. Tarde, Danielzinho. É o Kiko, viu? Põe lá no sorteio aí. Beleza?
0: Beleza, meu brother. Um abraço pra você, o Kiko tá lá nos ouvindo, hein? Obrigado pela audiência de sempre, tá bom, meu amigo? Valeu, uma ótima missa pra você hoje. Boa celebração, vocês aí do Jardim Floresta nos ouvindo, né? Aquele abraço. Mandando um abraço pro meu amigo Japão também, né? O Japão! O Japão agora tá trabalhando na praça? Não sei se é bem trabalhando ou mesmo trabalho com o Geareta, né? O Geareta dá milho aos canarinhos e o Japão... milho aos pombos. É mais ou menos assim? Daqui a pouco eu trago também, aqui você pediu aí, Aniversário do Meu Pai, uma bela canção que eu trago lá pro Dito e pro meu amigo Xereta, tá bom? Chega aí com o Zé Geraldo. Tudo isso acontecendo, eu aqui na praça dando milho aos pombos, hein? 4h25.
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0: do Sertão.
1: Mike Lian, na versão deles pra música de Raul Seixas. Aí,
2: pelo carinho de todos vocês.
1: 4 horas e 36 da programação da 580. Vou pro rápido intervalo, voltamos já.
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Agora são 4 horas e 40 minutinhos, 4 e 40 na programação. Vamos que vamos, seguindo aqui na nossa tarde. Vai mandando sua mensagem, ainda tá valendo o sorteio da cartela, né? Da capela lá, Santa Helena Velha, pra você participar aqui, beleza? Ó, trazendo a previsão do tempo, gente, atualizadíssima. Agorinha pelo Cimepar, tem previsão de chuva pro final de semana, hein? Cimepar prevê chuva pra quinta, mas principalmente para sexta, né? Sábado e domingo, aí o tempo já vai abrindo. Então é pro início do final de semana, para sexta-feira, a chuva deve chegar aqui na nossa região novamente. De acordo com o Cimepar, a previsão para hoje é, não tem mais chuva, né? Deu até uns pingos e tal, mas essa chuva, segundo o Cimepar, não acontece mais hoje aqui em Santa Helena. Para amanhã, quarta-feira, a previsão de céu nublado, tá? Mínima de 19, máxima de 27. Para quinta-feira, previsão é de um tempo um tanto quanto instável, mas pouca chuva aqui, 2 milímetros de chuva para quinta. Para sexta-feira, a previsão é de 47 milímetros de chuva, sexta-feira. Então, sexta, deve vir a chuva aí, de acordo com o Cimepar, mínima 18, máxima de 22. Sábado, previsão de sol, e domingo, previsão de céu com muitas nuvens. Gente, tem um frio que está previsto lá pro dia 20 e 21 de agosto, hein? O Cimepar tá prevendo lá pro dia 21 de agosto, vai cair na quinta-feira, que é numa sexta, desculpe, 9 graus, sexta que vem. É. Então, deixe os casacos ainda aí, não guarde-os dentro do baú, que o inverno ainda não acabou, segundo o Cimepar. E pra essa sexta, a previsão é de bastante chuva, hein? Previsão de 47 milímetros. 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Previsão do tempo atualizada aí, de acordo com o Cimepar, Sistema de Monitoramento Ambiental do Paraná.

horas e 42 minutos, 4h42. Vou trazendo música aqui. Músicas das chamadas Brega Music, ou música brega, como queira. Você se lembra do Márcio José? E o telefone chora? Depois tem professor de violino pra gente relembrar também. Escuta as histórias das músicas quando elas tinham histórias ainda pra nos contar, né? Hoje em dia tá mais raro encontrar música assim. Escute aí, com atenção. 4h43.

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1: Senhorita?
2: Sim, professor.
1: Então podemos começar.

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1: Não, professor.
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para sua reflexão. Pensamentos que edificam. Aos elogios que me corrompem, prefiro as críticas que me aperfeiçoam. Santo Agostinho.

0: sua melhor companhia, Grande Lago, aqui na Tarde 580. Bom, vamos pro sorteio aí, né? Bora lá, pro sorteio aqui da Ação Entre Amigos da Capela Santa Helena, festa da padroeira, que acontece no final de semana lá na Santa Helena Velha. Grande Lago vai estar dando uma passada por lá também, vamos trazendo as informações. Abraço pro Neri Noro, né? E todo o pessoal lá da Santa Helena Velha. Falar nisso, vou terminar com a música da filha do Neri Noro, né? Camila Noro, aqui pra gente trazer, pra encerrar o nosso programa. Antes, vamos pro sorteio, vamos ver quem foi o ganhador ou a ganhadora dessa cartela. Bota pra girar aí, meu amigo! Ganhadora da cartela hoje, né? Foi a Marli. Marli Bedin. Ô, Marli, tudo bem com você, minha querida? Você ganhou a cartela da Ação Entre Amigos da Santa Helena Velha. Tá certo, minha querida? Então, você pode passar aqui na rádio para retirar, ou se você quiser, né? A gente já deixa preenchidinha também. Você pode só esperar se ganhar o prêmio. O pessoal vai entrar em contato com você. Fique tranquila. Tá bom, minha amiga? Um grande abraço. Um alô aqui pra Dalvana também, né? Ela e o Emanuel, né? A gente tocou a música aqui da Emanuela agora com Barros de Alencar. Mas vai um abraço aí, ela tá querendo ouvir a música de John Eloy Texanos, 6-7, se der tempo. Quero participar do sorteio aí. Então tá bom, Emanuel quer formar aura lá, pelo jeito, né? Um abraço, Dalva. Tudo de bom pra você. Alô, alô! Boa tarde pra minha amiga Clarice Roglin, também participando por aqui. Mandando o seu alô, tudo bem? Como vai você, minha querida?
1: Oi, Daniel, tudo bem? É Clarice Rubio. Gostaria de participar do sorteio das cartelas aí que tu tem, tá bom? Obrigada, se for atendida. Tchau, tchau, tudo
0: claro
1: bom.
0: Claro que é atendida, minha amiga. Aqui não deixamos ninguém falando sozinha. O meu amigo, o Dito, disse, não tem mais Zé Ramalho aí, não? Tem, claro que tem, sempre tem. Zé Ramalho tá por aqui, só não foi a vez dele cantar ainda. Um abraço, meu amigo Dito. Valeu, abraço pra tipo Giareta aí. Então lá perto do bar do Dova, onde é que tá o meu amigo Paulão também, né? Tá lá o Dova, daqui a pouco vai sair um peixinho na brasa lá, né? É, pois é. Então lá, ó, Paulão levando uma cartela lá, pro Dova preencher, né? O Dova feliz da vida, o Paulão também, né? Mas como é que não vai estar feliz num ambiente desse? Um alô pra vocês, tudo de bom, galera? Uma ótima terça-feira. É terça com carne e sexta todo dia lá, né? Aquele abraço. Bom, vou trazer aqui a Camila Noro, então, pra fechar, gente. Agradecendo mais uma vez pela audiência. Camila Noro, que é lá de Santa Helena Velha e vai estar no final de semana fazendo aí, junto com a comunidade, a festa, né? Com certeza a família da Camila vai estar por lá. De repente, quem sabe ela dá até uma palhinha, né? Seria interessante, né, o pessoal da Santa Helena Velha? Hã? Camila, super talentosa. Vai bem demais, super amiga. E essa aqui é dela. Eu vim pra acabar. Santa Helenês Camila Noro. Canta aí. Eu tô indo nessa. Já tem Alex Moreno com a porteira aberta. Tchau, tchau.

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Muito boa tarde, meu bem. Tô chegando por aqui, hein? Tô chegando por aqui no Porteira Aberta a partir de agora com Elis te fazendo companhia, isso mesmo. Muito boa tarde pra você que tá ligadinho comigo do outro lado do rádio, sintonizado aí com o radinho ligado, é? Pra você que tá comigo de carona na estrada pelo www.rgl.com.br. Pra você que já tá em casa, né? Tomando o seu chimarrão. Pra você que tá no comércio, trabalhando e curtindo a Rádio Grande Lago, onde quer que você esteja, muito boa tarde e sejam todos bem-vindos por aqui no Porteira Aberta comigo, Elis. Durante essa semana eu pego por aqui com vocês na sintonia, continuo, né, levando a música sertaneja raiz. Alex vai se ausentar, né, uma semana para descansar a voz, e eu, Elis, sigo com vocês durante toda a semana trazendo muita alegria e muita informação no rádio para você ouvir. Hoje é terça-feira, dia 11 de agosto de 2026, estamos na lua minguante, já se passaram aí 61,1% do ano de 2026, estamos na semana do ano 33 e no dia do ano 223. É, minha gente, hoje é dia do estudante, isso mesmo, também dia da televisão, dia internacional, né, da logosofia, também dia de Santa Clara de Assis, dia do garçom e dia do advogado. Tá começando pra você mais um Porteira Aberta. Sinta-se à vontade, vem comigo. 3268-1212 liberado pra você mandar a sua mensagem, o seu áudio, pedindo aquela música raiz pra você curtir, né? Através aí das ondas do rádio. Às 18 horas tem aí oração da Ave Maria pra você. E você vem comigo, vem na melhor, vem na Rádio Grande Lago, tocando tudo que toca você. E pra começar a nossa terça-feira e essa tarde gostosa do Porteira Aberta, vamos começar com nada mais, nada menos, com eles, ó. Essa moda é boa demais. De Paulo e Paulino, Canário do Peito Amarelo, por aqui no Porteira Aberta. Boa tarde, Santa Helena, vem comigo.

bem, 17h16, é o Porteira Aberta pra você, com só modão por aqui, a música raiz sertaneja, pra você que tá em casa tomando seu chimarrão, curtindo a programação, é bom demais, né? Levanta o som do radinho, vem comigo, vem aí até as 19 horas com Porteira Aberta e Elis te fazendo companhia. É um prazer ter você aqui comigo pelas ondas do rádio. 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Tá afim de ganhar uma cartela da ação entre amigos? Então participe. 3268-1212 é o final da programação. Vou estar fazendo o sorteio. E olha só, tem muitos prêmios, tá? Tem 31 prêmios para você que participar aí e ganhar a cartela. Vai estar concorrendo aí micro-ondas, forno elétrico. Tem também aí um boi, né? Um boizinho de 7 meses. Tem aí também ar-condicionado, mala de viagem, vale compras de R$400. Tem também liquidificador. Tem chaleira elétrica, é muita coisa legal, tá? Então você que quiser participar e concorrer, mande 3268-1212, você vai estar concorrendo então a uma cartela da ação entre amigos. Então participe e vem comigo. Tá chegando mais sucesso pra você, ó, Renan e Raí. Chorei no sinal, boa tarde.

0: Rádio Grande Lago, é assim, tocando tudo que toca você. Você tá curtindo aí, Eduardo Costa, Carta por aqui, 3268-1212, liberado pra você ligar e pedir a sua música, vem comigo, vem na sintonia, e a gente vai dando a sequência por aqui, é claro, atendendo os nossos ouvintes. Lembrando que você que participa vai estar concorrendo a uma cartela da Ação Entre Amigos. Daqui a pouco tem pra você a previsão do tempo também, e claro, informações da nossa região, e às 18 horas, oração da Ave Maria. Deixa eu mandar um abraço pra minha ouvinte que tá na sintonia, a Marli. Isso mesmo, tudo bom com você, Marli? Ela mandou assim, boa tarde, Elis. Tudo bem? Toca uma música do Voninho, dois pra lá e dois pra cá. Ofereço para todos que estão na escuta e quero participar do sorteio. Tá participando, minha linda? Muito obrigado pela sua participação.
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0: Quem mais tá comigo por aqui? Tá mandando mensagem, tá participando. Boa noite, Elis. Tudo certo? Tudo certo. E você? Tem como você tocar a música com Mary Terezinha, com Teixeirinha? E para aproveitar o gancho, põe no sorteio também. Mãe da cartela, fico agradecida, é o Gilmar. Muito obrigada pela sua participação, Gilmar. Tá participando com certeza. Quem mais tá comigo por aqui, tá participando, mandando mensagem. Boa tarde, toca pra nós, Preto e Alma Branca. Também já mando pra você. Todos os pedidos musicais já tá aqui, tá? Já tá na linha aqui, já tá na borda, como diz, né? Já vou soltar aqui pra vocês. Tá na sintonia, curti a programação. Só moda boa demais da conta, né? Aquele sertanejo raiz mesmo, que é assim que a gente gosta no Porteira Aberta, né? Sertanejo de raiz, música boa, um bom chimarrão e, claro, a sua companhia. Está comigo por aqui, está participando, deixa eu ver aqui, deixa eu saber se aqui está tudo certo, tudo ok, está tudo ok. É a nossa ouvinte, a Lúcia Rambo. Boa tarde, dona Lúcia, tudo bom com a senhora?
2: Boa tarde, minha amiga. Ali é a Lúcia Rambo, da Baixada Amarela. Gostaria de participar do sorteio e eu gostaria de pedir a música Manhã Aparecida do Roberto Carlos, tá?
0: Então, tá bom.
2: Então, um abraço pra vocês e tudo de bom.
0: Pra senhora.
2: Eu acho
0: também
2: muito, muito linda essa tua voz na rádio.
0: Muito obrigado.
2: Nossa, sim, também mesmo, quando eu vejo você conversando. Tá bom, então, quero participar do sorteio, tá? Tchau.
0: Tá participando, minha querida. Muito obrigada pelo seu carinho, um amor de pessoa, né? Ela sempre fala que ela ama minha voz, que ela adora minha voz. Me conheceu pessoalmente, me reconheceu pela voz. Dei um abraço bem apertado nela, né? É um amor. Nosso ouvinte de todos os dias, sempre ligadinho aqui, né? Pelas ondas do rádio, da Rádio Grande Lago. Um abraço pra você, tá, dona Lúcia? Um beijão pra senhora também. 17h28, agora 17h29. Rádio Grande Lago é assim, tocando tudo que toca você, só sucesso com o melhor da música raiz sertaneja. É claro, a sua participação por aqui. E tá chegando então, sucessos, pedido dos nossos ouvintes, com ele, Maninho, dois pra lá e dois pra cá. Essa quem pediu foi a Marli. Boa tarde.
3: Sonhos.

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2: A hidratação do corpo humano é essencial para o bom funcionamento do mesmo. Beber bastante água, seja durante o inverno ou durante o verão, é, portanto, fundamental. Durante o inverno, a pele tende a ficar ressecada. Nessas horas, a ingestão de água pode ajudar bastante. Além disso, a água é importante para o controle da circulação sanguínea e para a respiração, assim como para os músculos e bom funcionamento das células. O soro fisiológico pode ser utilizado mais ou menos com a mesma finalidade. Isso porque, quando aplicado nas narinas ou na região dos olhos, por exemplo, ele hidrata e umidifica, evitando irritações e facilitando a respiração.
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3: R$17,38, tá chegando Preto de Alma Branca, Tião Carreira e Pardinho, a pedido do Benedito.

7:42, vamos que vamos, minha gente. Vamos dando a sequência por aqui na programação do Porteira Aberta. Vai ligando, vai participando, vai interagindo. 3268-1212, né? Liberado pra você ligar e pedir aí a sua música.

0: aqui até às 19 horas. 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
0: Daqui a pouquinho tem pra você oração da Ave Maria às 18 horas, né? Mas deixa eu mandar um abraço aqui para os nossos ouvintes que estão na sintonia, tá participando, interagindo por aqui. A minha ouvinte, a Maria Vani, mandou: boa tarde, Liz. Toca a música A Carta com Léo Canhoto e Robertinho. É a Maria Vani de Subsede que quer participar do sorteio. Tá participando, minha linda. Muito obrigada pela sua participação. Yeah. Quem mais tá comigo por aqui, tá participando, tá interagindo, mandando mensagem. Deixa eu só apertar o pause aqui, né? Deixa eu ver quem mandou mensagem por aqui. Ah, essa daqui não. Vamos ver se vai dar certo.

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O tempo ficou parcialmente nublado. Tinha aí pancada de chuva, mas pra hoje é só um minuto, então esquece. Pra amanhã, quarta-feira, o sol aparece, chega no máximo de 27 graus. Já de quinta-feira, o tempo fica parcialmente nublado com pancada de chuva e tem um minuto de chuva, né? Então tem pouquíssimo também. Aí o mínimo de 19, máximo de 26. E pra sexta-feira, aí sim, gente, sexta-feira promete, marcando 47 milímetros de chuva, tá? Vai ser um dia chuvoso, né? Com mínima de 18 e máxima de 22 graus. E sábado, o sol aparece novamente, chegando aí em máxima de 29 graus. E domingão, chegando em máxima de 31 graus, não tem previsão de chuva. Então, chuva mesmo, a gente tem sexta-feira. Então, final de semana vai ser aí um final de semana de sol. Bom demais.

17h57. Trocando as horas aqui, olha só. Você tá curtindo Porteira Aberta, curtiu Roberto Carlos. Nossa Senhora, essa aí foi a pedido da Lúcia Ramos, que tá na sintonia curtindo a programação. Daqui a pouco tem pra você Ave Maria. Tá chegando agora Mato Grosso e Matias, Boate Azul.

0: 17 horas e 59 minutos, tá chegando por aqui a oração da Ave Maria.
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0: Boa tarde, caríssimos irmãos e irmãs, comunidade, nossos ouvintes, você que faz parte do nosso dia a dia, nos acompanha através da oração da Ave Maria. Minha gratidão a você, né, que acompanha sempre, o Web TV que transmite, Rádio Grande Lago, Rádio Comunitária, né? Assim, nós vamos fazendo acontecer esse caminho de evangelização, agradecendo e bendizendo a Deus, né, sempre por esta caminhada. Por isso, agradeço e convido, né, hoje, 11º dia da nossa quinzena de São Roque, comunidade São Brás, vamos juntos, né, viver esse momento bonito junto com esta comunidade, né? E assim, na alegria, na certeza de estarmos reunidos, iniciemos em nome do Pai, do Filho, do Espírito Santo. Amém. Encontro diário com Deus. Conhecer os alunos deve ser das principais preocupações dos que se consagram à formação dos outros. Altíssimo Senhor Deus, que conhecesses ternamente a Virgem Santa Clara de Assis, ouvir e ver de longe a sagrada celebração eucarística do nascimento do Divino Filho em Belém, milagre de som, de luz e de imagem, que fez de Clara excelsa padroeira da TV. Concedei que as nossas famílias, sempre bem atentas aos valores do Evangelho, não cedam à TV o domínio e a educação de seus filhos, mas cooperem generosamente com as empresas que trabalham no espírito da Igreja, que nos desses por vosso Filho Jesus Cristo, no amor do Espírito Santo. O anjo do Senhor anunciou a Maria,
1: e ela concebeu do Espírito Santo.
0: Ave Maria, cheia de graça, o Senhor é convosco, bendita sois vós entre as mulheres, e bendito é o fruto do vosso ventre, Jesus.
1: Santa Maria, Mãe de Deus, rogai por nós, pecadores, agora e na hora de nossa morte. Amém.
0: Eis a serva do Senhor.
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0: Ave Maria, cheia de graça, o Senhor é convosco, bendita sois vós entre as mulheres, e bendito é o fruto do vosso ventre, Jesus.
1: Santa Maria, Mãe de Deus, rogai por nós, pecadores, agora e na hora de nossa morte. Amém.
0: E o Verbo se fez carne
1: e habitou entre nós.
0: Ave Maria, cheia de graça, o Senhor é convosco, bendita sois vós entre as mulheres, e bendito é o fruto do vosso ventre, Jesus.
1: Santa Maria, Mãe de Deus, rogai por nós, pecadores, agora e na hora de nossa morte. Amém.
0: Rogai por nós, Santa Mãe de Deus,
1: para que sejamos dignos das promessas de Cristo.
0: Oremos. Infundi, Senhor, em nossos corações a vossa graça, a fim de que, tendo conhecido pela anunciação do anjo a encarnação de Jesus Cristo, vosso Filho, pelos merecimentos de sua paixão e morte na cruz, sejamos conduzidos à glória da ressurreição. Isso vos pedimos, ó Pai, por Cristo Senhor nosso.
1: Amém.

0: O Senhor esteja convosco.
1: Ele está no meio de nós.
0: Proclamação do Evangelho de Jesus Cristo segundo Mateus.
1: Glória a vós, Senhor.
0: Nessa hora, os discípulos se aproximaram de Jesus e lhe perguntaram: quem é o maior no reino dos céus? Ele chamou para junto de si uma criança, colocou-a no meio deles e disse: eu lhes garanto, se vocês não se converterem e não se tornarem como as crianças, não entrarão no reino dos céus. Portanto, quem se faz pequeno como esta criança, esse é o maior no reino dos céus. E quem acolhe uma criança como esta, por causa do meu nome, é a mim que acolhe. Cuidado para não desprezar nenhum desses pequeninos, porque eu lhes digo que no céu os anjos deles contemplam continuamente o rosto do meu Pai que está nos céus. Palavra da salvação.
1: Glória a vós, Senhor.
0: Caríssimos irmãos e irmãs, como o Evangelho de hoje iniciamos um novo discurso de Jesus que se estenderá por todo o capítulo 18, chamado Discurso Comunitário, pois apresenta a comunidade comprometida com o reino e sua justiça. Como é característico do Mestre, para abrir esse discurso, ele usa uma imagem eloquente, a presença de uma pequena criança, símbolo da humildade, da pureza e da total submissão ao Pai. Não por medo, mas porque vê nele um modelo a imitar. Cada discípulo deve se fazer como uma criança, mas deve também prover os que são fracos e necessitados, como as crianças, sem jamais excluí-los ou desprezá-los. Eis a dupla função da comunidade comprometida. Nesta simplicidade, nós somos comunidade, nesta simplicidade nós nos formamos e nos fortalecemos, então, no vínculo de amor que deve ser gerado dentro de uma comunidade. E é esse vínculo de amor que vai nos ajudando a cada dia a superar, né, as diferenças, as dificuldades e caminharmos em unidade. Os nossos filhos não são perfeitos, né? A criança não é perfeita. E nós, pais, o cuidamos com um verdadeiro amor. Assim também, né? Nossa comunidade não é perfeita. Somos chamados a amar esta comunidade, né, como parte da nossa vida. E assim, viver esse caminho, né, que Deus propõe a cada um de nós. Por isso, hoje, 11º dia da nossa quinzena, Comunidade São Brás, você é convidado a estar conosco. E no domingo, né, nós temos aí a grande festa em honra ao nosso padroeiro, 9h, começando todo esse momento com a missa, né? Vem participar com a gente, vem celebrar com a gente. Na sexta-feira, dia 14, temos quermesse, né, para você estar participando e vivenciando esse momento bonito. Com alegria, com fé, peçamos a bênção de Deus sobre cada um de nós. O Senhor esteja convosco, Ele está no meio de nós. Que Deus Todo-Poderoso, por intercessão de Nossa Senhora Aparecida, Santa Clara e São Roque, vos abençoe. Ele que é Pai, Filho e Espírito Santo. Amém. Uma boa noite a todos e até amanhã, se assim Deus nos permitir.
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3: 18h08.
4: Benção 88, que você acompanhou a oração da Ave Maria por aqui. E de volta a gente segue com a programação normal até as 19h. Vai ligando, vai participando, vai interagindo por aqui. Daqui a pouco tem pra você notícias da nossa região.

eu falar um pouquinho pra você, porque hoje é dia do estudante. É isso mesmo. Hoje comemoramos o dia do estudante, no dia 11 de agosto. Você sabia que a data celebra um direito básico dos cidadãos? É uma fase da vida onde nos dedicamos à busca do conhecimento através do estudo constante sobre os temas que nos rodeiam. Uma boa educação e um bom ensino escolar ajudam a formar uma sociedade sólida e com senso crítico apurado para solucionar crises, além de formar profissionais qualificados. Por isso, hoje, comemoramos o Dia do Estudante. A todos os estudantes, meus parabéns aí. Hoje comemoramos o seu dia.

0: também comemoramos o dia da televisão, minha gente. Isso mesmo. A televisão cumpre um papel importantíssimo na comunicação e na formação de apoio das pessoas, tá? Trata-se de um meio barato e, portanto, presente em praticamente todos os lares. Dessa forma, precisamos ser críticos com os conteúdos vinculados por este meio. O aparelho é capaz de transmitir imagens através de captação de ondas elétricas, que foi inventado pelo escocês John Logie Baird. Após quase 5 anos de estudos e tentativas, Baird consegue, em 1925, obter a imagem de um rosto humano com definições de 30 linhas. Só para comparar, as televisões atuais têm 500 linhas de definição, tá, minha gente? Por isso, hoje, comemoramos o Dia da Televisão. Daqui a pouco tem para você notícias da nossa região, para a gente ficar por dentro de tudo o que acontece. E pra você que tá na sintonia, vai ligando, vai participando, vai interagindo, vai estar concorrendo a uma capela da ação entre amigos lá da festa da padroeira Capela Santa Helena. E vamos ver quem tá comigo por aqui participando, interagindo. Boa tarde, Liz. Boa tarde, é o Egídio Bedim. Ele mandou, tudo bem, quero participar do sorteio. Tá participando. Quem mais tá comigo por aqui, tá na sintonia, mandou áudio. Olá, boa tarde.
1: Oi, sim, boa tarde.
0: Boa tarde, tudo bom? Quem... Só mandou boa tarde, vamos ver quem que é. Foi a... Aqui tá no WhatsApp da Roseli, mas seja bem-vindo, tá na sintonia, curtindo a programação.

0: Pessoal, e deixa eu trazer um recadinho pra vocês. Atenção aí, tá? Foi perdido uma bolsa azul contendo um carregador e uma chave da casa, tá? Entre o trajeto do bairro São Luís até a loja Mini Preço. Quem encontrou ou encontrar pode deixar na loja Mini Preço ou entrar em contato com a Silvana pelo 459-8801-1881. 459-8801-1881. Lembrando o seguinte, tá? A Silvana, ela só precisa do carregador e da chave. Você que encontrou pode ficar com a bolsa, ela falou. Ela só quer o carregador e a chave, tá ok?
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0: E a dona Sibila Gressler necessita de uma cama hospitalar com urgência, né? E pede ajuda para você, que pode fazer a doação, pode entrar em contato aí com a sua filha Lúcia pelo 459-9910-6737. 459-9910-6737. Então você que tem aí uma cama hospitalar, né? Lá que não usa mais ou sabe de alguém que tem e possa fazer a doação, ajude a dona Sibila. Só entrar em contato então com a filha dela pelo 999-106737 que você vai estar ajudando muito, tá bom?
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0: Estão gostando da programação? Conta pra mim, 3268-1212. Manda aqui pra mim. Fala se tá bom a programação, se tá gostando, né? Pois vocês ficarão comigo uma semana, né? No caso de hoje, a sexta, vai ficar aí na sintonia da Elis, fazendo companhia pra vocês. O Alex não vai estar presente, né? O Alex teve que dar uma descansada. Mas eu continuo com vocês por aqui, levando alegria e muita música boa.

0: Vamos que vamos, minha gente. 18h22, por aqui no Porteira Aberta. Vai ligando, vai participando, vai sintonizando o melhor da música sertaneja por aqui. Vamos ver quem tá comigo na programação, curtindo aí, sintonizado, ligadinho com a gente. Deixa eu ver aqui quem mandou mensagem. Ah, vamos ver se vai dar certo. Aí, agora sim. Oi, boa noite, quero participar do sorteio das cartelas. É a Hilda, tá participando, Hilda, tudo bom com você? Obrigada pela sua participação. Quem mais tá comigo? A Glácia. A Glácia mandou assim: oi, Alex, tudo certo? Ô, Glácia, não é o Alex, é a Elis que tá aqui hoje. O Alex tá de repouso. É a Elis que tá na sintonia, tá? Ela mandou assim: tudo certo? Tudo sim, você. Ontem fui pro OPECAM, mas está tudo bem, graças a Deus. Amém, Jesus, que bom. Um abraço para todos que estão ligados no Porteira Aberta. Abraço para você, Glacir. Tudo de bom também. Ela que tá ligadinho na sintonia. Mas é a Elis hoje, tá? Hoje até a sexta vai ser a Elis na sintonia aqui do rádio, da Rádio da Grande Lago. Quem mais está comigo por aqui mandando mensagem? Olá.
1: Boa tarde, Elis. Queria participar do sorteio da cautela da Santa Helena Velha, Edith Borges.
0: Edith, abraço pra você, tudo de bom. Quem mais tá comigo por aqui? Olá, quero participar do sorteio da cartela e quero uma música, Cerca de Espinho. Foi a Maria Inês que mandou mensagem. Obrigado pela sua participação, tá participando e já mando sua música por aqui. 18 horas e 23 minutos, marcando neste exato momento 21 graus em Santa Helena. E tá chegando pra você notícias da nossa região.

skate Edson Bottini recebe medalhas sentinelas da Tríplice Fronteira, além de homenagem aos 30 anos dedicados à Polícia Militar. Fica ferida após perder controle de Argo e bate em viatura da PF na BR-277.

Secretaria de Educação e Cultura de Entre Rios do Oeste inicia entrega de novos equipamentos a instituições de ensino. 8:25, batida deixa carro tombado e outro com a frente destruída em Cascavel.

Itinerante atende Moreninha e Vila Celeste após 170 atendimentos em 3 distritos de Santa Helena. Itinerante, mutirão voltado a moradores e produtores rurais que relatam interrupções e oscilações no fornecimento de energia elétrica, continua nesta semana nos distritos de Moreninha, na quinta-feira, dia 13 de agosto, e Vila Celeste, na sexta-feira, 14 de agosto. O atendimento acontece no Centro Comunitário dos Distritos, das 8 às 17 horas, sem intervalo para o almoço. As duas datas encerram o mutirão, que já registrou 170 atendimentos nos distritos visitados. São Roque teve 73 atendimentos, São Clemente registrou 60 e Subsede 37 atendimentos. A orientação vale para as residências e para propriedades rurais, onde as quedas de energia afetam diretamente a produção. Outras dúvidas sobre relação de consumo também podem ser levadas ao atendimento. Para ser atendido, o consumidor deve levar a fatura de energia mais recente que tiver em mãos e um documento pessoal com foto. Quem já entrou em contato com a Copel deve levar também os protocolos de atendimento que ajudam a comprovar o histórico das ocorrências. O ideal é que o titular da conta de energia compareça ao atendimento, excepcionalmente quando a unidade consumidora estiver no nome do cônjuge ou companheiro. O atendimento pode ser feito mediante apresentações de certidão de casamento ou de documento que comprove a união estável. Lembrando que o horário de atendimento é das 8 às 17 horas, sem intervalo para o almoço, tá? E dia 13 de agosto, que vai ser quinta-feira, vai ser em Moreninha, lá no centro comunitário que eles vão estar atendendo. E dia 14 de agosto, sexta-feira, será na Vila Celeste, também no centro comunitário. Só para lembrar, então, você deve ter em mãos os documentos: fatura de energia mais recente, documento pessoal com foto e protocolos de atendimento, se houver, tá? Quem já fez as ligações. O ideal também é que o titular de conta compareça quando a unidade estiver no seu nome ou do cônjuge ou companheiro. É necessário, então, apresentar certidão de casamento ou comprovação de união estável. Fica a dica aí para vocês e esse recadinho também para você ficar bem informado por aqui na Rádio Grande Lagos.

0: bem, 18h37, 18h37, vai anotando a hora aí, o Porteira Aberta, pra você que tá chegando agora, muito prazer, eu sou Elisa e vou até às 19 horas. Vai dando a sequência por aqui, trazendo participação dos nossos ouvintes. Quem tá comigo por aqui, mandando mensagem, deixa eu ver aqui, foi a nossa ouvinte, deixa eu ver, a Maria Aparecida Rec, da Cidade Alta, ela mandou boa tarde, diz, quero participar do sorteio, tá participando. Quem mais tá comigo por aqui, tá mandando mensagem, tá na sintonia, participando lá.
1: Bom dia, Elisa, Lair de Splete, eu quero participar do sorteio da rádio,
0: tá,
1: isso foi atendido, meu muito obrigado.
0: Obrigada a você que tá na
1: sintonia. Tenha uma boa noite.
0: Boa noite pra você também, tudo de bom. Vai ligando, vai participando, vai interagindo. Você que participar vai estar concorrendo, então, a uma cartela da Ação Entre Amigos, né? Lá da festa da Padroeira da Capela Santa Helena. Tá chegando pra você, sucesso por aqui.

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1: Eu sou 8h41. A programação do Porteira Aberta pra você, com Elist fazendo companhia equivocada. Praia Velha por aqui. Na sintonia, tá mandando mensagem, tá participando com a gente por aqui. Deixa eu soltar o áudio, né, aqui do nosso ouvinte, Capitão Maneca. Tudo bom, Capitão?
2: Boa noite, Liz. Essa semana vai ser a semana mais feliz da tua vida. Tu és uma exemplar coringa e estás substituindo muito bem o titular, Alex. Sem dúvida, a semana será abençoada.
1: Amém.
2: Você merece, porque você conquista. E você é programadora. Você tem o dom de conhecer músicas sertanejas raiz. Claro, um pouco de conhecimento também da gauchesca grossa. Tudo vai acontecer. Se possível, crescerá o tempo ao tempo. E também, pela passagem de Santa Clara de Assis, Ezequiel Dalpozo, todas as senhoras. Um abraço, uma boa noite para você. Felicidade. A semana será feliz. Paz e bem.
1: Amém, Capitão. Muito obrigado pela sua participação. Obrigado pelas lindas palavras. E vamos ver quem foi o ganhador aí da cartela da ação Entre Amigos, minha gente. Bastante gente participou, né? Desde já quero agradecer a todos vocês que participou, né? Que tá na sintonia, ligadinho comigo. E eu vou ver quem foi o ganhador ou a ganhadora agora com vocês.

0: 45988-17 alguma coisa, final 75. 45988-17 alguma coisa, final 75. Deixa eu ver quem foi. A nossa ouvinte, a Edith Borchá. Ô, dona Edith, meus parabéns. A senhora foi a ganhadora, então, da cartela aí, da ação Entre Amigos, que acontece a festa da padroeira lá da Capela Santa Helena. Vou deixar aqui seu nome, telefone, endereço, tudo certinho, tá? Se quiser passar e retirar a cartela, ok, senão não tem problema. Se ganhar, eles entram em contato. E você que participou comigo por aqui, meu muito obrigado, né, pela sintonia de vocês. Amanhã tem mais programação, tem mais sorteio pra vocês e vocês podem continuar participando.
1: Traia véia é o nome deles, bebê!
0: Já vou me despedindo de vocês. Daqui a pouco tem aí a Voz do Brasil. Isso mesmo. Pra você que me fez companhia até agora, foi um prazer imenso estar com você. Desde já quero agradecer. Amanhã, a partir das 17 horas, estarei por aqui novamente, né, com porteira aberta. A todos vocês, saúde, paz. O resto a gente corre atrás. Um ótimo finalzinho aí. De tarde, um início de noite. Bom descanso a todos. Fiquem todos com Deus e Nossa Senhora Aparecida. E o último sucesso por aqui, que o Capitão Maneca pediu, com Christian Ralph, Tempo ao Tempo. Até amanhã e tchau, tchau.

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0: federal que movimentaram o país no dia de hoje.
1: Olá, boa noite.
0: Boa noite para você que nos acompanha em todo o país.
1: Terça-feira, 11 de agosto de 2026.
0: Vamos aos destaques do dia.
1: Plano da Apex quer diversificar destino das exportações brasileiras.
0: Iniciativa busca apoiar empresas impactadas.
1: Revela que inflação em julho foi de 0,07%.
0: Índice foi menor que o registrado no mês anterior. Márcia Fernandes.
2: O setor de alimentação e bebidas teve queda de 0,67%. A redução veio por influência dos alimentos comprados para consumo em casa.
1: E vamos falar daquelas ligações que não queremos receber.
0: Brasil registra uma média de 305 mil ligações indesejadas por minuto.
1: Saiba como...
3: para preservar o cidadão das ligações abusivas.
0: Hoje, na apresentação da Voz do Brasil, Luciana Vasconcelos e Luciano Seixas.
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0: A inflação do mês de julho teve um recuo de 0,07%, de acordo com o IPCA, Índice Nacional de Preços ao Consumidor Amplo.
1: O índice é usado para medir a inflação. Ponto percentual em relação ao registrado no mês anterior.
0: Os dados foram divulgados hoje pelo IBGE.
2: O resultado ficou abaixo da taxa de junho, com variação de 0,07% e 0,09 ponto percentual abaixo da taxa do mês anterior. Nos 12 meses encerrados em julho, o índice ficou em 4,44%, abaixo dos 4,64% registrados. Já o setor de alimentação e bebidas teve queda de 0,67%. A redução veio por influência dos alimentos comprados para consumo em casa. Fernando Gonçalves, gerente do IPCA do IBGE, destacou os alimentos que impactaram no resultado da alimentação.
4: A alimentação no domicílio variou menos 1,14%, com influência das quedas do café moído, menos 2,45%, da cenoura, menos 14,41%. Sendo o tomate o principal impacto negativo no resultado do mês, com menos 0,10 ponto percentual.
2: Já o Índice Nacional de Preços ao Consumidor, INPC, ficou em 0,01% em julho. Em junho, ele estava em 0,14%. O INPC é calculado pelo IBGE com base no rendimento de famílias que recebem de 1 a 5 salários mínimos, sendo o chefe assalariado. Já o IPCA é medido com famílias...
1: impactadas pelas tarifas impostas pelos Estados Unidos.
0: É o que pretende a Apex Brasil por meio de um plano lançado hoje.
1: A ideia é pensar estratégias individuais para cada tipo de negócio e diversificar os mercados para exportação.
5: O plano de diversificação de exportações elaborado pela Apex Brasil, Agência Brasileira de Promoção de Exportações e Investimentos, pretende atender 5.300 empresas estimadas como atingidas pelo tarifaço individual às empresas afetadas, a iniciativa prevê a conexão com compradores internacionais, como explica Laudemir Miller, presidente da Apex Brasil.
6: Nós vamos colocar as empresas brasileiras frente a frente com compradores internacionais do seu produto em mercados alternativos. Nós vamos fazer isso com feiras internacionais, com rodadas de negócios no Brasil, nós vamos trazer compradores internacionais ao Brasil e... apoio financeiro. financeira em determinadas ações para elas se prepararem para a exportação.
5: Estão previstas mais de 300 ações de diversificação de mercados em todo o mundo. Entre os mercados alternativos com parcerias na agência estão Canadá, México, Alemanha, Turquia, África do Sul, China e Índia. De acordo com Laudemir Miller, presidente da Apex Brasil, a agência vai investir 210 milhões de reais para colocar a A partir desta quarta-feira, as empresas afetadas pelo tarifaço e interessadas no plano de diversificação de exportações devem se inscrever diretamente na página da Apex na internet em apexbrasil.com.br.
0: Unidos ou decorrentes de eventos climáticos extremos têm direito a apoio.
1: Foi publicado hoje decreto que regulamenta a concessão do apoio financeiro.
7: Produtores independentes de cana-de-açúcar da região Nordeste, que tiveram prejuízos na safra 2025-2026, poderão solicitar apoio financeiro. O benefício será de R$ 12,00 por tonelada de cana comercializada, com limite total de R$ 270 milhões de reais em recursos. Sobre exportações brasileiras pelos Estados Unidos ou por eventos climáticos extremos. A produção considerada deve ter sido entregue entre 1º de agosto de 2025 e 31 de julho de 2026. Para receber, o produtor precisa apresentar à Companhia Nacional de Abastecimento, a CONAB, a documentação que comprove a comercialização e os prejuízos. Os documentos devem ser enviados até 30 de outubro de 2026. O pagamento será feito pela depósito em conta corrente de sua titularidade. Não tem direito produtores que sejam sócios nas usinas, destilarias ou cooperativas que recebem a cana-de-açúcar. As orientações para envio da documentação e a relação dos beneficiários serão divulgadas pela Conab em seu site, no endereço gov.br/conab. Thaís de Araújo para a Voz do Brasil.
0: Projetos de assistência técnica e extensão rural dos agricultura familiar.
1: São 413 milhões de reais para implementar a adaptação climática na agricultura familiar.
0: Serão selecionados 50 lotes territoriais em 10 estados do semiárido, atingindo mais de 60 mil famílias.
1: A presidente da Agência Nacional de Assistência Técnica e Extensão Rural, Loroana Coutinho, explicou a quem se destina o edital.
8: A gente está falando de agricultores familiares, de povos indígenas, comunidades. Vinculadas ao programa Garantia Safra e que agora poderão receber estruturação, poderão receber acompanhamento. Então, não é só assistência técnica e extensão rural, é assistência técnica e extensão rural, mas também estruturação da produção. Então, certamente, a gente vai dinamizar esses 56 territórios com muita ação.
0: O prazo para a inscrição das propostas vai até 31 de agosto e pode ser feita a inscrição pela internet em
1: produtores rurais que vão declarar um imposto territorial rural podem fazer de forma mais simples.
0: A novidade deste ano é a opção de quitar o imposto na hora, usando o Pix, cartão ou TED.
1: O prazo de entrega da declaração vai até o dia 30 de setembro.
5: O prazo para a entrega da declaração do Imposto sobre a Propriedade Territorial Rural começou nesta segunda-feira e segue até 30 de setembro de 2026. A novidade este ano é
9: superior a 100 hectares, o pagamento do tributo pode ser feito por PIX, cartão de crédito, TED ou emissão do documento para pagamento. No sistema é possível preencher, transmitir, retificar e consultar declarações sem a necessidade de instalar programas no computador. O acesso é realizado com autenticação gov.br nos níveis prata ou ouro. Contribuintes que possuem muitos imóveis acesse o endereço serviços.receitafederal.gov.br/login. Lá, o contribuinte deve entrar na conta gov.br, localizar o imóvel e preencher a declaração. Daniele Popov para a Voz do Brasil.
0: O Ministério da Saúde e o Serviço Federal de Processamento de Dados, o SERPRO, anunciaram a nuvem soberana do SUS.
1: E o que isso significa? Que os dados do Sistema Único de Saúde vão
10: históricos médicos, resultados de exames e registros de vacinação passam a ser processados exclusivamente em território nacional. A medida atende a parâmetros da Lei Geral de Proteção de Dados e garante a submissão das bases digitais unicamente à legislação brasileira, como explica o ministro da Saúde, Alexandre Padilha.
11: Todos os mais de 5 bilhões de dados da saúde, da nossa Rede Nacional de Dados de Saúde, passa a ter acesso.
10: O Serviço Federal de Processamento de Dados e o Departamento de Informação e Informática do Sistema Único de Saúde vão administrar a infraestrutura. O presidente do SERPRO, Wilton Mota, disse que, além de maior segurança, a nuvem soberana do SUS vai permitir a ampliação dos serviços digitais na saúde.
12: É consolidar uma estrutura robusta, segura e soberana.
10: Com a nuvem soberana do SUS, o Ministério da Saúde espera consolidar a Rede Nacional de Dados em Saúde, onde o paciente
0: a gente vai falar agora de uma coisa que irrita muito brasileiro. São aquelas ligações indesejadas de telemarketing, instituições financeiras.
1: O excesso pode até fazer com que chamadas importantes deixem de ser atendidas.
0: E para ajudar o consumidor a se proteger, existem ferramentas gratuitas que permitem bloquear o telemarketing e identificar quem está por trás de números desconhecidos. O Brasil registra ao país o título de líder global em chamadas abusivas. Desde 2022, a Anatel tem atuado para garantir o direito de quem não quer receber esses tipos de chamadas, que no geral são ofertas de produtos e serviços, pesquisas, pedidos de doações ou cobranças. E mais, muitas vezes são realizadas por robôs.
13: Olá, tudo bem?
14: Olá, temos uma proposta especial para que cabem no seu bolso.
13: Só hoje.
15: O Não Me Perturbe é um desses serviços criados para preservar o cidadão das ligações abusivas. Ele é gratuito e permite bloquear chamadas realizadas pelo telemarketing de operadoras de telecomunicações e instituições financeiras participantes. Basta acessar a plataforma www.nãomeperturbe.com.br, realizar o cadastro e selecionar as empresas . Caso você receba a chamada de um número desconhecido, é possível acessar o site qualempresameligou.com.br e consultar a qual empresa aquele número está vinculado. A ferramenta permite a localização dos canais oficiais de atendimento da empresa e evita que o usuário caia em golpes. A estudante de psicologia Isabelle Reis se queixa dos constantes incômodos provocados
16: . tarde. E agora, recentemente, eu venho recebendo ligações até pela noite. Então, eu não atendo mais ligação. Às vezes, pode ser até uma pessoa que é conhecida ou alguma coisa urgente, eu não atendo. Assim, meu celular sempre tá no mudo, inclusive, minha mãe até reclama. Às vezes, ela me liga ou pessoas da minha vida me ligam e sempre tá no silencioso. Então, se eu não estou com o celular na minha mão, às vezes eu não atendo e às vezes é uma coisa séria.
15: Desde junho de 2024, a Anatel também passou a considerar abusivas as chamadas curtas com duração de até 6. Graziele Bezerra.
1: E falamos sobre as ligações indesejadas, muitas vezes feitas para os nossos celulares.
0: Um aparelho que faz parte do dia a dia, sempre ao lado do brasileiro. Por lá a gente faz compras, tem acesso ao banco e aos nossos contatos.
1: Pois então, uma plataforma permite registrar um aparelho celular e emitir alertas em caso de perda, roubo ou furto.
0: É o Celular Seguro, um sistema do Ministério da Justiça e Segurança Pública.
1: A plataforma oferece também simples e rápida.
15: Você sabe como cadastrar o seu telefone na plataforma Celular Seguro? O sistema permite ao usuário registrar o aparelho celular e emitir alertas em caso de roubo, furto ou perda. A plataforma também oferece a opção de indicar pessoas de confiança que vão poder emitir um alerta em nome do usuário caso ele não consiga acessar o sistema. Para usar o Celular Seguro, é necessário fazer pelo aplicativo ou pela versão web da plataforma. Para se cadastrar, basta acessar a plataforma Celular Seguro, escolher a opção Meus Telefones ou Telefones de Confiança e selecionar o aparelho. Depois, basta clicar em Alerta e confirmar o registro. Após a confirmação, será gerado um número de protocolo que pode ser utilizado em eventuais consultas posteriores. A plataforma Celular Seguro também oferece se determinado aparelho tem registro de roubo, furto ou perda. Para realizar a consulta, basta informar o e-mail, número de identificação único do aparelho celular. O e-mail pode ser consultado nas configurações do aparelho.
0: Priscila Machado, para a Voz do Brasil. Golpistas estão utilizando a logomarca do governo federal para oferecer supostas renegociações.
1: A orientação é não clicar em e-mails, mensagens.
7: E-mails, mensagens e links na internet, inclusive em redes sociais, e usam indevidamente nomes e logomarcas do governo federal para conferir aparência de legitimidade às ofertas. A orientação é ficar atento. A renegociação de dívidas é feita diretamente com as instituições bancárias. O governo não envia links, mensagens digitais ou SMS oferecendo esse tipo de serviço. Dados pessoais ou bancários e não faça pagamentos a partir de links recebidos por mensagens ou anúncios. Informações e orientações sobre renegociação de dívidas estão disponíveis no portal oficial do Ministério da Fazenda, no endereço gov.br/fazenda. Em caso de dúvida, procure diretamente a instituição financeira responsável pela dívida e utilize somente canais oficiais. Lucília.
0: Voando Amazônia, Cerrado e Pantanal para medir os gases que causam o efeito estufa.
1: O trabalho é uma parceria entre Brasil e Alemanha.
17: A aeronave, equipada com instrumentos científicos, está fazendo voos no espaço aéreo brasileiro desde o mês passado. O objetivo é medir fluxos e concentrações atmosféricas de dióxido de carbono e metano, dois dos principais gases causadores do efeito estufa. O modelo do avião é capaz de voar em uma ampla faixa de altitude, desde 850 metros até 15 mil metros. O pesquisador do Instituto de Física da Universidade de São Paulo, Paulo Artacho, dá os detalhes.
18: O objetivo principal dessa pesquisa é entender melhor as emissões e o processamento atmosférico de um gás de efeito estufa. Gases de efeito estufa logo depois do dióxido de carbono. E a Amazônia e o Pantanal, em particular, todas as áreas alagadas, são fortes emissores de metano.
17: Cerca de 120 pesquisadores de instituições de pesquisa da Alemanha e do Brasil trabalham na coleta de dados. A coordenação é do Instituto Nacional de Pesquisas Espaciais, o informações de outros sistemas de observação, validar medições por satélite e aprimorar modelos climáticos.
19: Todos os modelos de IPCC, modelos de clima e tempo, utilizam dados de CO2 e metano. Então, o principal objetivo desse trabalho é validar esses modelos, corrigir o que tiver que corrigir e melhorar as projeções futuras. E também validar os dados satélites. Tem vários satélites hoje, tanto europeus como americanos, japoneses e chineses. A ideia desse projeto é coletar os dados in situ, na região, e validar tanto o satélite como os modelos de previsão.
17: A campanha científica deve se estender até meados de setembro. Até lá, serão realizados cerca de 15 voos, tanto durante o dia quanto à noite. Reportagem Luciana Colares de Holanda.
0: O modelo brasileiro de alimentação escolar que une os produtos da agricultura familiar.
20: Percorre um caminho que começa muito antes da cozinha da escola. É um modelo que une alimentação saudável, agricultura familiar e políticas públicas. Uma experiência brasileira que desperta o interesse de outros países, como a Etiópia. Como lembrou a coordenadora-geral do Programa Nacional de Alimentação Escolar, Karine Santos.
21: O Brasil coopera com muitos países. Levado a efeito até que esse alimento chegue de fato no prato dos nossos estudantes.
20: A visita integra a parceria de cooperação entre Brasil e Etiópia voltada ao intercâmbio de experiências sobre alimentação escolar. Analista de projetos da Agência Brasileira de Cooperação, Paola Barbieri, falou como funciona essa cooperação entre os dois países.
21: O Programa de Alimentação Escolar Brasileiro já tem organizado, né? Como ele é operado.
20: Numa escola do Distrito Federal, a delegação da Etiópia pôde acompanhar o resultado desse trabalho na prática. Parte dos alimentos servidos nas escolas públicas vem diretamente da agricultura familiar. A produção passa pelas cooperativas e segue para as unidades de ensino, como garante o presidente da cooperativa, Anaildo Porfírio da Silva. Agricultor familiar José Ailton Alves diz que sente satisfação por ter o seu trabalho reconhecido internacionalmente.
22: A gente se sente honrado e gratificado, porque a gente está vendo que o nosso trabalho está sendo visto.
20: Os alimentos produzidos por agricultores familiares, como José Ailton, chegam a milhões de estudantes, como Otaviana Esteves de Deus, de 11 anos.
23: Muito legal essa hora que a gente reúne todo mundo aqui na mesa para comer.
20: Thank you. conta que o sucesso é garantido.
2: Hoje é estrogonofe, hoje vai ser uma loucura, eles vão comer assim, é sempre repetem, né?
20: A Cooperação Brasil-Etiópia é coordenada pela Agência Brasileira de Cooperação pelo Fundo Nacional de Desenvolvimento da Educação e conta com o suporte de agências das Nações Unidas. Reportagem Cleide Lopes.
1: E essas foram as notícias do governo.
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4: Centro de Estudos Constitucionais do Supremo Tribunal Federal prorroga prazo de inscrições para audiência acadêmica em Belém, no Pará.
6: Relatório do CNJ aponta que medidas protetivas chegam rápido.
4: Membro do PCC há mais de 87 anos de prisão.
6: Boa noite, eu sou o Arthur Filho.
4: E eu sou Walter Lima.
6: O Centro de Estudos Constitucionais do Supremo Tribunal Federal prorrogou para 16 de agosto o prazo de inscrições para participação na terceira audiência acadêmica regional do projeto O Ensino do Direito Constitucional no Século XXI, Panorama e Perspectivas.
4: O evento será realizado no
6: devem realizar a inscrição por meio de formulário com envio de resumo escrito até 4.000 caracteres.
4: As manifestações devem ter caráter constitucional e poderão abordar um ou mais dos eixos temáticos definidos pelo Centro de Estudos Constitucionais do Supremo Tribunal Federal.
6: Pesquisa apresentada pelo Conselho Nacional de Justiça revela que o sistema de justiça
4: ainda é um desafio combater o feminicídio. Fernanda Porto.
24: 53% das medidas protetivas de urgência são concedidas no mesmo dia em que a mulher faz a solicitação. Mas a ação ainda não é suficiente para evitar casos de feminicídios, já que em 57,6% dos casos, as vítimas tinham medidas protetivas vigentes. Publicada pelo Conselho Nacional de Justiça. O levantamento foi feito com base em mais de 10 mil inquéritos iniciados e ações penais de primeiro grau ajuizadas entre os anos de 2024 e 2025. Do grupo analisado, 3.449 vítimas, ou seja, duas a cada três mulheres, não tinham medida contra o réu.
6: Superior Tribunal de Justiça mantém condenação de mais de 87 anos de prisão a suposto integrante do PCC.
4: A decisão é da desembargadora convocada Nilsone de Freitas. Repórter Fátima Uchoa.
25: O réu foi condenado por participação em organização criminosa armada, 5 homicídios qualificados e ocultação de cadáver. Entre as vítimas está uma escrivã da Polícia Civil de São Paulo. Segundo o condenação pelo Tribunal do Júri obter novo julgamento, mas o Tribunal de Justiça de São Paulo negou a apelação, sob o fundamento de que a decisão dos jurados tinha amparo em provas. No STJ, ao analisar o pedido, Nilsone de Freitas destacou que o habeas corpus serve para proteger o direito de locomoção diante de ilegalidade ou abuso de poder, não sendo cabível para rediscutir condenações quando não há flagrante ilegalidade.
6: Justiça Federal suspende
4: em favor do INCRA fica sem efeito até um novo julgamento, que só deve ocorrer após produção de prova técnica. Sabrine Menezes.
25: No recurso, o MPF sustentou que os direitos territoriais dos povos indígenas são originários e reconhecidos pela Constituição Federal. Com a decisão, o processo de reintegração de posse do lote 77A, localizado no projeto Assentamento Cumuru Xatiba, em Prado, na Bahia, deve passar por uma nova. Em caso de confirmação, os assentados têm direito à indenização e à eventual realocação para outro projeto de reforma agrária.
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6: A você, uma boa noite.
4: E até amanhã.
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0: sou Humberto Pinheiro.
1: E estes são os destaques de hoje do Jornal do Senado, que começa agora.
0: Vai à sanção programa de incentivos à produção nacional de fertilizantes.
1: Avança projeto que define implementação do novo piso salarial nacional para médicos e cirurgiões dentistas.
0: Estatuto do Aprendiz.
1: Boa noite. Apesar de ser uma das maiores potências mundiais de produção de alimentos, o Brasil ainda depende fortemente de fertilizantes importados para manter a produção agrícola.
0: Para reduzir essa dependência, o Senado aprovou hoje e encaminhou para a sanção presidencial o projeto que cria um programa de incentivo à produção nacional de fertilizantes. A proposta busca aumentar a oferta do
2: pelos senadores é a autorização para o repasse de recursos do orçamento ao BNDES para abrir linha de crédito para investimentos na produção de fertilizantes e matérias-primas, remineralizadores, bioinsumos e biofertilizantes. O dinheiro poderá financiar plantas industriais, atividades de pesquisa e infraestrutura de integração de polos logísticos. Relatora do projeto, a senadora Tereza Cristina, do PP de Mato Grosso do Sul, lembrou que apesar de
3: anos nós revolucionamos a agricultura e a produção brasileira. E hoje, este ano, a gente deve passar os Estados Unidos como maiores exportadores de grãos do mundo. E nós vamos fazer essa façanha. Com terras pobres, presidente, que precisam de fertilizantes. Então é uma loucura a gente não ter até hoje um Profert da vida.
2: O texto aprovado, que segue para a sanção presidencial, confere ao Conselho Nacional de Fertilizantes e definir a mistura mínima obrigatória de fertilizantes nacionais aos comercializados em território brasileiro.
1: E a Comissão de Orçamento aprovou a abertura de créditos extraordinários à União para socorrer vítimas de desastres naturais e para agências reguladoras.
0: Relatora da proposta, a senadora Tereza Cristina defendeu que o instrumento da abertura de crédito seja evitado com mais planejamento. Repórter Raíssa Abreu.
4: A medida provisória aprovada desastres naturais, como secas e enchentes, em diversos pontos do país. A relatora, senadora Tereza Cristina, do PP de Mato Grosso do Sul, votou pela aprovação da medida, mas reforçou que o crédito extraordinário só deve ser usado em casos excepcionais.
3: Um país que, estação após estação, precisa correr para socorrer aquilo que poderia ter prevenido, não enfrenta um problema de imprevisibilidade.
1: Médicos e cirurgiões dentistas podem ter piso salarial de mais de R$13 mil para 20 horas semanais, mas a implementação será gradual ao longo de 3 anos.
0: Foi o que aprovou nesta terça-feira a Comissão de Assuntos Econômicos. Pelo texto aprovado, o piso será implementado em 3 etapas. As informações com a repórter Marcela Cunha.
5: O projeto estabelece piso salarial de R$13.662. O valor de referência vale tanto para o setor público quanto para o privado e deverá ser reajustado anualmente. A proposta também aumenta para 50% o adicional pelo trabalho noturno e mantém nesse percentual a remuneração das horas extras. O texto já havia sido aprovado pela Comissão de Assuntos Econômicos e de Assuntos Sociais, mas recebeu recurso para votação pelo plenário. Foram apresentadas 4 emendas e por isso a aceitou apenas a emenda que prevê a implantação gradual do novo piso, 40% do valor no primeiro ano, 70% no segundo e 100% a partir do terceiro.
6: A transição confere tempo de adaptação aos empregadores, tanto do setor privado quanto do setor público, e mitiga eventuais impactos negativos sobre o mercado de trabalho.
5: O projeto segue para análise da Comissão de Assuntos Sociais e depois para votação no plenário do Senado.
1: Nos calendários escolares.
0: As ideias foram apresentadas por cidadãos e serão analisadas pela Comissão de Direitos Humanos e Legislação Participativa. Se aprovadas, poderão ser transformadas em projetos de lei. Repórter Herman Kulitz.
7: As iniciativas foram apresentadas por cidadãos pelo portal E-Cidadania. Como receberam mais de 20 mil apoios, se tornaram sugestões legislativas. Agora, a Comissão de Direitos André Camargo, autor de uma das propostas, explicou que antigamente o calendário escolar era de 180 dias e não vê prejuízo no retorno a essa quantidade.
8: As 800 horas vão permanecer, né? A carga horária de trabalho vai se manter, o que vai diminuir é a quantidade de dias letivos, para a gente poder se organizar, se reorganizar e tentar ver uma nova saída.
7: Os autores alegam benefícios tanto para os professores. O ensino mais eficiente, podendo até diminuir a evasão escolar.
1: E avançou no Senado o Estatuto do Aprendiz, novo marco legal para programas de aprendizagem com regras de contratação de adolescentes e jovens entre 14 e 24 anos, além de pessoas com deficiência em qualquer idade.
0: O texto aprovado pela Comissão de Assuntos Sociais, sem modificações, seguiu com pedido de urgência para votação no plenário do Senado. Repórter Marcela Diniz.
9: O contrato para quem já concluiu a educação básica. A proposta garante direitos como vale-transporte, férias no mesmo período do recesso escolar para menores de 18 anos e estabilidade para gestantes. O texto mantém a obrigatoriedade de contratação de aprendizes por empresas de médio e grande porte nos mesmos percentuais de hoje, mínimo de 5% e máximo de 15%, de acordo com o número de trabalhadores. Micro e pequenos negócios continuarão com contratação facultativa. Para quem O texto aprovado pelos senadores é o mesmo que veio da Câmara. 5 emendas de plenário foram rejeitadas na Comissão de Assuntos Sociais, entre elas, a que transferia para negociação coletiva regras sobre aprendizagem. O senador Flávio Arnes, do PSB paranaense, lembrou que já existe decisão do STF proibindo esse tipo de acordo quando o que está em questão são direitos de adolescentes.
10: Não se pode discutir mais vagas ou menos vagas. E já existe o tema 1.000 de aprendizes à negociação coletiva. A empresa pode alocar aprendizes em outros tomadores de serviço públicos ou privados. Então, várias alternativas foram criadas para se ultrapassar o problema de eventualmente uma empresa não poder contratar.
9: A aprovação no Senado é o último passo da análise da proposta no Congresso, mas para virar lei, ela ainda precisa ser sancionada pelo presidente da República.
1: E o senador Paulo Paim, do PT do Rio Grande do Sul, escala 6x1.
0: Paim também citou estudos que apontam a possibilidade de criação de 4,5 milhões de novos empregos com a medida. Ao destacar que a proposta já recebeu o aval dos deputados, o senador defendeu que a PEC seja colocada em votação no Senado.
11: Não estamos diante de uma pauta de esquerda ou de direita, de centro ou do governo ou da oposição. Estamos diante de uma pauta dos brasileiros, das famílias brasileiras.
0: E Paula Groba e trabalhos técnicos de Eliseu Caires. O Jornal do Senado fica por aqui. Acompanhe agora as notícias da Câmara dos Deputados. Boa noite.
1: Boa noite e até amanhã.
12: Jornal Câmara dos Deputados. Comissões declaram nulo casamento de menores de 16 anos de idade.
13: Propostas aumentam o acesso da população às. Boa noite. Uma nova lei mantém até 2030 a autorização para que instituições filantrópicas de saúde utilizem recursos do FGTS, a partir de projeto que passou pela análise dos deputados. Quem explica é a repórter Maria Neves.
14: Já está em vigor a lei que prorroga até 2030 o prazo para que hospitais filantrópicos utilizem recursos do Fundo de Garantia do Tempo de Serviço, o FGTS. Instituições de saúde sem fins lucrativos aplicarem verbas do FGTS, mas a autorização não foi prorrogada. A norma sancionada agora foi apresentada pelo deputado Paulo Pimenta, do PT do Rio Grande do Sul, ainda este ano. O parlamentar apenas recuperou o texto de uma medida provisória do Executivo que perdeu a validade porque não foi votada pelo Congresso. Ao defender a aprovação do especialmente as Santas Casas.
15: É uma retomada de uma possibilidade que tinham as Santas Casas de se socorrer do Fundo de Garantia por Tempo de Serviço para suprir as dívidas que tem de financiamento. Segundo constam, as próprias Santas Casas já declararam que há uma dívida em torno de 10 bilhões. E existe recurso no Fundo de Garantia destas Santas Casas que pode ser lançado mão.
14: Encargos financeiros das entidades filantrópicas de patamares próximos a 18% ao ano para cerca de 12% ao ano. Para serem consideradas filantrópicas, as instituições devem destinar pelo menos 60% dos atendimentos ao Sistema Único de Saúde, de forma gratuita para a população. Os empréstimos com recursos do Fundo de Garantia no campo para auxiliar pessoas com deficiência e que participem de forma complementar do SUS. Na Câmara, o texto foi aprovado em 7 de julho e logo em seguida, no dia 15 do mesmo mês, os senadores também acolheram o projeto. Da Rádio Câmara de Brasília, Maria Neves.
12: Projeto de Ribamar Silva, do Podemos de São Paulo, claras e acessíveis para orientar os consumidores na escolha de produtos.
13: De acordo com o texto de Ribamar Silva, a regulamentação deve estabelecer critérios para destacar o teor de açúcares, sódios, gorduras e outros componentes de interesse para a saúde. O projeto também prevê recursos de acessibilidade, como o sistema Braille e ferramentas digitais para pessoas com deficiência.
12: Saúde. Projetos em discussão na Câmara
16: pelo Ministério da Saúde. Dessas pessoas, um quarto já é considerada obesa. A obesidade geralmente acarreta doenças crônicas como hipertensão, diabetes e problemas cardiovasculares. São necessárias várias medidas para evitar a condição, como boa alimentação e a prática de exercícios físicos. Mas o uso de substâncias presentes nas chamadas canetas emagrecedoras tem se mostrado eficaz para reduzir o peso corporal e ajudar aumentar o acesso da população a esse tipo de tratamento. O deputado Mário Eringer, do PDT de Minas Gerais, apresentou o projeto de lei que declara de interesse público os medicamentos Monjaro e Zepbound, que utilizam como princípio ativo a tirzepatida. A medida permite que o governo utilize o mecanismo de licença compulsória da propriedade industrial, popularmente conhecido como quebra de patente.
17: A quebra da patente propicia

0: especial de Saxenda e a semaglutida, conhecida por Wegovy ou Ozempic, pelo SUS, o Sistema Único de Saúde. Segundo Damião Feliciano, esses dois medicamentos são reconhecidos mundialmente como eficazes no tratamento da obesidade, mas o preço é uma barreira para a população mais carente. Segundo a Anvisa, a liraglutida auxilia no controle crônico de peso em associação. Do diabetes mellitus tipo 2. Os projetos que pretendem facilitar o acesso da população às canetas emagrecedoras estão em diferentes fases de apreciação na Câmara dos Deputados. Da Rádio Câmara de Brasília, Mônica Tati.
1: Trabalho.
2: Sidney Leite, do PSD do Amazonas, pondera que o texto da PEC do fim da escala 6x1 deve contemplar os interesses tanto dos empresários. Para os brasileiros.
3: É importante que se compreenda que nós temos um segmento para quem empreende nesse país, o comércio e o serviço. Há necessidade que nesse relatório que nós vamos aprovar contemple esses setores, que são setores que muitas vezes não conseguem manter o trabalhador na formalidade, tendo em vista os altos custos dos encargos sociais. Mas isso não deve ser fator para que aqui no parlamento tudo e com isso ter uma qualidade de vida melhor.
4: Sidney Leite lembra que a escala 5x2 já existe em áreas como o serviço público, o setor financeiro e parte da indústria. O parlamentar acredita que o fim da escala 6x1 vai contribuir para a redução do adoecimento dos trabalhadores e para o aumento da produtividade no ambiente profissional.
1: Economia.
2: Luiz Erondino, do PSOL de São Paulo, é uma das A proposta prevê um portal público para consulta em tempo real dos preços praticados em postos de todo o país.
4: Luiz Erundina sugere que distribuidoras e revendedores informem a ANP dados sobre preços, custos e volumes comercializados. Ela acrescenta que o texto estabelece mecanismos para identificar variações abusivas de preços, além de estabelecer sanções administrativas.
1: Ciência e tecnologia.
2: Formas digitais com a prestação ou intermediação de serviços. A medida busca estabelecer uma nova forma de tributação para o setor.
4: Lucas Ramos destaca que a proposta divide opiniões e que, por isso, precisa ser debatida. Enquanto os defensores apontam a necessidade de ampliar a tributação, empresas afirmam que já recolhem diferentes impostos e alertam para o risco de aumento de custos e repasse ao consumidor.
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1: Direitos Humanos.
2: A Câmara aprovou o projeto que declara.
6: A Comissão de Constituição e Justiça da Câmara aprovou uma proposta que declara a nulidade em qualquer caso do casamento de pessoas que não atingiram 16 anos de idade, a chamada idade núbil. O texto aprovado exclui artigos do Código Civil que prevêem a possibilidade de casamento antes da idade núbil, como em caso de gravidez, ou estabelecem regras e prazos para confirmação ou anulação desses casamentos. A relatora na CCJ, a deputada Ana Paula Lima, do PT de Santa Catarina, janeiro, mas rejeitou um outro do deputado doutor Fernando Máximo do PL de Rondônia, que pretendia facilitar o casamento de quem atingiu 16 anos com a assinatura de um dos

0: pais ou responsáveis. Atualmente, a lei exige a assinatura de ambos os pais ou representantes legais nesses casos. Ana Paula Lima também destacou que a vedação do casamento de menores de 16 anos encontra respaldo constitucional na proteção à infância e à juventude.
1: Federal, dizendo com todas as letras que esse tipo de casamento nunca deveria ter existido. Uma criança e adolescente ser empurrada para dentro de um casamento significa abandono escolar, gravidez precoce e muitas vezes violência escondida dentro de casa. Fecharmos as brechas que ainda restam na nossa legislação é proteger meninas que sozinhas não teriam.
0: Não atingiram 16 anos de idade, já pode seguir para análise do Senado, a menos que haja recurso para votação antes pelo plenário da Câmara. Da Rádio Câmara, de Brasília, Paula Bittar.
2: Transportes. Júlio Lopes, do PP do Rio de Janeiro, apoia projeto que estabelece o transporte público gratuito como um direito universal no país. Na opinião do parlamentar, a tarifa zero estimula o comércio e
3: uma ideia importante, porque muitos países do mundo já estão começando essas experiências, assim como no Brasil. Nós já temos várias cidades no Brasil, mais de 14 cidades brasileiras, onde o transporte é gratuito e gera um movimento enorme na economia, porque você usa o transporte não só para ir trabalhar, mas também para se divertir, para ir cuidar da sua saúde, para cuidar da vida médica, clínica dos seus filhos também, enfim. O transporte gratuito gera.
4: Mas acredita que a criação de fontes permanentes de recursos e o uso de matrizes energéticas mais baratas, como o gás natural, podem garantir a mobilidade gratuita sem distinção de segmentos da população.
2: Proposta de Chico Alencar, do PSOL do Rio de Janeiro, prevê passe livre em todos os transportes públicos do país para pessoas com deficiência e doenças crônicas. A ideia, segundo o deputado, é garantir mobilidade e ampliar o acesso a um direito básico.
4: E garantir a inclusão.
5: Então, esse passe livre em todos os transportes coletivos para o portador de doença crônica e ou de deficiência é, na verdade, o cumprimento de um direito que a gente quer ver assegurado. É bom lembrar que os serviços de transporte público são uma concessão do poder público e as empresas concessionárias têm que se submeter à legislação mais geral, que é
2: Desenvolvimento Regional. Dorinaldo Malafaia, do PDT do Amapá, é relator de projeto que concede a Macapá o título de Capital Nacional do Meio do Mundo. A proposta destaca que a cidade é a única capital brasileira cortada pela linha do Equador, onde o equinócio pode ser observado duas vezes ao ano, em março e setembro.
4: Dorinaldo Malafaia deu parecer favorável à iniciativa, ressaltando a importância do reconhecimento. Atrações ligadas à linha do Equador, como o Parque Meio do Mundo.
2: Projeto de Márcio Neiser, do Solidariedade, transforma o festejo do Santuário Diocesano Nossa Senhora do Coco da Aparecida, em Loreto, no Maranhão, em manifestação da cultura nacional. A celebração é realizada anualmente entre os dias 6 e 15 de agosto.
4: De acordo com Márcio Neiser, o festejo reúne milhares de romeiros de diferentes regiões do país e representa uma tradição centenária da turismo e o desenvolvimento local.
2: Comissões. O Rui Carneiro, do Podemos da Paraíba, apresentou projeto que institui a Política Nacional de Integridade Pública e Governança Preventiva. O deputado explica que a proposta fortalece os mecanismos de prevenção de irregularidades, transparência e eficiência na administração pública.
4: Entre as medidas previstas no projeto de Rui Carneiro estão a obrigatoriedade de programas de integridade. Identificar riscos e apoiar os órgãos de controle.
2: Justiça. Projeto de Beto Pereira, do Republicanos de Mato Grosso do Sul, define os critérios para caracterizar o notável saber jurídico exigido para a indicação de ministros dos tribunais superiores e desembargadores. Entre os parâmetros sugeridos estão atuação no magistério e produção científica.
4: Beto Pereira também defende que a titulação de doutor em direito e o ele a medida dá mais objetividade ao conceito previsto na Constituição e reduz interpretações subjetivas no processo de indicação.
2: Segurança Pública. Sancionadas pelo Poder Executivo, propostas discutidas na Câmara ampliam a proteção às mulheres.
4: Deputadas apontam avanços com as novas leis do Pix Pensão e de divulgação do Ligue 180, segundo ressalta o repórter José Carlos.
6: Dos três poderes contra o feminicídio. A lei que obriga o poder público a divulgar o telefone exclusivo de denúncia de violência contra a mulher em locais públicos e privados de grande circulação surgiu de proposta da deputada Laura Carneiro, do PSD do Rio de Janeiro. Relatora do texto na Câmara, a deputada Camila Jara, do PT do Mato Grosso do Sul, destacou os esforços de fortalecimento do Ligue 180, criado em 2005.
7: Que o 180 tinha sofrido um completo desmonte. As mulheres ligavam e a deputada Laura faz esse projeto para que os estados divulguem o 180. É uma maneira da gente estar ampliando e garantindo que ele funcione.
6: Já a lei do chamado Pix Pensão altera o Código de Processo Civil para instituir a transferência automática de pensão alimentícia. O texto surgiu de proposta da deputada Tabata Amaral, do PSB de São Paulo, com a intenção de reverter o atual quadro de 650 mil processos judiciais. Média e alta.
8: São 11 milhões de mães solo no nosso Brasil. Quase 2 milhões de crianças que não têm o nome do pai na certidão de nascimento. E aquilo que a gente tem para CLT, para o assalariado, que é o desconto da pensão, a gente vai ter para todo mundo com essa lei. Pode ser MEI, pode ser autônomo, pode trocar de emprego, pode ser empresário, pode estar na informalidade, deve uma pensão alimentícia, tem filho, vai ter que ter o depósito na conta da mãe todo mês certinho.
6: Da Rádio Câmara de Brasília, José Carlos Oliveira.
2: Violência de gênero no ambiente digital. Segundo o autor, o objetivo é estabelecer medidas que protejam as vítimas e responsabilizem os autores de crimes cometidos na internet.
4: Entre as medidas previstas no projeto de Alexandre Guimarães estão a criação de canais para denúncias e a remoção de conteúdos ilícitos. O texto também estabelece regras para provedores e prevê ações de educação digital e prevenção contra o uso ilegal da inteligência artificial.
2: Termina agora o Jornal Campo.
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12: 20h01
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12: Alô, minha gente, estamos chegando por aqui com mais um programa chamado Sertanejo Classe A. E aí, como é que você tá? Tudo jóia, tudo beleza, tudo na Santa Paz? Que bom, hein? Que bom estarmos juntos nessa festa gostosa da nossa boa música sertaneja a partir de agora, hein? Você vai ouvir, vai curtir aqui sucessos realmente que marcaram épocas, grandes clássicos no Sertanejo Classe A. Comunicando, seu amigo Elber de Andrade, o Elber de Andrade é nós mesmo. Deixa cair as primeiras de hoje.
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1: Daqui a pouquinho, muito mais músicas em nossa programação. Eu volto em instantes.
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1: Você está ouvindo o sertanejo classe A, de volta com você com mais um bloco de música boa.
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1: Daqui a pouquinho tem as últimas de hoje do seu Sertanejo Classe A.
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2: O pensamento positivo pode vir naturalmente para alguns, mas pode ser aprendido e cultivado. Mude seus pensamentos e você mudará seu mundo. Norma Vincent.
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5: 20h34.
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1: O melhor do sertanejo classe A. Deixa cair os modão.

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1: Daqui a pouquinho, mais sucessos pra você.
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8: 20:50.
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